0: Aí, ela cantou pra gente, né? Adriana, I Love You Baby. Vamos a um breve apoio cultural? Na sequência, a gente tem muito mais canções pra você. 21:04, daqui a pouquinho, às 22, tem Geraldo Ferreira e o Sintonia Emocional.
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2: 9:05.
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0: Pois bem, estamos de volta com o nosso programa 21:13. Daqui a pouquinho tem Geraldo Ferreira e o Sintonia Emocional. Queremos agradecer a todos pelo carinho da audiência. É maravilhoso ter vocês aqui com a gente.
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0: Esse é o Maurício Matar. Maurício Matar é ator, mas ele também é cantor. Canta bem o Maurício Matar, né? Você lembra desse sucesso? Nada Apaga Essa Paixão. Músicas assim e músicas outras sim, a gente passa aqui. A gente faz um apanhado geral. A gente vai nos cantos e recantos desse país e pegamos aquelas músicas boas pra se ouvir à noite e passamos pra você, pra fazer o clima, viu? Mas é claro que volta e meia a gente coloca um sucesso, um pop rock, né, nacional, uma coisa que também vai te dar uma certa alegria. Um abraço, viu, Nengão, lá em Paramirim, ouvindo a gente. Nengão, lá em Paramirim, na Fazenda Noruega. Vamos de música, né, gente? Vamos de música boa aqui no sonzão da sua 104 FM.
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0: Los Hermanos, Ana Júlia.

Aí, a Luca, essa música é bacana, né? Vamos lá, vamos seguindo com o programa. Marlon e Michael, de fundo aí pra você. Tem mais alguém pra falar com a gente? Tem? Nesta noite gostosa, uma noite... Bom, pelo menos aqui dentro do estúdio tá agradável, né? Mas o calor hoje foi demais, não foi? Deu 48,9 graus. Há quem diga que deu 49, né? Teve algum momento, deu 49,4. É mole, rapaz. Mas a gente acredita que em breve nós vamos ter o retorno, né, das chuvas, para que possa ficar um pouco mais fresco, né? O Senhor vai alegrar as nossas almas. A chuva traz alegria, né? A chuva traz uma satisfação muito grande. Assim como o nosso programa, viu? Assim como o nosso programa traz a melhor música do mundo pra você. Amanhã, 7 da manhã, amanhã, quinta-feira, tem Léo Dourado aqui com o programa 104 Notícias, substituindo o Val Rodrigues. Mas a informação é do mesmo jeito, viu, gente? Informação de qualidade logo no começo, né? Depois do horário político dos presidentes aí, dos presidenciáveis. Aí o Léo Dourado chega com a informação pra você. Daqui a pouquinho tem Geraldo Ferreira, viu? Daqui a pouquinho. O Geraldo que não veio ontem, mas vai estar aqui com você daqui a pouquinho.

música bacana da Madonna, Everybody. Agora são 21h30. A gente tá indo nessa, né? Vamos deixar um respaldo aí pra o Gerardo ficar mais à vontade, né, gente? Obrigado, viu, você aí do outro lado, pelo carinho da audiência. Foi fantastiqui. Fantastiqui. Ai, ai, ai. KLB, Kiko, Leonardo e Bruno. A Dor Desse Amor. É a música que tá de fundo aí, viu? Geraldo já tá no recinto pra fazer o Sintonia Emocional.

faz isso não, KLB. Tem muita gente sofrendo. Aí vocês falam um negócio desse aí, com esse romantismo todo aí. Você pode provocar doença, infarto de alguém, pelo amor de Deus. O Geraldo tá todo arrepiado. O Geraldo chegou aqui todo arrepiado. Porque Geraldo é um amante profissional, viu? Moreno alto, bonito e sensual, né? Já viu aquela música, Geraldo? Moreno alto, bonito e sensual. Talvez eu seja a solução para os seus problemas. Geraldo é o amante profissional. E aí ele já chegou arrepiando. Ele falou para mim: olha, estou todo arrepiado.

0: estúdio L e o estúdio B. Aí cada um fica com uma parte, né? Um fica com masterização, outro fica com a gravação, outro fica fazendo ali a mescla dos instrumentos, né? Do instrumental. Aí eles, aí é o Kiko, o Leonardo e o Bruno. É o estúdio K, o estúdio L e o estúdio B. Curiosidade que você talvez não sabia sobre os meninos aí, o Kiko, o Leonardo e o Bruno. Engraçado, Geraldo. Ah. Engraçado que são tão novos, né? Deixou de cantar, pararam de cantar e se dedicaram mais à produção, que é o que eles gostam, né? E tocar também, né?
1: Mas já tem uns 15 anos parado, né?
0: Tem. Parado assim, né? De cantar, né?
1: Uh-huh.
0: De cantar, mas eles estão ativos aí, viu? É, inclusive, fez um sucessão, rapaz. Poderia estar aí no mercado fonográfico até hoje, né? Mas não quiseram, não. Tem gente que chega uma hora que ele prefere escolher a carreira, né? Tem cantoras aí que deixou de ser cantora pra ser advogada. Cantor dá muito mais dinheiro, né? Mas a pessoa tinha um sonho de ser advogado. Quando você quer algo e você persegue algo, pode até não dar dinheiro, mas vai te dar prazer. Aí você deixa, né? Deixa a música passar. Quem tá falando?
1: Costa.
0: Ô, Elisângela, como é que eu vou deixar?
1: Sintonia,
0: essa música aí é só de fundo, Elisângela. É só de fundo. Eu tô indo nessa, né? Eu tô indo nessa. Porque se eu ficar aqui, né, só passando música e não falar, não conversar com vocês, não deixar arrumada a casa pro Geraldo Ferreira e pro programa de amanhã, as coisas não fluem. E você deveria ter falado isso logo no começo do programa. E com muito carinho eu deixar a música rolar pra tu. Mas ela tem razão. Ela tem razão porque é uma música dessa aí, né, Geraldo?
1: Desse.
0: Ela deve estar lá chorando nesse momento, porque eu fiquei sabendo que ela tá perdidamente apaixonada por um sujeito aí.
1: Por isso sumiu do sintonia.
0: Por isso que ela sumiu, ele é muito exigente, sabe? Ele é muito exigente, ele fala pra ela, ó, para com esse negócio aí, que você agora é propriedade, né? Então, que ela tá apaixonada. Por isso que ela falou, deixa essa música passar aí. Pensou que eu não ia falar? Eu falei.
1: Viu?
0: Geraldo, você tem o que pra hoje, Geraldo?
1: Hoje eu tenho um poema do confrade Paulo Tito, da Academia Guanabiense de Letras.
0: Ah, quando você fala confrade, quer dizer que é do seu círculo, né? É do seu círculo de amizade homogênea.
1: É
0: seu irmão, filho de outra mãe.
1: É, irmão da academia.
0: O Geraldo vai estar aí com o Paulo Tito, viu, gente? Ele vai ficar aqui também com a música bacana que vai passar pra você. Eu tô indo nessa, né? Calor hoje, hein, Geraldo?
1: Calor.
0: Hoje bateu quase 40 graus. Faltou alguma coisa, alguns décimos aí pra os 40 graus. É 39,5 até a hora que eu vi. E na sombra, né? A sensação térmica por volta dos 42 ou mais.
1: O bom é que parece que o tempo começou a dar uma melhorada.
0: Verdade, verdade.
1: Tomara que a chuva chegue.
0: Tomara, né? É o que a gente quer, que a chuva seródia chegue pra regar a terra. E a gente, meu abraço, meu carinho, meu muito obrigado. Eu tô aqui amanhã. Amanhã é quinta-feira, ainda tem quinta-feira, ainda tem sextona, tem dois dias dessa semana ainda. É claro que o feriado nos tomou a segunda, né? Então esse déficit a gente vai recalcular e pagar na próxima semana, viu? A gente paga na próxima semana, que começa a segundona. Se eu não me engano, parece que quase todos os feriados que vão ter daqui pra frente agora é só na segunda, mas que coisa, né, rapaz? Se eu não me engano, Geraldo, parece que tem mais dois feriados na segunda ainda antes de acabar o ano, viu? O dia de finados que tá chegando.
1: É segunda?
0: É segunda-feira. E aí, se eu não me engano, parece que tem mais um pra frente aí que vai ser segunda-feira. Mas o que é isso, rapaz? O que é isso? É por isso que tá o El Nino assim, desse jeito. Tem gente que gosta, né? Eu não gosto, porque final de semana, eu não gosto de final de semana. Aí vem mais um domingo, né? Segunda-feira, quando é feriado, é um domingo segundo. É dois domingos. Aí fica ruim. Agora, pra quem trabalha, né? CLT é ótimo, é maravilhoso. Mas pra mim que sou autônomo, é muito ruim, cara. A minha mãe falava sempre, menino, tem um patrão, autônomo não dá não. Eu falava pra minha mãe, mãe do céu, eu gosto de ser autônomo, você sempre é autônomo, sempre fui autônomo, viu? Desde o começo. Mas tá certo, um dia talvez eu tenha um patrão como Geraldo, né, Geraldo? Geraldo tinha patrão, agora Geraldo tá de boa, tranquilão. Bom, tô indo embora, gente, olha, tem fé em Deus, tenha fé na vida. Tente outra vez.
2: 9:37. 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

0: 10:03.
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Boa noite, Guanambi região. Boa noite, Bahia do meu coração. Boa noite, Brasil. Buenas noites, Latino América. Boa noite, planeta Terra. Você está ouvindo Geraldo Ferreira e o programa Sintonia Emocional nas ondas da Rádio Cidade 104,9 FM de Guanambi, Bahia. Ou através das minhas lives nos meus Facebooks, Geraldo Ferreira da Silva, ou ainda através das outras lives minhas nos meus Instagrams também, Geraldo Ferreira da Silva, ou através do aplicativo da TV Guanambi. Baixe o app da TV Guanambi no seu celular, no seu tablet, na sua TV Smart, no seu computador e nos ouça em Guanambi, na região, na Bahia, no Brasil e em qualquer lugar do planeta Terra ou do espaço sideral que tenha internet. Eu quero aqui externar meus agradecimentos a Jesus Cristo, a Maria, sua mãe, nossa mãe, a você, ouvinte do Geraldo Ferreira, e o Sintonia Emocional, razão maior deste programa, deste locutor e desta emissora. Registrando audiência de Eliane Santos, de Maria Áusia. Sejam bem-vindas ao Sintonia Emocional e do professor Vandir Leão, mordedor de fronha da Vila Gay. Boa noite, cabra. Seja bem-vindo ao Sintonia Emocional. Caros ouvintes, o tema do nosso programa de hoje é o carro de boi e também hoje é o dia do agropecuarista. Então, é dia do homem do campo, do sertanejo, do catingueiro, do homem que vive no sertão, como nós todos temos um pé na roça, né? Sou filho de roceiro, somos catingueiro e para isso a gente precisa lembrar que nossas casas eram assim e são assim, ó. É de Cabo Branco. Elza Oliveira, boa noite, seja bem-vinda ao Sintonia Emocional.

0: Salve a Caatinga e salve os caatingueiros.
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0: 22:16, ou seja, 10:16 aqui na Rádio Cidade. Registrando a audiência de Helena Silva Oliveira, em Montes Claros, Minas Gerais, de Sérgio Ribeiro, boa noite, Sérgio, obrigado pela audiência, de Tiago Novaes, de Nadisa Duarte, sejam bem-vindos, bem-vindas ao Sintonia Emocional, registrando também a audiência de Edson Dutra Júnior, Edinho Cafoninha, filho do velho Cafona, do empresário Tony e Dona Leia da ProBike, de Gil da Mochila, João Fernandes e sua esposa na Motopeças Ribeiro, Geraldo Escurubirubi e Dona Luizinha, Geraldo Fernandes, Cida do bairro Paraíso, Cláudio Castro, na Barão do Rio Branco, Sidão da Pipoca e Dona Antônia e André, Lélia, Zélia Santos e o filho Biel, Dona Benedita, filhos e netos no bairro Amambaí, Vandi Leão, Coquim, João Nogueira e Toró do Supermercado Irmãos Frota, a galera da Vila Gay, Cris Oliveira, Adalto no bairro Santo André. Caros ouvintes, amanhã, dia 15, será o dia dos professores e a nona noite, é isso? De celebração, Ação Geraldo Magela. A celebração eucarística começa às 19:30, celebrante será o padre Cleonídio Alves Guanambiense, que é padre em Candiba. E o gesto concreto é café, se pode levar 1 kg, 2, 3 de café, né? Pacote, uma picape, para que a igreja distribua para os necessitados, ok? 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Cida Carvalho, boa noite, seja bem-vinda ao Sintonia Emocional. 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Da professora e confreira Elzita Ladeia Teixeira, boa noite, seja bem-vinda ao Sintonia Emocional e vamos ouvir Raimundo Fagner, Quem Me Levará Sou Eu.
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professor Ovalina e da minha colega radialista Wanda Lúcia, da Rádio Alternativa 104,9 FM de Candiba, Bahia. Boa noite, Wanda, seja bem-vinda ao Sintonia Emocional. E vamos emendar com Fafá de Belém.

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Alô, Vandir Leão, cadê você, cabra? Registrando a audiência de Edinho Cafoninha, filho do velho Cafona, de Lúcia Fagundes, Alves Fagundes, de Rivaldo Nogueira, sejam bem-vindos, bem-vindas ao Sintonia Emocional. E mulher, se você me quiser, se a gente for negociar, eu esqueço seu passado, boto óculos escuro e deixo tudo pra lá. Vamos ouvir Vixe Manhinha com Café com Pão. É Bahia, meu rei. Desse jeito e do outro também.

0: tendo audiência de arcos, de balões, de L. Ramos. Sejam bem-vindos, bem-vindas ao Sintonia Emocional e vamos aos nossos apoiadores culturais.
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1: 22 horas e 36 minutos, ou seja, 10 horas e 36 minutos aqui na Rádio Cidade. Registrando a audiência de Leninha Jorge e do comandante. Massa Fina, obrigado pelo carinho da audiência. Italmar Novaes em Vitória da Conquista, o cara da Vila Gay, boa noite, obrigado pelo carinho da audiência. Comandante Edmundo Fernandes. Caros ouvintes, amanhã será a nona noite do novenário. Não é isso. Quinta-feira será a mais uma noite do novenário de São Geraldo Magela. A celebração eucarística começa às 19h30. O celebrante é o padre Cleonídio Alves, guanambiense, que é pároco de Candiba, Bahia. E o gesto concreto é café. Você deve levar 1 quilo, 2, 10, 20, 30, uma picape, um caminhão de café para a igreja, que será bem-vindo para a igreja distribuir para os nossos necessitados. Ana Brito, boa noite, seja bem-vinda ao Sintonia Emocional. Caros ouvintes, o tema do nosso programa de

0: Hoje é o carro de boi e hoje também é o dia do agropecuarista. Então, vamos ouvir a dupla Pena Branco e Chavantinho, Poeira.
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0: Comandante Edmundo Fernandes, receba.

0: Temos um clássico da música sertaneja brasileira.
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0: 22:42, ou seja, 10:42 aqui na Rádio Cidade. Registrando a audiência de Ana Brito no bairro Alvorada e toda a galera do bairro Alvorada, de Ferreira da Silva, é meu parente, de Bila Lopes, sejam bem-vindos, bem-vindas ao Sintonia Emocional. Obrigado pelo carinho da audiência e vamos ao momento poético de hoje.

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0: Registrando audiência de Zenaide Beluz em Dourado, em Sinopes, Mato Grosso do Sul. Boa noite, obrigado pelo carinho da audiência. Do comandante Massa Fina, boa noite, obrigado pela audiência. Caros ouvintes, o poema de hoje é do meu confrade Paulo Tito Coutrin de Sá, que já nasceu músico, já nasceu baterista. Com 12, 14 anos já era baterista do NPR-5, do conjunto daqui, um dos primeiros conjuntos da cidade. Depois virou sanfoneiro, tecladista, violonista, cantor, compositor. Paulo Tito é o cara. Paulo Tito Coutrin de Sá nasceu no Gentil, a vila que está submersa à barragem de Seraíma, em Guanambi, Bahia. É aposentado do Banco do Brasil, também foi funcionário da Caixa Econômica, graduado em administração de empresas, divorciado e pai de 3 filhos, Tuca, Noni e Paola. É atualmente secretário da Academia Guanambiense de Letras, AGL. E sexta-feira fizemos o lançamento do livro de Paulo Tito, que chama-se Soslaio. Adquira-o, leia, e desfrute desse prazer literário. Hoje vou mostrar uma poesia deste livro de Paulo Tito, que chama Soslaio. O título da poesia é Carro de Boi. Um veículo que faz parte da minha infância, e hoje também é o dia do pecuarista, do homem sertanejo, do catingueiro. Todos nós somos, todos nós temos um pé na roça, Eu nasci e trabalhei muito quando criança com carro de boi, pegando água para casa, levando coisa na roça, trazendo, Então, vamos ver esse cordel descritivo do carro de boi. A história que eu conto é um pouco diferente, pois não é de animal e muito menos de gente. Falo do carro de boi, que há muito tempo foi uma condução frequente. Eu peço que Deus permita e me ajude a pensar, depois passar pro papel, perdoando se eu errar. Ele é luz que vem do céu, e eu tiro meu chapéu, pois sei que vai me ajudar. O carro de boi nasceu de ideias geniais. O estrado e roda, eixo, são as peças principais, feitos todos de madeira, com os fueiros nas beiras, são peças originais. Tem na parte dianteira, por nome de cabeçalho, suporta os movimentos no lamaçal ou no cascalho, parece varal ou lança, mesmo se o carro balança, segue firme no trabalho. Com apenas 2 rodas, ele aguenta solavanco, não precisa de empurrão para poder pegar no tranco, pois tem sempre uma pareia de bois que aguenta peia para ir em qualquer canto. Por grandes aros de ferro, as rodas são protegidas para quem dure muito tempo. Na chegada ou na partida, tem eixo, calço e cocão, tem sebo e pó de carvão, e canta na estrada da vida. Se não canta, ele não presta. O carro tem que gemer para orgulho do seu dono, que atrita só para ver, para completar beleza, a reia e a tábua da mesa, arte boa de se ver. De uma peça importante eu não posso esquecer, é a canga ou forquilha, tamboeiro para prender o pescoço do animal, para atender o sinal de parar ou se mover. Cheda, prancha lateral, que fica ao redor da mesa onde se prendem os fueiros e se carrega as riquezas. Carro de boi é assim, desde o princípio ao fim, é obra da natureza. E para complementar o tema, vamos ouvir Ronaldo Viola Filho com Carro de Boi.
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0: 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Comandante Massa Fina, segura.

0: Minha amiga Vera Mendes em Caetité, Bahia, obrigado pelo carinho da audiência.
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0: 22:54, ou seja, 10:54 aqui na Rádio Cidade de Guanambi, Bahia.

0: 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Dida Santos, boa noite, seja bem-vindo ao Sintonia Emocional. Obrigado pelo carinho da audiência. E vamos ao Música Erudita, música instrumental de hoje.
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0: O Música Instrumental de hoje vai com o violeiro Jean Carlos Hilário executando a música Poeira Vermelha na sua viola caipira. Bora, Chico. Cadê você, rapaz? Dida Santos. Ô, Paulo Gabiru, não é agora não, meu Paulo. Não é agora não, Paulo. Ah, daqui a pouco, Paulo. Sossega, Paulo. Vamos pra Poeira Vermelha aqui, ó, na viola.

0: A audiência de Edinho Cafoninha, de Leidimar Teixeira, de Eunice Lima, boa noite, seja bem-vinda ao Sintonia Emocional, as duas irmãs aqui, de Vera Mendes, sejam bem-vindas ao Sintonia Emocional, Celiana Magalhães, Regina Machado Muniz, Zenaide Beluzzi, Ferreira da Silva, Ana Brito, no bairro Alvorada, o comandante Massa Fina, Itaumar Novaes, em Vitória da Conquista, Sueli Silva e o Donete Maria Boa Sorte, em São Gabriel, Bahia, Dida Santos, Elza Oliveira, professor Orvalina, professor Elzita Ladeia, Buraquinho, Dalva Maria, Márcia, Marcolino, doutor José Lúcio Nogueira, da Contar Contabilidade, Solon e Família, Floriano da Vale Rasp, João Mota, João do Táxi na rodoviária de Guanambi e todos os demais taxistas de Guanambi região, Joelão do Vomitamel, o cantador e tocador João de Diocrido, acorda Diocrido, Norma Neves, chega junto. Almi Bahia, Douglas e Edmar, funcionários da Pai Bahia, Hélio Flamenguista, de Rádio Ligado, Juventina Guimarães, Maurício, motorista de aplicativo, e todos os demais motoristas de aplicativos de Guanambi região, Dona Feliz, Gil Gomes, da Guanambi Premiável, Avelino Pereira, na Vila Nova, a família Marilene Silva, Heitor, Alessandra, Isabelle, Dona Marlita, Ivan Soares Luz, no bairro São João, Vavá Santos da Mais Frio, Leandro Guedes na Vila de Seraíma, Almido Renascer 2, Léo Suri, professora Noélia Câmara, Lenita, esposa de Roberto Fernandes, na rua Riachuelo, centro de Guanambi, Lúcia Natomé de Souza, Belarmino, seja bem-vindo ao Sintonia Emocional, Joel da Pedreira e sua esposa, Jackson Coimbra, Gena na Fazenda Olho d'Água, Helenice Elisângela Costa, Flaviano do Carro Pipa, Marcelo, lavador de carro, o Casca de Bala, de Germano, o filhote de Luthier, Juscelino Pereira, irmão de Farofinha, Guinalva Alves e sua mãe, Dona Lindaíra, no bairro Lagoinha, Delmar Cabeleireiro e sua esposa na Vila Nova, Janice, Edson Araújo em Jiquié, Bahia, Cida Aguiar no bairro São João, Elisângela, a tia da barraquinha do colégio do Suruá e o seu marido Jarbas da Zero Grau. Eliana, boa noite, tá de rádio ligado lá no colégio do Suruá, trabalhando e ouvindo Sintonia Emocional até o fim do programa. Obrigado, Eliane. Elisângela, Jorlene e sua mãe Marlene no bairro Santo André. Então, vamos aos nossos apoiadores culturais.
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1: 23:06, ou seja, 11:06 aqui na Rádio Cidade. Meu boa noite a você, ouvinte do Sintonia Emocional.

Boa noite, Guanambi, região Bahia, Brasil, América Latina e planeta Terra. Boa noite, o Sintonia está no ar. Caros ouvintes, registrando a audiência de Sua Excelência, o vereador Daldi Jairo e de Avelino Pereira na Vila Nova. Boa noite, sejam bem-vindos ao Sintonia Emocional. Italmar tá mandando um abraço pra galera da Vila Nova. Caros ouvintes, participe do Sintonia Emocional, mande mensagem de texto para as nossas lives ou principalmente pro WhatsApp da nossa emissora, ou mensagem de áudio, e o WhatsApp da nossa emissora é esse aqui, ó. É este aqui, ó.

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0: 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Desse jeito aqui, ó.
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2: 23:11, ou seja, 11:11 aqui na Rádio Cidade.

0: audiência de Cristiane Castro. Boa noite, obrigado pelo carinho da audiência. Seja bem-vinda ao Sintonia Emocional. E atendendo ao pedido da minha amiga Ana Brito, no bairro Alvorada, vamos ouvir o saudoso Netinho, que morreu antes de ontem e foi cremado ontem, não é isso? Vamos ouvir Netinho com a música Mila.
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0: Mila, cadê você, Mila? Bora, Chico.
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0: Aqui na 104,9 FM. 23:17, ou seja, 11:17 aqui na Rádio Cidade de Guanambi, Bahia.

0: Lúcia, de Neia, Jota, BG e de Menor Coringa. Sejam bem-vindos, bem-vindas ao Sintonia Emocional. 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E atendendo ao pedido da minha colega radialista Wanda Lúcia, em Candiba, Bahia, vamos ouvir Roberto Barreiro com Tema de Vilma.
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2: 23 horas e 24 minutos, ou seja, 11 horas e 24 minutos aqui na Rádio Cidade. Vamos atendendo ao pedido do meu amigo Floriano da Vale Rasp, Juan Luiz Guerra, Romance Rosa. Essa é pra machucar o coração.
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0: Ei, meu rei, um grande netinho, cadê você, netinho? Hã?
1: Bora, netinho. 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
0: E o Sintonia Emocional emendando aqui com o netinho, o saudoso netinho, né? Menina, bora, netinho? Bora, Chico.

0: às 0 horas. Vamos aos nossos apoiadores culturais.
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0: Aqui na 104,9 FM. 23 horas e 38 minutos, ou seja, 11 horas e 38 minutos aqui na Rádio Cidade.

audiência de Maria Matos, boa noite. Obrigado pelo carinho da audiência. 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Professora com Freire Elzita Ladeia, boa noite. Durma com a paz de Jesus Cristo. Obrigado pelo carinho da audiência. E vamos ouvir a banda The Fivers com a

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0: 23:44, ou seja, 11:44 aqui na Rádio Cidade e atendendo ao pedido da minha colega radialista Wanda Lúcia em Candiba, vamos ouvir Altemar Dutra, O Fim.
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0: Olha que voz maravilhosa, cara morreu cantando.

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2: 23:47, ou seja, 11:47 aqui na Rádio Cidade, registrando a audiência de Dina Coutrin. Boa noite, seja bem-vinda ao Sintonia Emocional. Obrigado pelo carinho da audiência. E essa música vai para Elisângela, a tia da barraquinha do Colégio do Suruá, e o maridão Jarbas da Zero Grau, Martinho da Vila, Pra Poder Te Amar.

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1: Comunicando e forrofiando na 104,9 FM, Flávio José, Espumas ao Vento. É desse jeito e do outro também.
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23:55, é hora do lobisomem guanambiense voltar para casa. É hora do lobisomem guanambiense procurar uma coisinha para comer, uma cosita de sangue. É hora do lobisomem turrar. Quem

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0: 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Caros ouvintes, para você que vai passar a noite trabalhando ou negociando ou pensando em negócio, fazendo variação, fazendo bobiça, molhando biscoito, fique com o rádio ligado ou com o aplicativo da TV Guanambi no seu celular e ouça a melhor programação musical da madrugada guanambiense, regional, baiana, brasileira e mundial, aqui na 104,9 FM. Caros ouvintes, fiquem com a paz de Jesus Cristo e Maria, sua mãe, nossa mãe, que ele nos abençoe e nos dê uma noite de sono tranquila e reparadora. Boa noite a Zélia Santos, durma com a paz de Jesus Cristo. Elisângela e o marido Jarbas, da Zero Grau, durma com a paz de Jesus Cristo. Leidimar Teixeira, durma com a paz de Jesus Cristo. Eunice Lima, durma com a paz de Jesus Cristo. Vereador Daldi Jairo, durma com a paz de Jesus Cristo. Adriane Gomes, durma com a paz de Jesus Cristo. Medina Paila Alves e Alenice, durmam com a paz de Jesus Cristo. Dan Reis, durma com a paz de Jesus Cristo. Italmar Novaes, durma com a paz de Jesus Cristo. Sueli Silva, durma com a paz de Jesus Cristo. Gabriela Nogueira, tá na hora de menina dormir. Professor Vandi Leão, durma com um litro de cachaça rolando no chão. Avelino da Vila Nova, durma com as muriçocas. Vanda Lúcia, durma com as anjas. Professor Ovalina, durma com as anjas. Ildonete Maria, boa sorte, durma com as abelhinhas. Demais ouvintes, durma com a paz de Jesus Cristo e Maria. E até amanhã, se assim ele nos permitir. E hoje o tema foi o carro de boi, o dia do pecuarista. Vamos ouvir o defensor e protetor de todos nós e do homem do campo, do homem sertanejo, do homem nordestino, o bom Jesus da Lapa. Vamos ouvir Edgar Mão Branca com Romeiro de Todo Ano.
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0: 6:06.
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3: Pai nosso que estás no céu, santo é o teu nome. Que o teu reino venha sobre nós e a tua vontade seja feita aqui na terra, assim como é feita no céu. Dá-nos hoje o alimento de que precisamos. Perdoa as nossas ofensas, como também nós perdoamos os que nos ofenderam. E não nos deixes cair em tentação. Livra-nos do mal.

0: Olá, meu amigo, olá, minha amiga ouvinte. Estamos juntos mais uma vez para este momento de reflexão. Sou o Padre Ezequiel, desejo graça e paz. Eu quero falar com você hoje sobre você pode ser feliz. Você merece ser feliz. Nós somos feitos para a felicidade. O nosso objetivo, o objetivo das nossas buscas é estarmos felizes, completos, plenos, resolvidos de nossas angústias, de nossos problemas e podermos dizer para nós mesmos, eu sou feliz. Essa é uma capacidade que está dentro de cada pessoa humana. Ninguém nasceu para a derrota, ninguém nasceu para a infelicidade, ninguém nasceu para sofrer. O segredo de tudo aquilo que você quer de felicidade, de saúde, de abundância, de riqueza, está dentro de você. Dentro de você existe uma potencialidade infinita. Dentro de mim existe uma potencialidade infinita. Por isso, dá para dizer que nós podemos fazer tudo aquilo que nós queremos, desde que seja bom para nós e para os outros. Mas aquilo que a mente pode conceber, aquilo que a mente pode pensar, ela pode também realizar. Isso é um pensamento que está presente muito nos últimos tempos, nas reflexões que colocam no ser humano e no pensamento do ser humano a capacidade de criar. Nós podemos criar a nossa felicidade. Por isso também se diz que podemos fazer tudo aquilo que queremos. Não importa quão inalcançável pareça. Ah, eu não vou conseguir isso. Ah, eu não consigo. Claro, você está afirmando que não vai conseguir, por isso não conseguirá. Mas se você diz, eu posso, eu vou atingir esse objetivo, eu vou concretizar este sonho, eu vou perseguir esse sonho, então você está colocando a potencialidade que está dentro de você a trabalho. Você está fazendo a sua potencialidade trabalhar. E isso faz com que você atinja os objetivos. Poderia se perguntar, em que casa eu gostaria de viver? O que eu quero ter na minha vida? O que eu quero fazer? Que negócio eu quero ter? Que família eu quero ter? Que pessoas eu quero ter ao meu redor? Eu quero ter sucesso? Eu quero ter saúde? O que você deseja acima de tudo? É preciso ter claro isso, porque, mais uma vez eu digo, você nasceu para ser feliz. Por isso, dentro de nós existe a potencialidade para fazermos acontecer aquilo que nós queremos. A força está dentro de você, porque Deus te criou com essa força. Pensemos nisso hoje. Um grande abraço. Procure o nosso canal no YouTube, as nossas redes sociais, Facebook e Instagram, e estejamos juntos sempre. Deus te abençoe. Em nome do Pai, do Filho, do Espírito Santo. Amém.
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3: Uma hora e um minuto.

0: e um minuto.
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0: 2 horas e 2 minutos.

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0: 3 horas.
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0: 3 horas e 1 minuto.

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0: 4:33.
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0: 5:02.
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0: 5:03.

0: 5:21.
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2: Bom dia, bom dia, bom dia, muito bom dia. Bom dia, Deus, bom dia, Guanambi, bom dia, Bahia, bom dia, Brasil, bom dia a todas as regiões. Bom dia, mundão de Deus. Bom dia, bom dia, bom dia, bom dia, bom dia, bom dia, bom dia a todos os ouvintes sintonizados na 104.9 Rádio Cidade FM. Muito bom dia.
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2: Começando mais um programa hoje, dia 15 de outubro de 2026. E agora com vocês, ela, a rainha.
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2: E eu por cá, Dalva Produções, e aí você é meu convidado mais que especial para fazer parte desta nave sertaneja que começa agora com muito modão especial pra você.
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2: E aí, meu povo, já acordou? Tá na hora. Quintou aqui no programa da Rainha Sertaneja.

E você que não levantou agora com esse cantar da galinha e do puleiro, vai acordar agora com Aladim, Alan e Aladim, último adeus.

0: 5:27.
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0: audiência das manhãs do Rádio Guanambiense. E você que já levantou, já fez aquele cafezinho gostoso, bom sabor, já tomou aquele café, já comeu aquele cuscuz, que delícia, cuscuzinho, cuscuz, cuscuz. Já comeu aquela xiringa, tomou o cafezinho, já foi fazer sua caminhada, tá se preparando, vamos cuidar da saúde, que eu já estou aí na lida, eu tô também cuidando da saúde. Hoje eu começo mais uma etapa na minha vida, academia, cuidando da saúde. O Monjaro tá me deixando muito feliz, cada dia vai um quilo a menos. E você aí tá esperando o quê pra começar a fazer uma caminhada, cuidar do corpo, cuidar da saúde, cuidar da mente? Através de uma boa caminhada, você resolve tudo no seu corpo, viu, gente? Você ativa a sua circulação, você, a pressão alta chegou, esse calor tá demais, dá uma, mas evita esse, o horário de pico de sol, viu, gente? Vamos andar no horário normal, é, horário que você consiga andar. Beba muita água, que é um conselho da Rainha Sertaneja. Aqui, dicas de saúde da Rainha. Come requeijão, ó, Rainha. Rainha, Rainha. Cadê meu jumentinho que tá aí todo tristonho? Cadê Pitoco? Vem ajudar Pitoco, a Rainha. A Rainha tá aí recomendando pra comer requeijão quente. O que é que você acha, Pitoco? O que você acha, jumentinho? O jumento não gostou, não. Eu adoro requeijão quente. Oh, delícia. Oh, saudade da minha mãezinha. Comprava aquele requeijão quentinho da Alva. O requeijão tá aí pra você, minha filha. Oh, delícia, viu? É assim, né? São momentos inesquecíveis. E agora... vamos ver, tem muita gente também querendo bater papo, não é só a Rainha, não. Tem muita gente aí que chegou cedinho, tá chegando mais cedo que a Rainha. A Rainha agora tá chegando tarde, né? Semana que vem a Rainha, porque o possante da Rainha tá consertando. Tá na oficina, internei ele lá na UTI. Na oficina de Valtemir, já vai pra um mês e o possante tá lá. Fala comigo, meu amigo Pitinga. Pitinga acordou cedinho. Ei, Pitinga, teve um dia que eu passei em frente de sua casa, era 5 horas, eu vi a porta aberta. Eu vi, é, você já tinha levantado, Pitinga. É, dá uma produção. Rainha, Rainha, tu fica calada, Rainha. O que que você quer contar da vida dos outros, Rainha? Rainha, assim, acorda cedo, né? E começa a falar da vida dos outros. 5 horas da manhã, ela já tá no rádio. Ontem eu encontrei com o homem, eu falei, ei... você é da Uva Produções? Eu falei, você é aquela do Instagram que fofoca a vida de todo mundo? Eu falei, não, meu amigo, eu sou da Uva Produções, jornalista, eu dou notícias, eu solto as notícias. Ah, pensei que você ficava falando da vida dos outros. Falei, fico, não, é só no programa da Rainha que eu falo da vida dos outros, viu? Ô, moço, ô, moço. Como é que a gente tem que sair na rua ouvir uma coisa dessa, moço? Tá difícil, não tá? A Rainha tem que aguentar cada coisa. É, Dalva Produções! E fala comigo, Pitinga. Vamos programar aqui pra ele falar. Dá um bom dia especial pro meu amigo Pitinga.
1: Bom dia com Jesus, minha querida. Amém. Tudo de bom pra você. Deus te abençoe e fica com Deus.
0: Amém. Você também, meu querido. Fique com Jesus também. Gente, mandar um alô especial para a dona Regina do restaurante Regina. 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Amanhã eu vou ir, viu? 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Quero mandar um alô pra Lucianos Frios, lá no Pavilhão 3, Box 2021, é isso aí. Gente, agora começou a corrida ao sucesso. Vamos ver quem vai querer hoje dar delícias da Juju.

0: uma pizza ou salgado, mas tem que seguir o Instagram, viu? Aí agora quem ganhar e não tiver seguindo vai pedir uma vizinha, vai pedir alguém pra seguir. Deixa eu contar pra vocês. O que que vocês preferem? Uma pizza ou um salgado? Delícias da Juju, ô, delícia. Gente, esse final de semana tem. Esse final de semana tem. Eu vou procurar aquela música do Grelo. Tem o quê? Parmegiana, lasanha. Gente, que delícia aquela, meu Deus. Ah, gente, o tempero, ele é o chefe Rinaldo, nacional e internacional, porque não tem condições, não. Gente, a picanha ao alho desse homem, eu provei. É deliciosa. Não existe um prato mais gostoso dentro de Guanambi do que dele. Gente, ele não tem restaurante, ele não atende na casa dele. Ele atende pelo Instagram, pelo WhatsApp. É só você ligar que ele leva na sua casa, entrega a sua comida quentinha, deliciosa. Todo armazenada, ele armazena, coloca num saquinho. Eu já mostrei pra você os meus recebidos. É perfeito, gente. E agora vamos, rainha. Conversa pouco, rainha. Vamos ouvir o povo. Fala comigo.
1: Bom dia, Dava. Rainha das madrugadas sertaneja, clandestina, estão por cá, tô na escuta. Vou tomar um cafezinho bom sabor agora. Ixi. Com esse peitinho, um guerreiro todo, teu bom dia.
0: Bom dia. Ah, eu amo o Claudecino, gente, quando ele coloca os cantos dos pássaros. Fala comigo,
2: bom dia,
0: minha amiga Su.
2: Bom dia, minha rainha.
0: Bom dia, Su.
2: Passa pra mim aí a música de Amado Batista, Folha Seca. Dedicar pra minha amiga Mazinha, Ana Brito, Poli Rocha, toda a galera do grupo de Dava Produções, pra Dava Produções, pra Neguinho Provicidade. Valeu, Dava.
0: Valeu, minha. Cadê Poli Rocha, que nunca mais mandou um áudio aqui pra mim, gente? O que foi que aconteceu com Poli Rocha? Tá sem celular, Poli? Alguém tem notícia de Poli Rocha?
3: Ô, Dá, bom dia, aqui também do Barpari. Por favor, toca a música Irmão da Luz, Zé de Marciano. Quero oferecer meu grande amor, Hermes, da Vila Seraima. Meu amigo Neguinho Publicidade, a todos estiver ouvindo. Um abraço pra todos com Deus.
0: Amém.
3: E por favor, bota meu nome no sorteio, tiver sorteio.
0: Valeu.
2: Bom dia, Dalva. A bom nossa dia, rainha sertaneja. Dalva, eu gostaria de ouvir qualquer música aí com Christian e Ralph, só pra curtir. 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Restaurante Regina, melhor comida caseira de Guanambi. Luciano Frios, que fica ali no box 20 e 21 do Mercado Municipal. Delícias da Juju e do chefe Rinaldo. Tá no 104? Tá feliz que tenhamos uma quinta-feira abençoada.
0: Valeu, minha linda. Suzilândia, bairro Brasília. Fala comigo, meu amigo Tio Sam. Hoje ele apareceu.
4: Bom dia, Deus.
0: Bom dia. Dia.
4: Bom dia, Brasil. Bom dia, Guarani. Bom dia, Bahia. Ah. Bom dia, minha querida rainha sertaneja. Que foi? Trazou hoje? Atrasou.
0: Trazei essa semana.
4: Um calor
0: toda.
4: Desse? Não tá frio, não. Bora trabalhar, bora.
0: Ué. Moço, moço, pula essa
4: ô,
0: parte.
4: Ô, que velha. Sorteio, não sei de qual é, se for do Café Bom Sabor, se for do restaurante Regina, se for do Luciano Frios, box 3, 20, 21, você coloca o meu nome, viu? Por
0: certo.
4: Favor, eu quero ganhar, viu? Tá bom, Dalva? E quero ouvir aquela música de sempre, que ela. Ontem eu não ouvi, não.
0: É, ontem. Mas você não mandou mensagem
4: música, não,
0: ontem?
4: Eu só passo. Quero ouvir, viu?
0: Eu só passo
4: ontem,
0: o dia.
4: Ontem
0: eu
4: tava no regional.
0: Ah, foi isso.
4: Internado.
0: Hoje.
4: Mas saí ontem, 4 horas da tarde, mas tô bem, tô melhor.
0: Graças a Deus. É que esse homem é guerreiro. Deus tem muito projeto pra sua vida, tio Sam. Bom dia, que o cuidado e a proteção de Deus seja o motivo para um dia feliz. Deus é contigo sempre. Ó, Ió tá deitado, ô, gente, tava lá no regional ontem, mas chegou. Ai, que tanto áudio é esse? Pra falar, você tá bom, né? Eu vou te contar, viu? Que tanto áudio é esse? Moço, eu vou ter que entregar o programa pra você agora, porque não tem condições, não. 1, 2, 3, 4 áudios, vou passar só um. Conta só um caso aí, bem rápido. Tio Sam, Deus te proteja, melhoras pra você, viu? Graças a Deus já está em casa, né?
4: Legal, onde tá internado?
0: Aí, ó, no regional, não foi?
4: Fui pro hospital, era uma hora da manhã.
0: Oi.
4: Saí ontem mesmo.
0: Que bom, graças a Deus.
4: 4 horas da tarde.

Estratégia integrada entre a União, os estados e a Agência Nacional de Telecomunicações, a Anatel, para identificar e interromper transmissões clandestinas de celulares e outros dispositivos de comunicação no interior do sistema prisional brasileiro. Como eixo central da iniciativa, será criado então o Cadastro Nacional de Perímetros de Segurança Penitenciária. A ferramenta vai compilar dados georreferenciais de todas as unidades prisionais e das suas faixas de entorno em todo o território nacional. A gestão do cadastro ficará a cargo do Ministério da Justiça e Segurança Pública, com integração direta do Sistema Nacional de Informações Penais. Minha gente, é claro que uma informação dessa acrescenta muito, agrega muito, mas demorou, viu? Demorou assim demais, tá? Para nós termos aí algo sendo feito, porque não é possível. Você, trabalhador, você, agora você que me ouve, atrase uma conta aí de qualquer operadora. Primeiro que é ligação para você que você não aguenta. É o dia todo ligação. Tapa, o dia todo. 033 não sei o quê, 0 não sei o quê. É uma loucura, é o dia todo. E se você atrasar uma conta, o corte acontece na hora. É assim. Uma, duas contas, né? Mas nos presídios, pelo amor de Deus, ligações ilimitadas, celulares entrando tranquilamente, ligam pra você de lá, ameaçam, extorquem, gerenciam, é um negócio fora do comum, demorou, viu? Mas que bom, antes tarde do que nunca, né? Que bom que o governo federal oficializou aí na última terça-feira o lançamento desse programa de neutralização de comunicações ilícitas, que bom, viu? Demorou, mas aconteceu. Bora, vamos lá, nós temos outros informes aqui pra você que se liga no som da sua rádio Cidade 104 FM, mas agora eu tenho que falar, amigos, dos nossos grandes parceiros, tá? 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Atenção, agora às 8h42. 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São 8 horas e 43 minutos em Guanambi. 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

0: Quem tá aqui com a gente é o querido amigo Faísca, né? O Faísca está informando que hoje tem Mengão, é verdade, né, Faísca? Hoje tem Mengão pela Libertadores, né? Ontem o Fluminense deu adeus à competição, né? Perdeu por 2-0 para a equipe do Palmeiras e hoje tem verdadeiramente o Flamengo em campo. O Flamengo enfrenta o Estudiantes, não é isso, garoto? Pois é, jogo de volta vai acontecer hoje, aliás, jogo de ida, né? Vai acontecer hoje, portanto, às 21h30, o Flamengo em campo. Fora que outros jogos vão acontecer também, nós vamos trazer o momento esportivo logo mais à tarde, né? Com o querido Matheus Fenômeno Ferreira, meu grande amigo e colega de bancada, nós vamos falar sobre isso. Hoje tem Flamengo em campo pela Copa Libertadores da América. Alô, você torcedor flamenguista, prepare o seu coração, hoje é dia de Mengão, valeu. Querido Faísca, abraço, meu irmão, viu? Valeu demais, obrigado pela participação. Tem mais mensagem através do 99929-1049. Tá todo mundo ligado? Eu quero ouvir você. Chamou, falou, querido amigo ouvinte, diga.
1: Oi, bom dia, meu amigo Léo Dourado. Tudo bom, Léo? Inês Cardoso do Beija-Flor, passando aí quase no finalzinho já, né, Léo? Eu quero parabenizar todos os professores, viu, Léo?
0: Claro.
1: Que Deus abençoa cada um deles e elas também, né?
0: Sem dúvida.
1: Educar os meus filhos muito bem, Léo. Agora continua as netas. Que Deus abençoe eles sempre. Dando muita saúde e muita paciência. Obrigada, viu, Léo? Um bom dia. Tá na 104, tá feliz.
0: Sem dúvida, valeu. Nós falamos mais cedo, né? Que hoje é dia do professor, dia da professora, professor de modo geral, educadores, não é? Hoje é dia, portanto, desses profissionais que atuam nesta área. E se falou de saúde, minha amiga, hoje uma grande preocupação com relação aos educadores é saúde mental, viu? Acredito eu que é uma preocupação mundial para com colaboradores, não só da área da educação, mas também das mais diversas, não é? Parabéns pelo dia dos educadores, portanto, tá? Olha, você que está em busca de concurso, atenção, porque a INB, está com um edital que prevê oportunidades em Caetité, tá? Para níveis médio, técnico e superior. Atenção, você que busca fazer um concurso. Veja que a unidade das indústrias nucleares do Brasil em Caetité está entre as localidades contempladas pelo concurso público deste ano da estatal. O edital prevê formação de cadastro de reserva para cargos de níveis médio, técnico e superior em áreas administrativas, operacionais de mineração, meio ambiente, saúde e engenharia. A seleção é organizada pela Fundação Getúlio Vargas e não prevê contratações imediatas. Em número fixo, os aprovados, eles poderão ser convocados conforme a necessidade da empresa durante a validade do concurso. Entre as funções previstas para Caetité estão assistente administrativo e operador de processos. Para nível médio, nós temos técnico em agrimensura, automação, eletrotécnica, enfermagem do trabalho, geologia, instrumentação, logística, mecânica, meio ambiente, mineração, ainda química, radioproteção e segurança do trabalho. Para o nível técnico, além de administrador, nós temos advogado, analista de comunicação e biólogo, também enfermeiro do trabalho, engenheiros de diferentes especialidades, físico, geólogo, médico do trabalho e químico. Para o nível superior, tá? Salários base vão de R$3.452 para os cargos de nível médio. O técnico varia entre R$6.233 a R$8.374 para o superior, conforme as funções que serão previstas. Portanto, tá aí, minha gente. Atenção, você que é concurseiro, né? Está buscando possibilidades. Logo nós teremos aí o edital que prevê oportunidades em Caetité para nível médio, técnico e superior. As datas em breve serão por nós colocadas aqui, tá? Vale lembrar, aliás, já temos aqui. As inscrições serão realizadas até o dia 11 de novembro, tá? Às 16 horas, até o dia 11 de novembro, às 16 horas. O site é o site da Fundação Getúlio Vargas. Se você digitar aí Fundação Getúlio Vargas e apontar para Caetité, você vai fazer a inscrição, tem uma taxazinha por lá, mas vale muito a pena, tá? O concurso, ele tem validade de 2 anos. Agora são 8:49 em nossa Guanambi. Falando nisso, aliás, minha gente, antes de trazer para Guanambi o informe, eu quero falar de Caetité também, para além do concurso, que nós tivemos lá uma situação onde o prefeito de Caetité, não é? Ele esteve em São Paulo, tá? Na última quarta-feira, porque lá foi realizada a cerimônia de início das obras do projeto fotovoltaico Tanque Novo da CGN Brasil, que terá parte da sua estrutura instalada ali em Caldeiras, em Caetité. Olha que notícia boa, tá? E o Valtesse Aguiar esteve por lá, acompanhou tudo. Em breve nós teremos outras informações aí. É Caetité que está avançando na condição da energia limpa, não só na Bahia, mas no Brasil. Parabéns àqueles que fazem parte deste novo tempo na cidade de Caetité. Muito bem, como eu dizia, minha gente, aqui em Guanambi, agora às 8 horas e 50 minutos, trazendo para nossa cidade, né, o SAC, ele informa que teremos a emissão de identidade para crianças este sábado, viu? Sábado agora, atenção você, neste sábado, o Serviço de Atendimento ao Cidadão, o SAC de Guanambi, ele vai realizar uma edição do projeto Pequeno Cidadão, que é voltado à emissão de carteiras de identidade nacional. A nova carteira, o SIM, C-I-N. O SIM é a carteira de identidade nacional, a nova carteira, para crianças e adolescentes. O atendimento, ele ocorrerá das 8 às 12 horas, das 8 da manhã ao meio-dia deste sábado, e será destinado ao público infanto-juvenil de Guanambi e municípios desta região. A emissão da SIM, que é a carteira de identidade nacional, pode ser feita para crianças a partir de 1 mês de idade. O agendamento, ele deve ser realizado pelos telefones, atenção, 71-4020-5353, 71-4020-5353, ou pelo 0800-071-5353, 0800-071-5353. Existe ali uma expectativa, né, de viabilizar mais de 60 atendimentos durante esta ação. A primeira via do documento é gratuita e o projeto Pequeno Cidadão também é desenvolvido em outras cidades do interior da Bahia, incluindo Brumado e Vitória da Conquista. Portanto, sábado, minha gente, vale a pena, viu? Vai lá, você que é mãe, você que é pai, dê um pulinho. Quem sabe você não consegue tirar a identidade do seu filhão, você já estava louco para fazer isso e agora encontra uma oportunidade. É, de fato, de fundamental importância, tá? Vamos lá, nós temos mensagens aqui para finalizar o programa, já caminhamos para os instantes finais. Daqui a pouquinho tem o querido Antônio Nogueira. Quem tá conosco? 9929-1049. Anote aí, salve o nosso número. 9929-1049. Eu quero sim ouvir o som da sua voz. Tá todo mundo ligado? Bom dia, Léo. Já tem data com relação ao raio-x dentário na central de marcação? Minha amiga do final, deixa-me ver o telefone aqui da jovem, é o final 0755. Olha, essa semana nós falamos sobre isso, né? Inclusive tivemos aqui um retorno do querido secretário Edmilson Júnior, ele falou que a proposta estava sobre a mesa dele na última terça-feira. Foi isso. Na última terça a proposta estaria com o Edmilson Júnior. Acredito, amiga, que em breve será resolvido, né? Não tenho dúvida nenhuma disso. Eu vou pedir uma data ao secretário Júnior e ver o que está sendo feito na condição de datas, porque resolvido está, né? O secretário Júnior colocou em evidência aqui aquela possibilidade relacionada, portanto, à condição deste novo tempo, né? Onde contratos novos estariam sendo realizados. O Edmilson Júnior falou conosco aqui na terça-feira e eu vou pedir a ele uma data ou algo nesse sentido para estar informando você, querido ouvinte, tá legal? Vamos lá, para fechar o programa de hoje, nós temos aqui uma última informação, é da área policial, tá, meus amigos? Sua informação da área policial. Veja você que a Polícia Rodoviária Federal apreendeu mais de 35 mil comprimidos, um medicamento para emagrecimento aqui em Jequié, num ônibus que estava na 116. Olha, antes de trazer a matéria, você que fica tomando em qualquer coisa, você que aceita qualquer tipo de produto, cuidado, viu? Isso aí pode trazer para você um prejuízo assim inimaginável. Então veja, a Polícia Rodoviária Federal apreendeu 36 mil comprimidos de medicamentos sem registro nenhum na Anvisa durante a fiscalização na BR-116. Os fármacos, identificados como Lipoless, é assim que se chama, 20.550 comprimidos. E o outro é o Monjacaps. é para fazer alusão ao Monjaro, né? Monjacaps, 16 mil comprimidos. Eles estavam ali ocultos na bagagem de um ônibus interestadual que seguia para São Paulo, que seguia de São Paulo a Fortaleza. Ele saía da capital paulista e ia para Fortaleza, mas em Jequié o bambu gemeu e, segundo estava descrito falsamente como mudança colágeno. É, minha gente, você não vai encarar uma dessa não, viu? A carga já foi encaminhada para a Receita Federal lá em Vitória da Conquista e é uma forma de enganar o povo. Cuidado, viu, minha gente, com o que você toma por aí, cuidado com o que você ingere, produto falso, tá? Mas foi retirado de circulação pela Polícia Rodoviária Federal. Meus amigos, nós não temos tempo para mais nada. Na sequência, nós teremos o programa do querido Antônio Nogueira, que já está aqui nos nossos estúdios. Nogueira, daqui a pouquinho, Manhã na Cidade, muita música, informação, detalhes da política, né? A Quaeste lançou aqui a última pesquisa que aponta que há um empate técnico entre Lula e Flávio Bolsonaro, mas temos 46 para um, 44 para outro. É tema de discussão. E outra informação importante: o único que votou contra a escala 6-1, o único dos 76 deputados que votaram...
2: Senadores.
0: Desculpe, obrigado pela correção, Nogueira. Senadores.
2: Já,
0: a Câmara...
2: já passou pela Câmara.
0: Já.
2: E poderia voltar para a Câmara novamente.
0: É isso.
2: Só que fez uma manobra, ficou lá para agradar gregos e troianos, né?
0: A Câmara...
2: agradou ao grupo do Flávio e ao grupo do Lula.
0: Perfeito. Né? Uma forma também de deixar tudo bem. Mas pro povo vale a pena.
2: Deixar,
0: né,
2: tudo bem. Vale a isso. Pena. Você trabalhar assim que descansar dois.
0: Sem dúvida nenhuma. Mas o único senador que votou contra, Hamilton Mourão.
2: Sim.
0: Ex-vice do Bolsonaro.
2: Tem que ter uma razão no meio.
0: Aí eu não tenho dúvida. Tem alguma coisa.
2: Tem que ter
0: uma
2: razão.
0: Aí? Mas pegou mal pra ele.
2: E ele é um senador muito independente. Você viu que durante esse período aí ele falou bem de Lula. Ele falava bem de Lula.
0: Verdade.
2: E ele vai conseguir esses últimos 4 anos dele aí, Léo. Porque ele é 4 anos que faltam, né? Ele vai seguir também com muita independência. Muita independência. Porque ele foi eleito no
0: foi na saída do Bolsonaro
2: perdeu as eleições.
0: Então são 8 anos,
2: 4 anos.
0: O mandato. Perfeito.
2: Tem mais 4 para ele. E pelo que eu entendi, ele falou que é um campo que não é para ele.
0: O Senado não é praia dele.
2: A política não é um campo para ele. Como todos aqueles militares. Aqueles militares que entraram na política junto com o Bolsonaro, muitos deles se afastaram. Olha aquele outro militar que falou cobras e lagartos, dizendo que a política não é o campo ideal. Que o pensamento de alguns militares é seguir regras, né, e ter noção a ser cumprida. Só que no Senado Federal, por parte, nem todos, na Câmara dos Deputados, existem coisas que são absurdas e que eles não comungam esse ideal da política brasileira, o qual está movendo hoje a política brasileira.
0: Tem outra visão de mundo?
2: Outra visão de mundo. Por exemplo, a gente vê aí o Flávio Bolsonaro é um candidato, até então favorito, aí segundo os números, empate técnico, mas é favorito.
0: Sim.
2: Ele falou há 4 dias atrás que não ia no debate. Que não ia. Então, tudo dele, ele falava que não vou, que não faço, que não sei o quê. Depois vai e fala, não, eu vou. Aí inventou essa historinha, não, que ele jogou a isca para que Lula mordesse a isca. Se Lula não fosse, ficava 6 por meia dúzia. Não é assim? Aí o povo brasileiro ia ficar a ver navios em um debate que é amplo e aberto para a discussão ali dos projetos do Brasil, porque nessa campanha não está tendo projeto, não está tendo discussão, é uma briga muito interface a dizer se quem dá mais, quem dá menos. Lula está soltando dinheiro, jogando dinheiro igual o finado Silvio Santos, verdade. O saudoso Silvio Santos.
0: É verdade, né? É realidade.
2: Está soltando dinheiro. Agora o microempreendedor, mais um MEI, está recebendo 140 mil anual, vai receber 140 mil anual, mais 5.
0: 5 mil,
2: Mais 5 ainda de caixinha.
0: E o perdão das dívidas.
2: E o perdão da dívida, né? Então eu vejo que é uma forma eleitoreira, trazendo vantagem para o eleitor, mas aquela proposta que é a proposta de 4 anos, a proposta que finca o Brasil a mover, nem nos bastidores, mas um Brasil liberal, um Brasil atuante, um Brasil onde pode vir ao crescimento, isso não foi dito até agora, nem pelo lado A, nem pelo lado B, nem pelo lado de Flávio, muito pouco pelo lado de Lula.
0: Agora são 8h58, em instantes o Nogueira volta, ele vai tratar desse tema porque é importante. Dia 18 nós teremos, né, o primeiro debate, agora todo mundo
2: hoje,
0: né?
2: Tem entrevista, por isso que é bom vocês acompanharem, claro. Hoje sabe que tem entrevista, né?
0: As entrevistas independentes, né?
2: Aquelas entrevistas que são muito boas porque os jornalistas, são dois bons jornalistas preparados, que, ele tá contra Lula, ele tá a favor de Flávio, ele tá contra Flávio, e depende da razão de quem tá assistindo a entrevista.
0: Claro.
2: Mas eu acho que a independência da bancada do Jornal Nacional... Não estou defendendo a Globo, porque ela não precisa, né?
0: É verdade.
2: Mas eu vejo que eles são muito independentes. Olha aqui o que Flávio passou na mão daqueles dois jornalistas, né, no primeiro turno. Eu, se eu fosse, eu levantava e ia embora. Eu levantava e ia embora. Agora vai ser um pouco pior, né?
0: Porque pro, os dois, né?
2: Pros dois. Eu vejo que por Flávio ainda é pior, porque Flávio tem uma linha de investigação aberta contra o Flávio aí, que só Deus nos acuda, né? Ele tem que ganhar as eleições para livrar disso aí. Se não for, fica ruim para ele.
0: O Lula
2: tem
0: também
2: que ganhar as eleições.
0: Lula também está num processo difícil. Não, mas
2: Lula já é um passado distante. Lula está o seguinte, ó, para mim, se ganham, tô no topo. Se perdo, continuo no topo. Porque eu acho muito difícil alguém ter três eleições aí, a presidência da República, por ser uma pessoa que não tem uma escolaridade tão alta como Bolsonaro batia sempre nisso, né? Como outros políticos a nível de filosofia falava que Bolsonaro, que o Lula não tinha capacidade de mover um metro à frente do nariz. E a gente percebe que foi um presidente que mostrou para que veio.
0: Ele não tem
2: uma linha de estudo pesada, mas não mostrou para que veio, sem dúvida.
0: Sem dúvida. Não há, mister, como negar aqui que o Lula não agradou a todos, claro, mas fez muito por uma parcela da sociedade. Não tenho dúvida disso. Isso aí é inegável.
2: É aquela história,
0: mas né? O detalhe é que todos eles, Nogueira, todos eles, quando for o privilegiado for perdido, nós veremos aí muitas guerras acontecendo. Me refiro à condição de prisão, à condição de pagar por crimes que aconteceram. Nós tivemos muitas situações ruins aí. O Bolsonaro, enquanto esteve presidente, imune. Depois disso, está preso, né? O Lula viveu isso. E sem o mandato na mão, eu acredito, Nogueira, que vai acontecer muita coisa aí para Luiz Inácio. Mas, enfim, pode haver também a condição justamente de defesa. Pode não acontecer nada. Não, Luiz Inácio, deixa ele, já não fez nada, enfim, já está fora da política. Mas o que está acontecendo no país, essa polarização...
2: Exemplo aí do Collor, né?
0: O Collor.
2: O Collor está na cadeia.
0: Collor, é isso. É? O Collor de Mello.
2: Aquele que ia caçar os marajás.
0: Lembra disso, velho?
2: Eu tenho medo dessas frases, Léo, dessas frases curtas, porque você percebe que os presidentes, eles não estão discutindo projetos, não. Estão fazendo frases recortadas para causar efeitos, para ir para a rede social, para angariar votos. As frases do atual candidato que está aí, meu Deus do céu, eu não sou lá PhD em nada, quem sou eu para falar, mas são frases ridículas, frases muito arcaicas, frases baixas para causar, para ir para a rede social. Agora formaram um tal de um exército aí, um grupo forma um exército, e lá no final vai formar um exército armado.
0: É um problema.
2: Isso é complicado. Isso aí, meus amigos, quem está entrando de gaiata, atenção, senhores que estão me ouvindo, não é uma parcela tão grande, porque a nossa rádio não é tão grande assim, né? Não é aquele conforto todo, né? Uhum. Não é aquele imenso...
0: Sim,
2: mas
0: lembrei.
2: As pessoas que estão me ouvindo, sabe quem está entrando de gaiato, Léo? É eu, você, quem está ouvindo o rádio. Porque para eles agora tudo é flores, tudo tá maravilha. Se ganham, tá no conforto do dia a dia. Se perde, vai para o conforto do seu lar, com alto salário, com segurança e tudo.
0: Falei sobre isso.
2: E quem
0: aqui,
2: leva a pancada somos nós.
0: É isso.
2: Então por isso que eu falo, eu sempre conclamo as pessoas, escutem as propostas, vê quem... Ah, Nogueira, mas eles falam uma coisa, amanhã é outra, a gente vota na proposta, quando é mesmo eles mudam. Olha essa escala 6-1 que quer, acabou essa confusão,
0: agora,
2: né?
0: Já foi. Agora
2: entrou a 5-2, 2-5, 5-2, mas lá na frente já fala, olha lá, pronunciamento próprio candidato, nós vamos cortar isso, nós vamos colocar o recebimento de horas pagas.
0: E é só daqui um ano, né, que
2: só daqui
0: vigorará.
2: Um ano. Aí, só daqui um ano. Então pode entrar outra manobra e falar assim, eu sei lá, esse Brasil nosso, Léo, tá tipo uma bola de gude quando você coloca dentro um litro. Você balança, balança, balança e não sabe onde a bola de gude para.
0: Sai do lugar, né?
2: Não sabe onde ela para. Ou então um joguinho da Priá, coloca 10 casas ali, solta a Priá, na casa que a Priá entrar, tá bom.
0: Nogueira, vamos
2: então,
0: acompanhar.
2: Amigo, é aquela história.
0: O que eu não quero, Nogueira, e prometo finalizar aqui agora, até porque o horário tá avançado. Cima, né? Sim, você vai fazer a abertura aqui agora. Guanambi, não vou muito longe, não. Estamos vivendo aqui uma efervescência muito grande. Discussões, gente batendo em gente na rua, nos corredores de Câmara de Vereadores aí,
2: sim.
0: O couro tá comendo. Então, assim.
2: Não é só em Guanambi, não.
0: Não, é nível. Eu tô falando de Guanambi porque estamos aqui, mas é nível Brasil, minha
2: tem
0: gente.
2: Tem presidente de Câmara proibindo falar da política nacional. nós vamos tratar do município, esquece, que é só abrir a boca ou pau freve nas câmaras.
0: É isso.
2: É cadeirada, é palavras ofensivas, são palavras de baixo calão.
0: É isso.
2: Então, rapaz, nós estamos numa situação, Léo, que nós estamos vivendo dentro de um barril de pólvora. A situação brasileira, ela é muito complicada com essa polarização que está aí. Você vê até na pesquisa, você não sabe quem é pior dos dois. Está medindo assim, quem é pior, por onde a balança vai, por onde a balança vem.
0: Medida por baixo, né?
2: Mas quando a gente fala na rádio, tem uns que falam que eu sou A do A, do lado, lado B, do lado C. Não é dessa forma. Nós estamos aqui para orientar as pessoas. E quem somos nós para orientar? Porque hoje, com as informações que você tem, você é uma área de orientação. Você já nasce orientado. Você já nasce orientado.
0: Mas é preciso ter um farol.
2: É preciso ter um farol. E esse farol talvez ilumine lá no final do túnel e você vai saber para quem você dará o seu voto.
0: Sem dúvida. Nogueira, foi muito bom falar com você. Excelente manhã, querido. Vem aí o Manhã na Cidade, nosso encontro marcado logo mais à tarde, às 17 horas, aqui na emissora. Tenham todos uma ótima manhã. Forte abraço e até lá. Tchau, tchau, meu Brasil.
3: 9:04.
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6: Tudo bem, só conferindo comigo nesta manhã. Agora são 9:11. Já estou por aqui.
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6: Muito, mas muito bom dia. Bom dia, bom dia, bom dia, bom dia.
7: Bom dia. Bom dia.
6: Bom dia, meus amigos, bom dia, minhas amigas.

Tudo bem, agora são 9:14, 9:14, já estamos por aqui nesta manhã gostosa, manhã descontraída, onde quer que você esteja, o nosso bom dia. Daqui a pouquinho tem previsão astrológica dentro do nosso programa, você pode participar, mande pra gente um WhatsApp 999 29 104.

Bem, meus amigos, a gente percebeu que há 3-4 dias atrás, o atual presidente, ou melhor, o atual candidato a presidente da República, o filho do Bolsonaro, ele disse que não iria nos debates, que não iria nos debates. Aí o atual presidente, candidato à reeleição, candidato à reeleição à presidência da República, afirmava constante que iria aos debates, né? E o Bolsonaro, o filho do Bolsonaro, volta atrás sobre o debate na Band. Foi coragem? Ou não foi coragem? Dessa volta. Não senti firmeza nas palavras do filho do Bolsonaro. Eu sei que um ex-aliado, assunto só, não sou eu que estou dizendo. É porque a gente busca muita informação, mas eu também, naquelas palavras no qual o vídeo que eu assisti do atual candidato a presidente da República, eu vi que teve outras pessoas também que comentaram. Eu já tinha uma noção de que aquilo não estava normal, que era palavras assim até então, não grosseiras, mais palavras sem um contexto para uma pessoa que quer ser um presidente da República. Poderia entrar e dizer assim: olha, eu vou ao debate porque lá eu quero discutir propostas para o nosso povo, o povo brasileiro, que nós estamos precisando disso. Mas dizer que nós vamos jogar mentira, que vamos desfazer, não sei o quê, não é bem assim que nós estamos querendo ouvir no debate, meus amigos, de domingo. É debate de proposta. Se for para lá com baixaria, como foi o padre Kev, aqueles outros, que, sei lá, que não adianta, nós temos que ouvir proposta. Porque um ex-aliado do Gran Bolsonaro, o Otoni de Paula, ele é do PSD do Rio de Janeiro, eu estava vendo que um vídeo, ele colocou o seguinte: real motivo de Flávio Bolsonaro, do PL, ter recuado da decisão anunciada na terça-feira e confirmada a ida no debate da Band, que acontece no próximo domingo, dia 18. O que foi que aconteceu? Ele colocou: não foi coragem, foi cálculo. Escreveu em uma publicação na rede X, no Twitter, que eu também encontrei. Não foi coragem, foi cálculo. Ao revelar dados de pesquisas internas na campanha de Flávio Bolsonaro, que teriam convencido, os números teriam convencido o senador a comparecer ao debate. Foi os números da pesquisa, foi que convenceu o senador a ir aos debates. Preste atenção. Dizia ele, abre parênteses: o Flávio não iria no debate. Não iria. Esquece, não iria. Porque ele vai agora. Porque ele quer encarar o Lula. Ficou corajoso? Não. Não, é nada disso. É porque eles tiveram acesso a pesquisas internas que mostram o crescimento vertiginoso da campanha do Lula a nível de Brasil. Portanto, não iria ao debate. Significa correr o risco de Lula começar a passar Flávio já, ou no final desta semana, ou no início da próxima semana, entrando a semana final para as eleições. Fecha aspas. Acrescentou, abre aspas: o crescimento de Lula é constante. E repito, é vigoroso. Está crescendo muito. Então preste atenção. Flávio não queria encarar Lula no debate.
mas vai ter que encarar para ver se consegue estagnar o crescimento de Lula. Reiterou o parlamentar que agora faz campanha pro Lula, um ex-aliado do Flávio Bolsonaro. Fecha aspas. Meus amigos, é um contexto que é para nós analisarmos, porque é um ex-bolsonarista que falou. Não sou eu que estou dizendo. E é o que eu falo. Nós temos que ouvir o debate na TV, 2 horas de blá blá blá. Nós vamos querer ouvir proposta. Se for para lá fazer ofensas, perguntar quem tá preso, quem foi preso, quem saiu, quem entrou, quem roubou, quem deixou de roubar, esse não é o nosso interesse. Eu vejo isso, porque isso já está na mídia a todo momento. A todo momento você vê sair frases de um celular de um cabra chamado Vorcaro. Tô certo disso? De um fraudulento brasileiro que quase quebrar as instituições brasileiras, algumas delas. Nós queremos ver a proposta, porque é mandatário para 4 anos, tanto um lado quanto o outro. Se a gente ficar nessa de estar ouvindo só blá blá blá e conversa fiada, nós vamos ficar durante 4 anos ouvindo blá blá blá e conversa fiada, e os problemas crescendo e nada sendo resolvido, como está nesse governo aí, que só teve conversa e até agora não resolveu nada. Porque a gente vê que o recuo do senador, que não participaria do debate da Band, do Flávio Bolsonaro, voltou atrás ontem, quarta-feira, dia 14, hoje é 15, e confirmou presença no confronto marcado para domingo, dia 18, na Band. Eu sei que a reviravolta, meus amigos, acontece em meio a pesquisas que começam a mostrar redução de vantagem conquistadas por Flávio na largada do segundo turno, e é a circulação dos bastidores na campanha da Trey Kings. É um levantamento internos realizados, a tracking, não é? Realizados diariamente por orientação e decisões estratégicas, inclusive sobre propaganda e participação em debates. Porque eu posso dizer que na pesquisa Poder Data, divulgada terça-feira, dia 13, veja só, na Poder Data que eu estou falando, vocês buscam e vão encontrar, não estou inventando números. Por exemplo, a distância entre os candidatos nos votos válidos caiu de 6 para apenas 2 pontos em 5 dias. Eu sei que Flávio passou de 53% para 51%, enquanto Lula avançou de 47% para 49%, com a margem de erro de 1,8 pontos percentual. Os dois aparecem ali em empate técnico. Eu estou falando do Poder Data. Tem que tomar uma decisão. Aí são os números que está falando. E eu ficar só na retaguarda, fazendo manobras dentro de uma rede social, o povo vai dizer assim: olha, eu quero ver proposta. E é isso que o povo está querendo, ver proposta. Inclusive, eu quero que vocês assistem hoje, depois do Jornal Nacional, quais são as propostas do candidato que será entrevistado hoje. Tem um candidato entrevistado hoje e outro candidato para ser entrevistado amanhã. Eu acompanho muito essas coisas dos candidatos. Outra pesquisa, a BTG, também divulgada na terça-feira, na BTG, Flávio com 52% dos votos válidos e Lula com 48%. Igualmente em situação de empate técnico dentro da margem de erro. Um dos movimentos mais expressivos ocorreu entre os eleitores de 16 e 24 anos, que são esses eleitores que estão na rua do começo do segundo turno para cá.
Porque Lula saltou de 49 para 57 nesse segmento, de 16 a 24 anos. Saiu de 49 para 57%. Porque a Track Kings, meus amigos, aumentam pressão na reta final, sem dúvida alguma. Além das pesquisas públicas, em números atributos e atribuídos aí até então, a levantamentos internos das campanhas, passaram a circular intensamente nos últimos dias. Esse médio aí que eles fazem da Track Kings. Eu busco muito essas coisas. Os chamados Track Kings, meus amigos, são utilizados, pelo que eu entendo, justamente para detectar movimentos do eleitorado com maior rapidez e orientar mudanças de estratégia na campanha. Isso fez o Flávio mudar, sair do conforto e dizer assim: não, eu vou confrontar, eu vou enfrentar Lula no debate. Olha lá aquelas imagens de um debate que o Flávio participou no passado, e vai enfrentar um veterano, vai enfrentar um gigante. É um gigante o Lula, não é fácil. Uma idade e uma experiência daquela. Não vai para lá brincar, não, que não vai ter, vai ter problemas. E eu percebo que o Lula, ele não brinca nessas coisas. Lula, ele não brinca. Entre elas, meus amigos, essa estratégia, a decisão de participar ou não do debate, teve essa movimentação aí de pesquisas e levantamentos para onde é que está indo o eleitorado. Esses números, meu, pelo que eu entendo, porém, exigem cautela, como pesquisas internas não são necessariamente divulgadas com metodologia. Mostra e demais informações exigidas pelo Tribunal Superior Eleitoral. Para levantamentos públicos, os supostos vazamentos que circulam nas redes sociais não podem ser tratados com o mesmo grau de confirmação das pesquisas registradas. Por isso que eu falei de duas pesquisas que foram registradas, não é? Falei duas, que estão praticamente em empate técnicos. A que saiu ontem também, dois pontos para lá, dois pontos para cá, se você for medir, em uma informação passada pela Globo, passada por canais de notícias, há também um empate técnico. Teve um jornalista, uma jornalista Guga, eu acho que o nome dela é esse, porque eu estava vendo no jornal, relatou ontem, se vocês buscarem, vocês vão encontrar, que teve acesso ao tracking, né, do PL, que mostra Lula já à frente de Flávio Bolsonaro, causando apreensão na campanha do próprio candidato do Bolsonaro, o bolsonarista, né? A gente vê que nesse instante, meus amigos, há muitas informações e nós temos que passar também para que vocês entendam que o que mais sofre hoje ao povo é o interesse de que, na verdade, temos que buscar as informações de forma bastante coerente, para que vocês entendam. Porque essa informação não sou eu que estou passando, eu vi da jornalista Guga. Foi nesse ambiente que eu entendi lá na matéria que Flávio protagonizou a segunda mudança importante de posição em poucos dias e em poucas horas. Depois de também recuar sobre o fim da escala 6-1. Porque é um fato que levou a curiosidade do povo brasileiro. Tanto aqueles que trabalham,
quanto aqueles que não trabalham. O que é 6x1? O que é 5x2? Foi o que mais levou. Tem pessoas que até agora não sabem o que é 6x1. É o que está sendo aplicado no Brasil. Você trabalha 6 e descansa 1. Queriam tirar isso da pauta. Tirou ontem. 6x1, ficou 5x2. Você trabalha 5 e descansa 2. Pronto, está explicado. E isso era uma desvantagem para quem fosse contra. O Hamilton Mourão votou contra. O senador votou contra. É um direito parlamentar. O voto é livre e espontâneo. Como o nosso voto aqui é livre e espontâneo, você vota em quem você querer, você vota no candidato A, você vota no candidato B. Também lá no Senado é assim. Tem uma proposta, tem uma matéria, tem uma PEC a ser votada. Ou eu voto contra, eu voto a favor. Porque na terça-feira, após um evento com integrantes do MDB em São Paulo, o senador havia sido taxativo ao ser questionado sobre o debate na Band. Ele foi taxativo, não vai dizer que não foi, que foi taxativo. Não está previsto esse debate domingo. Estamos analisando quem vai dar a palavra final. Vai ser a minha equipe técnica de ir no último debate, afirmou, referindo-se ao confronto da TV Globo na reta final da campanha. Ele ia só na Rede Globo. Assim diz ele que iria. Porque se não fosse na Band agora, no final de semana, passasse de livro e Lula fosse lá, blá, blá, blá, blá, blá, blá, falar uma hora e pouco lá com os repórteres, jornalistas, porque vai acontecer isso, você não ir no debate, você abre imagem para o entrevistado ser entrevistado e responder as propostas lá. E os jornalistas até então não vão pegar pesado, porque não são temas livres, são perguntas já elaboradas. E quem ia sair com tudo isso ganhando era o próprio Lula, já que ele disse que não está previsto esse debate domingo, não está previsto eu ir a esse debate domingo. Lula respondeu, confirmando imediatamente que estaria na Band. O Lula falou, olha, vou à Band sim. O que é que ele colocou? Abre aspas, para que eu não fale bobeira aqui no texto. Domingo eu estarei no debate da Bandeirantes. Eu espero que o meu adversário compareça para que a gente possa fazer com que o povo tenha conhecimento da diferença do programa, da diferença da candidatura, afirmou o presidente Lula em uma entrevista. Mas também a emissora, a Band, aumentou a pressão ao anunciar que o programa seria realizado mesmo sem o Flávio Bolsonaro. A Band fez expressão, se você acompanhar a Band, você vê. Eles estavam lá fazendo pressão. E o Lula vem, nós vamos aqui ouvir o Lula. A bancada vai ficar livre, vai ficar aberta. Pelas regras acertadas, eu estava vendo, o púlpito do candidato ausente permaneceria vazio durante a transmissão. Eu sei que em menos de 24 horas depois, o Flávio recuou, né? Abre aspas, Lula, como você é previsível, né? Não é previsível, como você, vou fazer o texto, abre aspas o que Flávio disse, Lula, como você é previsível, né? Bastou falar que não ia ao debate da Band, para você, no minuto seguinte, falar que vai, é claro que eu vou ao debate. Eu só queria que você confirmasse, declarou em vídeo nas redes sociais. Nós temos um candidato a presidente que fica jogando, ou é confetes, ou é olhando no espelho, bate a imagem e volta. Se colar, colou. Se não colar, eu volto atrás e desmancho tudo que eu fiz. Gente, nós estamos votando em uma pessoa que tem que manter estabilidade em tudo que faz durante 4 anos. Nós vamos votar em, não é, tem que votar em um, são dois, mas vamos votar em um, seja votar em um ou votar no outro. Eu sei que a versão apresentada pelo candidato do PL
é clara e pública, notória, está nas principais redes aí do Brasil, e o jornal falou de canto a canto, é que a recusa teria sido uma estratégia para brigar ou para obrigar o Lula a confirmar sua presença. Será? Macaco? Palavreado meio arcaico, né? O Lula, inteligente, presidente, não sei não. Vai ser o primeiro cara a cara, meus amigos, e vai ser bom para o povo brasileiro. O debate da Band, eu quero dizer isso, marcado para domingo agora às 20 horas, será o primeiro confronto direto entre Lula e Flávio Bolsonaro nesta eleição. Vai ser uma audiência e tanto. Nenhum dos dois participou dos debates entre os principais candidatos no primeiro turno, nenhum dos dois. Agora, com uma diferença, já caiu para os dois pontos no pod data, e a campanha de Lula intensificada, atos de rua, mobilização digital e ataques às propostas econômicas de Flávio, o custo político de evitar um confronto televisivo aumentou ainda mais, e o povo está cobrando. Eu sei que a própria campanha bolsonarista, pelo que eu estava dando uma olhada, já demonstra preocupação com a reação petista em outras frentes. Eu vejo que a mobilização digital pró-Lula, especialmente em grupos de WhatsApp, chegou a acender um alerta enorme de Flávio, eu sei disso, e levou a sua equipe a intensificar o confrontencismo chamado nas redes sociais e até então na justiça eleitoral, tentando vetar algumas coisas. Eu sei que a mudança sobre o debate ocorre, portanto, isso é claro, no momento em que Flávio ainda aparece numericamente à frente nas principais pesquisas, numericamente, mas já não encontra o mesmo cenário confortável da largada no segundo turno, não. Isso quem mostra são os números, não sei o que estou dizendo. E com a distância começada a diminuir em levantamentos recentes, a estratégia, meus amigos, é de administrar a vantagem sem confronto, passar a carregar um risco que eu vejo aparentemente o candidato do PL decidiu correr esse risco. Correr esse risco, porque a gente sabe que a experiência do presidente Lula

refez agora com inúmeros políticos de potência, tem a maioria. Então cada um barbuça ali no seu ouvido, cada um passa uma informação. Ele também deve ir muito preparado para esse debate, o Flávio Bolsonaro. Eu creio que sim, deve ir preparado com propostas. Não vá para lá com discussão, não vá para lá tentando reviver, tirar pessoas de dentro do caixão, da tumba. Não adianta isso. Tem que falar de propostas, tem que mostrar para que veio, falar da saúde, falar da educação, falar da segurança pública, falar de projetos, do que é importante para o Brasil. Deixa para as roubalheiras que foram feitas dentro do sistema Vorkaro, do Banco Master, deixa que a Polícia Federal, deixe que o Supremo Tribunal Federal resolva isso. Vá, passa as propostas. Não precisa falar que foi preso, que é descondenado, que vai ser condenado de novo, que vai ser preso. Quem resolve isso é a justiça. Quem resolve isso é a polícia. É o Supremo Tribunal Federal. Vamos levar propostas, vamos mostrar para que veio a diferença de um para o outro. É quem melhor sai na sua proposta. E o povo lá, ligado à sua televisão, espera isso. E vai ser uma audiência e tanto. E vai ser uma audiência e tanto. E nós estamos de olho. De olho em tudo que acontecer, vamos passar para vocês. Outro fato que demonstrou esses últimos dias, meus amigos, demonstrou preocupação, porque eu vi que quando eu falo do PL, eu também falo do PT, né? O PT, ele vai à OEA, eu estava vendo isso, uma matéria bastante extensa, com denúncias de interferência nas eleições pela Meta. O PT está indo à OEA, porque dizem que aqui não está sendo resolvidos os problemas. Eu sei que eu estava vendo isso no Reuters, né? No jornal em Brasília, eu ando buscando, porque a coordenação de campanha de reeleição do presidente Luiz Inácio Lula da Silva entrará com a denúncia na Organização dos Estados Americanos, a OEA, contra o que considera manipulação das redes sociais feitas pela Meta, empresa dona das redes sociais, Instagram, WhatsApp, Facebook, durante a eleição aqui no Brasil. Eles estão queixando. O que que eles colocaram? Não podemos admitir essa interferência que está ocorrendo principalmente da Meta, disse o coordenador da campanha do senador, o Camilo Santana, da campanha senador Camilo Santana do PT. Estamos representando junto à OEA para fazer essa denúncia oficial. Eu sei que a partir, né, desse momento, fez também uma reunião, pelo que eu entendi, com representantes de organizações internacionais para tentar amplificar as denúncias de interferências e pretende reunir hoje observadores internacionais que estão no país para acompanhar as eleições. Isso é o PT, já quer acompanhar nesse sentido. Entre as denúncias contra a Meta, que o PT diz estar acontecendo, estão, por exemplo, o fato de postagens do presidente aparecem sem o botão de compartilhamento ou de compartilhar, terem redução de alcance, e stories também impediram reações e compartilhamentos, além de aparecerem sem áudio ou sem velocidade acelerada. Porque a velocidade acelerada nesse momento, ela é muito importante para quem quer engajar as coisas. Ah, você coloca velocidade, ela passa. Então, fez de quê que você ouviu? Já dá engajamento, alguma coisa assim, né? Não disse que não tinha velocidade. Se for um áudio ali, um vídeo de 2 minutos ou 3, você não vai ter paciência e tá ouvindo blá, blá, blá. Mas se você coloca velocidade, passa rápido, diz que ouviu e que viu, né? Eu sei que de acordo com a campanha, eu estava dando uma olhada, estão sendo derrubadas em razão de paz.

páginas que defendem a candidatura do presidente ou que fazem convocações para atos que estão sendo organizados e que não aparecem. Ele está falando isso aí, né? O Camilo Santana, ele disse lá no jornal que busca feitas por Exército do Lula, a busca feita lá pelo Exército Lula, que é um negócio que ele tem lá, o canal de WhatsApp criado pelo deputado federal André Janones, na rede de Minas Gerais, da rede de Minas Gerais, meus amigos, para mobilizar a militância do lulista ou lulista, leva a tropa de Flávio, canal do mesmo estilo criado pela campanha do opositor, do senador Flávio Bolsonaro, que tem momentos de alcance e que o deles caíram esse alcance. O partido do Lula inclui ainda a restrição do Meta IA, né, que é a inteligência artificial, da empresa usada no WhatsApp e outras redes de empresas para a criação de imagens em apoio a Lula, que não está acontecendo. Nesse caso, o pedido feito à IA, eu também fiz, da empresa, se recusa a criar imagens com nome e números do presidente. Enquanto o mesmo pedido feito para Flávio, criado a imagem, está sem problema. Eles falam isso, mas ontem, por curiosidade, eu fui lá criar a imagem referente a Luiz Inácio Lula da Silva, com o número 13. A IA recusou realmente. A IA recusou e eu fiz isso aqui. A IA recusou. Aí eu falei, vou ver. Fui lá e fiz criar a imagem ao candidato à presidência da República, Flávio Bolsonaro, com o número 22. A IA também recusou. Nos dois fatos, eu fiz isso, né? A IA recusaram dos dois. Agora, se recusou naquele instante que já estava com blá blá blá, com todo mundo falando, eu não sei se anteriormente recusou de um ou deixou de recusar do outro, mas eu fiz o teste, recusaram dos dois, tanto do Luiz Inácio Lula da Silva quanto do Flávio Bolsonaro. Eu vejo que a campanha já havia entrado com uma representação no Tribunal Superior Eleitoral também para contestar os problemas detectados pela Meta. Entraram no Supremo Tribunal Federal. Na resposta, eu fui busquei ao TSE, a Meta admitiu problemas, mas informou que não teria sido específicos de materiais de campanha. Em relação às visualizações de conteúdos, a empresa alegou que foi um problema mundial de contagem, que não afetou apenas a campanha de Lula. Ele disse que não afetou apenas a campanha de Lula. Isso aí quem respondeu foi a Meta. Também reconheceu que retirou do ar a página da campanha do presidente, mas alega que foi apenas por uma hora, por um problema técnico. Eles falaram isso. A desconfiança, meus amigos, é de que as chamadas Big Techs poderiam tentar interferir nas relações e eleições brasileiras em uma constância do governo brasileiro. Mas o que eu entendo, uma vez fontes citaram, que eu estava dando uma olhada, ocorrências na Colômbia e em Honduras como exemplos, né? Na Colômbia, em Honduras. Mas reconheceram que era difícil se precaver que poderia vir acontecer aqui no Brasil, mas aconteceu. Eu sei que a Meta, ela disse que não iria mais comentar, né? A Meta falou, não vou mais comentar a respeito disso, e o TSE também não falou nada a respeito disso, deve estar transcorrendo lá investigações dentro nesse sentido. Mas vamos deixar desse tamanho. São problemas internos da Meta, né? Eles vão judicializar tudo isso aí, porque com essa vantagem que tem a rede social hoje, qualquer momento que você perde ali em minutos, você perde
bom alcance. É isso que o PT disse. E eles disseram que tirou a página do Lula exatamente uma hora do ar. E uma hora é um tempão grande para quem em milésimo de segundo faz um arraso na rede social. Eles afirmaram que tiraram. Mas que os problemas eram um problema técnico, né? Problema técnico, e que todos aqueles no Brasil sofreram do mesmo problema, que não foi só o Lula. Mas são coisas que acontecem Brasil afora, e que eles que são grandes que vão resolvendo os problemas, mas o que nós queremos mesmo, é o que nós queremos mesmo nesse momento, é que os problemas sejam solucionados e que as coisas vêm demonstrando aí um grande embate entre um e outro, tanto na busca do voto, inventando mil alcobracias aí, mil coisas, do lado do outro a mesma coisa, e essa judicialização, tanto no Tribunal Superior Eleitoral, quanto em outros meios OEA que eles estão buscando, eles vão buscar para tentar tumultuar ainda mais, para saber nessa história quem é que está sendo menos pior, porque o povo brasileiro até agora não sabe quem é o melhor da turma e em quem eles podem votar exatamente nas eleições que faltam menos de 10 dias.

0: Certo, agora são 9:54, 9:54. Muito bom dia.
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0: Você ouviu a Simone Mendes? Tira não, né? Tira o pé. Então tá certo. Agora são 9:54. Muito bom dia novamente.
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0: Nesse momento é a hora que você gosta, né? A previsão astrológica. Essa é a melhor parte que tem no programa. Previsão astrológica para Áries, Touro e Gêmeos.
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0: Atenção e muita atenção, você de Áries. Muito bom dia, Ariano. Muito bom dia, Ariano. Olha, Áries, hoje o Sol e Júpiter fortalecem relacionamentos e contatos com pessoas queridas. Já no trabalho, é ideal para fazer uma checagem aí, né? E colaborar, principalmente em equipe, acelerando as tarefas. Já no amor, há potencial para abrir espaço para alguém de longe ou aprimorar aí a estabilidade de uma boa relação, principalmente a dois. Já você de Touro, alô Taurina, alô Taurina, muito bom dia. Olha, Touro, hoje o trabalho com o apoio do Sol e Júpiter é bem realizado em tarefas, incluindo atividades domésticas. O astral favorece ajustes e em carreiras, é daqueles que é o ciclo pessoal que as pessoas fazem, né? Já à noite, a determinação para mudanças no estado de vida de cada um. Já na vida amorosa, o desejo aumenta e a paixão e o movimento de conquista ainda mais. Atenção, Gêmeos, muito bom dia, geminianos. Muito bom dia, geminianas. Olha, Gêmeos, a influência do Sol e Júpiter traz sorte e oportunidade de sucesso, especialmente em apostas. Seus relacionamentos ficam estimulados, ideal para encontros e novas amizades, principalmente à noite. No trabalho, a cooperação com colegas favorece avanços. Já no amor, seu charme promete momentos especiais com quem você ama e vale a verdade. Daqui a pouquinho, dentro do nosso programa, previsão astrológica para Câncer, Leão e Virgem, comigo.

0: Aí, Caipira, Pirapora, Paula Fernandes, Romaria, aqui dentro do nosso programa, Manhã Gostosa, você em casa, fazendo ou não fazendo Paula nada, o nosso.
1: Muito obrigado.
0: Até as 11 por aqui. Porque agora é hora de previsão astrológica, né? Vamos lá com previsões para Câncer, Leão e Virgem.
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0: Atenção e muita atenção, você de Câncer, muito bom dia. Olha, Câncer, com as energias de Sol e Júpiter, é um bom momento para tarefas domésticas. No trabalho, o esforço extra é necessário para concluir tarefas rotineiras com responsabilidade. As finanças podem melhorar, enquanto o foco no amor pode ficar em segundo plano, devido aí à atenção voltada a outros assuntos. Já você de Leão, alô leonino, alô leonina, olha Leão, o seu astral favorece a expressão de contatos e a percepção aí, especialmente com seus clientes. Nos momentos de lazer, ótimas conversas e o clima descontraído garantem diversão. No amor, invista no romantismo e mostre o seu lado encantador. Potencialmente, desperta aí, meus amigos, paixões à primeira vista. Isso é muito bom para você de Leão. Já você de Virgem, bom dia, tudo bem, Virgem? Olha, Virgem, hoje o potencial para uma entrada extra em dinheiro, impulsionada pelo Sol e Júpiter, mas é melhor manter o diálogo sincero no que você está fazendo. Assuntos familiares mandam uma atenção nesse instante com muito carinho. No trabalho, sua disciplina ajuda a cumprir tarefas. No amor, o namoro pode parecer muito mais lento, mas o ciúme, na medida certa, vale a pena. Daqui a pouquinho, dentro do nosso programa, previsão astrológica para Libra, Escorpião e Sagitário, sempre comigo. Tudo bem, eu vou a um breve apoio cultural e volto já já. Segurei.
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0: 37:46.
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5: 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Porque agora é hora de previsão astrológica.
7: O que dizem os astros para Libra, Escorpião e Sagitário?
5: Atenção e muita atenção, você de Libra. Bom dia, Libriano, bom dia, Libriana. Olha, Libra, este momento, né, traz boas perspectivas para lazer e viagens curtas, com destaque para fortalecer amizades. Já no trabalho, é um momento aí para ampliar a rede, aquelas redes de contato, e aproveitar o raciocínio rápido para apresentar ideias. Vida amorosa é uma floresta para você descansar nesse momento e ter momentos íntimos. Valendo para você de Libra. Já você de Escorpião, tudo bem, Escorpião? Muito bom dia, olha, Escorpião. Hoje, o dia traz boas energias financeiras com possibilidade de entrada de dinheiro inesperado. No trabalho, sua ambição é evidentemente com o Sol e o Júpiter nesse momento. No amor, a possibilidade de crescer pode surgir a qualquer momento também, mas o romance pode ficar em segundo plano. Tenha cuidado. Atenção, Sagitário, muito bom dia. Olha, Sagitário, hoje as energias do Sol e Júpiter fortalecem amizades, especialmente com contatos à distância. No trabalho, você tem disposição extra para resolver problemas e aprender novidades. No amor, quem tem compromisso deve evitar a rotina, enquanto o relacionamento à distância promete emoções intensas. Daqui a pouquinho, dentro do nosso programa, previsão astrológica para Capricórnio, Aquário e Peixes, aqui.
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5: Conferindo. Agora são 10 horas, 13 minutos, 10:13. Grupo Menos e Mais.

0: é sucesso, a gente toca. Grupo Menos é Mais, hein? Agora são 9:19, 9:19. Muito bom dia, não são 10:19, né? Bom dia.
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0: É hora de você conferir previsão astrológica para Capricórnio, Aquário e Peixes.
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0: Atenção e muita atenção você de Capricórnio, vamos lá para fechar a nossa previsão nesta manhã. Quinta-feira, dia 15 de outubro, metade do mês, né, de 2026. Olha, peixe, hoje o bem-estar pode estar, né, ou pode e pede com você um deslocamento com confiança, com muita intuição. Porque no trabalho, Sol e Júpiter favorecem mudanças e oportunidades profissionais. No amor, um romance proibido ou alguém misterioso pode agitar sua rotina. E a confiança fortalece a conexão com seu par. Já você de Aquário, tudo bem, aquariano? Muito bom dia. Olha, Aquário, hoje as energias favorecem amizades, viagens, estudos e contatos à distância. No trabalho, novas experiências e confiança impulsionam planos mais ousados, com resultados em equipe, né? O amor aí, amizade, pode até então evoluir para um romance sério. E o relacionamento com quem ama fica muito mais harmonioso. Já você de peixes, para fecharmos nossa previsão nesta manhã, olha, peixe, hoje, com o apoio do Sol e Júpiter, é indicado mudar hábitos de saúde. Já no trabalho, seu foco ajuda a conquistar reconhecimento e identificar boas oportunidades, incluindo um novo emprego. No amor, a sua popularidade aumenta e o charme atrai aí possíveis contratos. Harmonia com o parceiro é o que vai valer nesse instante. Previsão astrológica de volta amanhã, às 9:00 AM, dentro do nosso programa, sempre, sempre comigo. Jorge Mateus, sucesso de agora. Conferindo agora, são 10:22.

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0: 3541-3746.
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Aí sucesso, hein? Esperando Luan Santana aqui na programação da nossa. Por aqui o sucesso não para. Matheus e Cauã.

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1: Guilherme Benuto na programação da 104. Esse é o segredo, hein? Agora são 10h56. Maiara e Maraíza. Ah!

Tá bom. Tá aí, sucesso, hein? Bem, gente, final do nosso programa, estarei de volta amanhã às 9 horas com o programa Manhã na Cidade. Quero agradecer a audiência e o carinho e dizer que foi muito bom essas 2 horas juntos aqui pela sua 104. Um forte abraço, felicidades e até amanhã. Para meu pai, meus irmãos Lúcia e Bena, que estão com Deus, um beijo.

0: e 3 minutos.
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Muito bem, muito bom dia pra você, bom dia Guanambi, bom dia ouvinte, 104 FM, 11 horas e 12 minutos, 11:13, horário virou agora, 11 horas e 13 minutos, 11:13, o programa está começando, eu sou Ana Ribeiro e te acompanho até o meio-dia, te levando muita informação e aquela música bacana. Hoje, 15 de outubro de 2026, quinta-feira, dia dos professores, dia especial, hein? Dia dos professores, essa profissão tão importante, formadores aí de pessoas, de profissionais, né? Todos nós aí, uma grande parte da maioria das pessoas tiveram professores, são pessoas muito importantes e que eu acredito que precisam ser mais valorizadas, viu? No nosso país, uma profissão de excelência, uma profissão digna de atuação, muito precisa de mais respeito, né? De mais valorização. Hoje, dia do professor, dia 15 de outubro. E hoje, quinta-feira, quase final da semana, hein? Meio do mês, quase final, meio final da semana, né? Quinta-feira fica nesse meio termo ali na metade, já chegando ao final da semana também. Hoje, dia 15, já está na metade do mês, rapaz, tá voando, viu? Tá correndo, já quase daqui 15 dias, né? Dia 16 de outubro, já entramos aí no segunda quinzena do mês de outubro, então tá passando muito rápido realmente, né? O tempo agora tá voando. Mês de dezembro já vai estar batendo na porta, viu? Por aqui vou te acompanhando até o meio-dia, te levando aquela informação, últimos acontecimentos do nosso Brasil, nossa região, nossa Guanambi, assunto sério para falarmos já aqui, viu? Assunto sério que está aí a todo vapor, escala 6x1. Vou trazer todos os detalhes da aprovação ontem, o fim da escala 6x1, votação que aconteceu ontem no Senado em 2 turnos, daqui a pouquinho. Tá em casa agora preparando seu almoço, 11:14, já tá finalizando por aí. Eu tenho certeza que o almoço está delicioso, quinta-feira. Já tá almoçando? Um abraço para você que tá na sintonia. Você também no trabalho que nos ouve, viu? Tá com o radinho ligado, o pessoal da construção civil, um grande abraço. E você também que me ouve aí no trânsito. Tá no trânsito agora, tá com seu carro, com o rádio ligado no seu carro. Viu, motorista de aplicativo também? Ouvintes por aqui do nosso programa, um grande abraço pra você. Uma excelente quinta-feira e obrigada pela audiência. Quinta-feira de muito calor. Rapaz, não tá brincadeira não, viu? Quem é que tá aguentando esse calor intenso desde ontem, menina? O que é que tá acontecendo, viu? E olha que ontem as temperaturas marcaram um pouco mais abaixo do que marcarão hoje, viu? Eu acredito que hoje chega aí uns 39 graus. Hoje, quinta-feira, dia 15, muitas nuvens o dia todo, com aberturas de sol. A gente percebe que o tempo está um pouquinho nublado, né? O sol está um pouco escondido, mas está aquele vapor muito quente, as temperaturas estão muito elevadas. Há uma predominância de vir chuvas aí, pelo que a gente está percebendo no clima. Mas para hoje é um pouquinho mais quente que ontem, viu? Então se preparem, porque hoje, sexta-feira, será bastante quente, muito calor aqui em nossa Guanambi, na verdade em toda a região. Hoje marcando 38 graus, com mínima de 25 graus. Muitas nuvens o dia todo, sol um pouco escondido. Sensação térmica 32, mas eu acredito que na rua aí tá muito mais. E os termômetros estão marcando. Eu acredito que hoje chega a sensação térmica, pelo menos em alguns lugares, centro da cidade, provavelmente chega aí a uns 40 graus, viu? Sem previsão de chuva, aparentemente, para hoje, viu? Umidade do ar 23%. Amanhã, sexta-feira, age também a aumentar bastante. Tem uma pequena previsão para amanhã, sexta-feira, uma pequena previsão de chuva, 59% de chance, 1,3 milímetros, 34%. E a gente acompanha aqui, será que vem chuva essa madrugada? É a questão, né? Será que vem chuva aí essa madrugada? Eu acredito que sim, porque amanhã marca aqui 34 graus. Deixa eu conferir. 34 graus para amanhã, vai dar uma amenizada. Talvez dê uma chuvinha, viu? Essa madrugada aí, porque tá muito quente. Ontem mesmo eu acreditei, para falar a verdade, eu acreditava que ontem poderia chover, porque esquentou muito. E aparentou isso no período da noite, né? A gente observou que parece que começou a vir aquele cheirinho de chuva, né? Então acredito que
acreditei que talvez vire uma chuva passageira, mas não aconteceu. Mas hoje está muito quente, muito abafado. E como a gente conhece aqui a nossa Guanambi, para chover realmente tem que esquentar. As temperaturas têm que se elevar, tem que virar aquele mormaço para vir as primeiras chuvas. Então hoje possa ser aí no período da madrugada, pode acontecer sim, viu? Quem sabe aí, porque amanhã marca 1,3 milímetros, então talvez chegue essa madrugada. Amanhã, sexta-feira, 34 graus, então as temperaturas vão estar um pouquinho mais amenas.

Final de semana por aqui, pelo que a gente acompanha, o sabadão, dia 17, teremos chuva também, viu? 35 graus para sábado, 5,9 milímetros, com 79% de chances. Então, sim, final de semana promete chuvas, viu? Então, se preparem aí, vai esquentar, mas vai vir algumas pancadas de chuva para o final de semana. Domingão, dia 18, coisa boa. 38,2 milímetros de chuva para domingo. Então, vai vir chuva final de semana, se Deus quiser, viu? 87% de chances para o domingo. Então, passaremos esse sábado, o domingo aí, com uma chuvinha. E assim pedimos a Deus, porque olha, não tá brincadeira não, o calor tá muito desconfortável, né? A cabeça chega dói, rapaz, o dia chega a tá cinzento, né? Você olha assim, chega a tá cinza, de tão quente. Então, possa ser que ocorra uma chuvinha aí na madrugada, à noite de hoje. Amanhã as temperaturas caem um pouquinho para 34 graus, tá bom? Então, pode ocorrer também chuvas, algumas pancadinhas de chuva para amanhã, sexta-feira, mas final de semana podem se preparar, que eu acho que pela quantidade que está prevista para sábado e domingo, realmente as chuvas há de chegar, viu? Assim esperamos. É uma previsão, mas tomara Deus que as previsões se confirmem. Quer participar aqui comigo? É pelo 9929-1049. Eu te acompanho até o meio-dia, viu? Até o horário do seu almoço. Eu vou te acompanhando, te informando sobre todos os detalhes. E vem acompanhando aqui comigo pelo 9929-1049. Você pode debater aqui com a gente. Você pode mandar sua mensagem, tá bom? Participar aqui conosco. 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

Muito bem, 11 horas e 21 minutos, 11h21. Vamos começar falando aqui, trazer esse assunto muito importante, eu considero. Começamos ontem já trazer esse assunto para vocês, que foi sobre o fim da escala 6x1. Foi aprovado ontem, quarta-feira. Ontem repassamos que iria ocorrer a votação no Senado Federal em 2 turnos, ontem dia 14. E aconteceu, finalizou ontem à noite. E foi aprovado o fim da escala 6x1. O Senado Federal aprovou nesta quarta-feira, dia 14 de outubro, a proposta que prevê o fim da escala de trabalho 6x1. A votação aconteceu em 2 turnos e a PEC recebeu 75 votos favoráveis e apenas um voto contrário em cada turno. O único senador a votar contra foi o Hamilton Mourão, do Republicanos do Rio Grande do Sul. Para quem não sabe, o Mourão, ele foi ex-presidente do Brasil, tá? Ele foi ex-vice-presidente do Jair Bolsonaro. No governo Bolsonaro, ele já foi vice-presidente do nosso país e foi o único voto contra o fim da escala 6x1. A proposta prevê uma mudança importante na rotina dos trabalhadores brasileiros. Atualmente, quem trabalha na escala 6x1 tem 6 dias de trabalho para 1 dia de descanso. Com a mudança, a regra geral passa a ser de 5 dias de trabalho para 2 dias de descanso remunerado, sem redução salarial. O texto também prevê a redução gradual da jornada máxima semanal, das atuais 44 horas para 40 horas. Atualmente, a gente segue uma carga horária semanal de 44 horas, que são 6 dias trabalhados, 8 horas por dia e 1 dia de descanso. Essa redução, ela vai acontecer gradualmente, ok? Então, não será de imediato essa redução para as 40 horas. Inicialmente, a redução cairá para 42 horas e até o próximo ano, após um ano, cai para as 40 horas oficialmente, ok? A transição será feita em etapas. Primeiro, o limite cairá para 42 horas, como eu citei, posteriormente, após 12 meses, para 40 horas semanais. Mas atenção aqui, viu? Apesar da aprovação no Senado, a mudança ela não vai começar a valer imediatamente. A proposta ela vai seguir para promulgação e o texto prevê prazos aí para implementação das novas regras. Então, não é nada imediato. Teve um ponto que chamou muita atenção, tá? Que foi sobre a questão da ausência do senador Flávio Bolsonaro, candidato à presidência da República, o Flávio Bolsonaro do PL do Rio de Janeiro. Para quem não sabe, e incrivelmente eu percebi em alguns posts que eu estava acompanhando, que muitos eleitores, os próprios eleitores do Flávio Bolsonaro, não sabiam que o Flávio Bolsonaro é senador do Rio de Janeiro. O Flávio Bolsonaro, ele é senador e ele ainda está atuando como senador. Né? Apesar dele ser candidato à presidência da República, ele ainda está como senador do Rio de Janeiro e ele não compareceu à votação. Mas está tendo algumas informações, eu acho importante, antes de você... Nós temos um lado partidário, um lado político, eu tenho o meu lado. Eu acho importante que as pessoas espalhem informações concretas e verdadeiras, né? Muitas pessoas estão dizendo ele não compareceu e realmente ele não compareceu em nenhum dos 2 turnos para a votação. Eu acredito que o comparecimento dele presencial na votação, principalmente para o eleitorado do Flávio Bolsonaro e que também é a favor do fim da escala 6x1, seria de grande importância, viu? Mas o não comparecimento dele não significa que ele não tenha votado, que algumas informações estão sendo espalhadas por aí. Para quem não sabe, quando o senador ele não comparece a alguma votação no plenário, ele pode fazer essa votação remota. A votação remota é como se fosse uma votação online, vamos dizer assim. Então, embora ele não estivesse comparecido presencialmente no plenário, ele votou remotamente a favor da proposta nos 2 turnos. Então, o voto dele aconteceu de forma remota, mesmo ele não ter comparecido na votação no plenário ontem, no Senado, para o fim da escala 6x1.
a votação dele foi a favor para o fim da escala. O único senador, como eu citei aqui, foi o Mourão, que votou contra, ex-vice-presidente do Jair Bolsonaro. Flávio, aparentemente, a justificativa foi que ele estaria cumprindo compromissos no Rio Grande do Sul e não participou das sessões anteriores de discussões da matéria. Então, apesar do não comparecimento, ele votou remotamente. E para quem não sabe, sim, o Flávio Bolsonaro, ele é senador, tá? Muitas pessoas, incrivelmente, até me assustei, muitas pessoas não sabiam dessa informação, que o candidato Flávio, ele é senador e ele continua atuando como senador. Algumas pessoas estão até trazendo algumas ignorâncias, né? Porque o presidente Lula, por exemplo, ele ainda está atuando como presidente, né? Ele continua trabalhando como presidente até dia 31 de dezembro. Dia 1º de janeiro, nós saberemos, dia 25 de outubro agora, daqui 10 dias, nós saberemos quem será eleito o presidente do Brasil para 2027 e os próximos 4 anos. Não é isso? Mas até o dia 31 de dezembro, o presidente Lula continua como presidente, continua atuando e trabalhando como ele está fazendo, cumprindo com as suas agendas e os seus compromissos, assim como o senador Flávio Bolsonaro também precisa continuar atuando como senador, tá? Ele não se afastou do cargo, estava cumprindo, a justificativa foi essa, que estaria cumprindo ali algumas agendas, alguns compromissos de campanha no Rio Grande do Sul.

trazer mais uma informação importante, que eu acho importante a gente destacar isso daqui, tá? Nós tivemos 75 votos a favor do fim da escala, 6-1, um voto contra, repetindo. Hamilton Mourão, do Republicanos do Rio Grande do Sul, ex-vice-presidente do Brasil, do governo de Jair Bolsonaro, votou contra o fim da escala 6-1. Mas nós tivemos também abstenções. Nós tivemos senadores que não compareceram e que não votaram. Que foi o Sérgio Moro, do PL de Paraná, que, aliás, foi reeleito senador, não registrou voto em nenhum dos dois turnos. O Márcio Bittar, do PL do Acre, não compareceu às votações. E o Rogério Marinho, também do PL do Rio Grande do Norte, que não compareceu às votações. Ambos todos do PL, apenas o Hamilton Mourão, do Republicanos do Rio Grande do Sul, que votou contra as abstenções. O Sérgio Moro, Márcio Bittar e Rogério Marinho, que não compareceram e não votaram, ok? E antes de ontem, outro detalhe aqui também importante, tá? Que, surpreendentemente, muitas pessoas não entenderam essa mudança, né? O Flávio Bolsonaro, até o primeiro turno, até terça-feira, se não me engano, até o dia 13, ele diz que não era a favor do fim da escala 6-1, que, de acordo ele, que inclusive é uma das propostas de governo dele, é a mudança na jornada de trabalho para que o trabalhador receba por hora trabalhada. Ele quer trazer um estilo de trabalho que funciona lá nos Estados Unidos, enfim, né? E quer implementar aqui no nosso país. Então, até o início da semana, ele era contra, tá? Ele não era a favor do fim da escala 6-1. Mas eu acredito que essa mudança repentina do Flávio em relação à sua votação, ele ter votado a favor, que isso surgiu na terça-feira, essa mudança de voto dele, essa mudança de apoio, creio eu que houve sim uma pressão da população, até pelo seu próprio eleitorado, porque eu acredito que se o Flávio ele tivesse sido contra e muitos do PL ali tivessem votado contra, eu acho que houve sim uma pressão da população, dos eleitores, para eles realmente terem mudado essa ideia e terem votado a favor do fim da escala. Porque eu acredito que se realmente ele tivesse votado contra, como até então ele era, creio eu que ele tinha perdido muitos eleitores, viu? Porque uma boa parte do eleitorado de Flávio ainda é a favor do fim da escala 6-1, porque uma grande parte dos trabalhadores brasileiros seguem a escala 6-1. E sabemos muito bem o quão sofrido é, né? A escala 6-1. E há muitos anos já que isso percorre no nosso país, e eu até citei ontem um exemplo de pessoas que moram nos grandes centros, grandes capitais, ao contrário daqui moramos no interior, mas pessoas que moram nas grandes capitais, o quanto enfrenta de trânsito, de horas para conseguir chegar no trabalho, para chegar em casa. Então não sobra tempo para filho, não sobra tempo para cuidar da saúde, não sobra tempo para ter uma vida de qualidade. Ao contrário aqui da gente, que ainda assim a gente tem essa dificuldade, nós sabemos que não é brincadeira realmente, quem trabalha 6-1 pode confirmar. E eu acho que houve uma certa pressão, sim, para essa mudança, viu? Na minha opinião, não foi por livre e espontânea vontade, não. Houve uma pressão, por livre e espontânea pressão, como se diz o ditado. Até porque a proposta dele, se caso ele foi eleito, que não há nada certo ainda, essa questão da mudança e da jornada para recebimento, né, salarial por horas. Você recebe por hora. E vamos falar também sobre isso já, pelo seguinte. Está gerando algumas discussões aí, ainda há de gerar muitas discussões políticas relacionadas a isso, onde alguns aliados de Flávio afirmaram que pretendem defender em 2027, caso Flávio for eleito, uma proposta de pagamento por hora trabalhada, caso ele seja eleito presidente, ok? Que é algo que já vem sido falado desde a semana passada. A proposta, ela vem levantando alguns questionamentos sobre o futuro de alguns direitos trabalhistas que foram conquistados, tá? Foi por muita luta. Os direitos trabalhistas, que aliás, eu quero trazer isso daqui, os direitos trabalhistas, eles surgiram porque nunca foi possível negociar com o patrão. E até hoje não é.
Então, as pessoas com essa ideia do mundo da Alice, dos Países das Maravilhas, que eu não sei que mundo encantado essas pessoas estão vivendo, que estão defendendo, que vão conseguir negociar aí com o patrão e com as empresas. Eu acho isso muito difícil. Ontem eu até citei aqui que são as pequenas exceções, uma pequena minoria, que a gente consegue realmente ter uma boa relação de trabalho com a empresa, com o patrão, uma negociação, mas é muito raro isso acontecer, tá, minha gente? É uma realidade que a gente vive no nosso país, é uma realidade negativa. Os direitos trabalhistas, eles surgiram no nosso país porque nunca teve a possibilidade dessa negociação, e os trabalhadores precisavam de ter direitos dignos. Então é importante esclarecer isso daqui. Tá? Os aliados aí de Flávio, eles defendem essa jornada de trabalho dos pagamentos feitos por hora trabalhada, que é um formato de trabalho que ele quer trazer lá dos Estados Unidos, né? Que ele se espelha muito ao governo de lá. E a proposta vem levantando esses questionamentos sobre a questão agora do fim da escala 6x1, que aconteceu agora final do ano, né? Nós estamos 15 de outubro e a proposta da questão da escala 6x1 começa a ser colocada em prática após 60 dias, né? Então, após alguns dias aí. E são 12 meses para a empresa, algumas empresas, uma boa parte das empresas, conseguirem se adaptar. Porque vai ser uma mudança gradativa, vai ser uma mudança gradual. Não tem como ser algo imediato, porque é algo, um formato de trabalho que já vem percorrendo por muitos anos. Então, muitas empresas vão precisar se adaptar. Existe uma adaptação em meio a isso aí. Então, vai ser uma mudança gradual. E nós já estamos no final do ano, praticamente, né? Então, a partir de 31 de dezembro, nós saberemos, via 25 e 31 de dezembro, finaliza aí o mandato de quem for, de quem não for eleito ou reeleito, né? Nós saberemos aí. E dia 1º de janeiro se estabelece um novo governo ou o atual governo continua. E algumas pessoas estão dizendo sobre a questão da revogação da lei que foi aprovada ontem, o fim da escala 6x1. E vem levantando esses questionamentos sobre os direitos trabalhistas, caso o outro governo foi eleito. Mas é importante esclarecer algumas coisas aqui, tá? O presidente, independente de quem seja, ele não pode revogar sozinho uma emenda à Constituição, tá? Ele não tem essa decisão sozinho. Para mudar uma regra, como foi aprovada ontem, é necessário aprovar uma nova PEC, uma nova proposta de emenda, tá? Precisa ser feita uma nova PEC para ir para a votação novamente na Câmara dos Deputados e no Senado Federal, como aconteceu com a PEC do fim da escala 6x1. Então, não é simplesmente, independente de quem fosse o presidente, ele não põe essa autonomia individual de revogar, seja uma lei que foi aprovada como ontem. Então, a PEC que foi aprovada como ontem, né? E existe toda uma questão de discussão, existe uma votação que precisa acontecer, como ocorreu o fim da escala 6x1. Então, se caso ele chegar a revogar, né? Se, portanto, a escala 6x1 voltasse permitida, caso houvesse essa mudança constitucional aí nesse sentido... Era necessário passar pelo Congresso, né? Passar pela Câmara de Deputados e pelo Senado Federal, ok? Então, seria todo esse processo novamente, assim como foi o fim da escala 6x1. E se a proposta dele de horas trabalhadas, né? Pagamento por hora trabalhada também deveria passar, há de passar pelo mesmo processo, ok? O presidente, ele não tem essa autonomia individual de mudar essa questão, essa mudança constitucional. É importante que passe aí por essas duas etapas, a Câmara de Deputados e o Senado Federal, para uma votação. Mas há um ponto que a gente precisa chamar atenção aqui, que o Senado Federal hoje, inclusive também a Câmara de Deputados, mas o Senado Federal em específico, hoje realmente, a partir de 2027, do próximo ano, a bancada do PL está muito maior, né? Hoje ainda está, continua estando, mas o ano de 2027 nós tivemos muitos senadores de diversos estados reeleitos e eleitos do Partido Liberal, do PL, que inclusive é o partido do Flávio Bolsonaro. Então, acredito que o Senado
estaria favorável à questão das propostas do Flávio, entende? Por conta que a bancada hoje do Senado realmente em sua maioria será tomada pelo PL, né? Será mandada ali pelo PL. Há uma minoria do outro lado, então acabaria sendo favorável, mas é importante a gente esclarecer algumas coisas, né? A gente precisa procurar não cair em fake news muitas das vezes, procurar informações verídicas. Então, mesmo que ele tenha a revogar essa lei, que eu acho que se caso ele for eleito, ok? Que as eleições estão bastante acirradas aí, sinceramente, muito difícil, muito difícil ter essa clareza, né? Quem será eleito ou não, mas se caso for, há essa discussão que a população está fazendo em relação a ele revogar o fim da escala 6x1, que foi aprovada ontem, mas teria que passar novamente por esses dois processos, né? A votação na Câmara de Deputados e na bancada do Senado Federal ali. Tá? Isso precisa acontecer. Nenhum presidente há essa autonomia de revogar, de voltar atrás e decidir definitivamente qualquer coisa. Mas muito bem, né? Eu acredito aí que o fim da escala 6x1, a maioria dos brasileiros vinham lutando sobre isso. Eu acho que é uma conquista muito grande para os trabalhadores, para o CLT que trabalha, que levanta todo dia cedo, de segunda a sábado, muitas das vezes até de domingo a domingo, né? Muitos aí recebem às vezes uma folga no mês, quem trabalha em supermercados, shoppings e comércios como esse em geral. Eu acredito que é uma grande conquista, viu? Nós estamos falando aqui de qualidade de vida, nós estamos falando aqui de saúde das pessoas, saúde mental, que é tão pouco falado sobre isso, né? Nós falamos muito de saúde física, mas vamos falar de saúde mental das pessoas, que isso também tem uma interferência muito grande. Então, é uma conquista muito grande para o trabalhador brasileiro. A maioria, há uma minoria ali que é contra, que diz que irá afetar a economia, eu acredito que não. Por conta de um dia a mais de folga. E eu acho engraçado, eu considero até uma situação um pouco triste, e eu gostaria que você que é contra o fim da escala 6x1 revesse, refletisse sobre esse pensamento. Eu vejo muitos próprios trabalhadores, tá? O próprio CLT, que segue e trabalha dentro dessa escala, sendo contra o fim da escala 6x1. Eu acho muito triste isso daí, porque esse questionamento e essa desaprovação dessa minoria que está sendo contra, eu não vejo essa revolta relacionada aos políticos, né? Porque para quem não sabe, um político ele trabalha 3 dias na semana, tá? E muitos deles nem isso cumprem, para receber R$46 mil. Então é muito triste você ser contra uma conquista de um trabalhador que recebe R$ 1.621 por mês, trabalha 6 dias seguidos e às vezes até o próprio domingo, para ter uma folga de um dia apenas, sai de casa às vezes ainda está escuro, 5 da manhã,

0: que está questionando, está debatendo ser contra e acha que não deve acabar a escala 6x1, por estar apenas sendo agora o direito do trabalhador uma folga a mais. São 2 dias de folga. E para ficar entendido aqui, a escala 5x2 agora, que vai começar a funcionar e ser colocada em prática, não significa que ninguém irá trabalhar mais final de semana, tá? Isso aqui é importante deixar claro. Não é isso que funciona. O próprio nome já disse. Se chama escala, tá? A escala 5x2 agora será uma negociação, de certa forma, com a empresa, né? Afinal de contas, precisa agora ser negociada, há uma certa obrigação. Muitas empresas, uma grande maioria, até falamos isso aqui ontem, mas vamos repetir. Muitas empresas hoje funcionam, não funcionam dia de domingo, né? Já essa folga estabelecida. Uma grande parte hoje não abre, né? Dia de domingo, então já essa folga estabelecida. Só alguns comércios, shopping, supermercados, farmácias e afins, né? E esse outro dia não significa que comércio nenhum não vai funcionar no sábado. Muitas pessoas ainda não entenderam isso, tá? Então, provavelmente, a escala será ali negociada com o funcionário em relação a uma folga na semana, que vai ser estabelecida pela empresa, e uma folga no domingo, que já é o direito de folga da pessoa, ou o dia que ele folga, né? Às vezes tem pessoas que trabalham em supermercado que folgam na terça-feira, por exemplo, em uma farmácia, comércios que abrem e funcionam no domingo. Então, para ficar entendido aqui, tá? Não funciona, as pessoas estão achando que vão trabalhar de segunda a sexta para folgar o final de semana. Não é assim, ok? A escala 5x2 agora, você tem o seu dia de folga, que já é por direito seu, que é a 6x1, você trabalha 6 e folga um dia, e você terá uma folga a mais. Isso será estabelecido pela empresa, ok? Se você vai folgar na semana, se você vai folgar no sábado, enfim, isso vai ser estabelecido. A questão é que você vai receber duas folgas, uma folga a mais. Já é o seu dia de folga por direito, que manterá para você, que geralmente é o domingo, outro dia que você já folga normalmente, e uma folga a mais, que será estabelecido entre a empresa e você, o funcionário. Mas vamos continuando a luta, né, minha gente? Vamos continuando a luta, porque realmente é uma conquista muito grande para o trabalhador, é isso? Para o CLT, enfim, vamos continuando aí, vamos acompanhando, porque agora dia 25, daqui 10 dias, segundo turno das eleições, e muita coisa decisiva há de acontecer, viu, no próximo ano. E as eleições, como falamos aqui, está bastante acirrada e eu diria bastante empatada, muito indecisiva sobre quem será e a probabilidade de ser eleito, muitos votos sendo virados aí, vamos dizer, né? Muitos votos sendo transferidos, enfim, muita coisa acontecendo em essas 2-3 semanas aí para o segundo turno. Tem participação por aqui chegando com a gente, viu? Algumas participações no nosso WhatsApp, o nosso amigo do Lava Alto Guanambi. Muito bom dia pra você.
1: Ei, Ana, bom dia. Ei, Ana, depois você vê pra nós a previsão aí pra amanhã. Vê a previsão pra amanhã pra nós, viu?
0: Muito bem, amiga, abraço pra você, viu? Um abraço, uma excelente quinta-feira. Então, a gente começou aqui falando das previsões, né? Para amanhã. Amanhã vai estar um pouquinho mais fresco. Hoje vai chegar a 38, eu acredito que chega a uns 39, viu? A depender da sensação térmica aí, talvez chegue a 40, mas hoje vai esquentar. Então, pelo que está, a gente está vindo acompanhando o clima, né? Tá bastante abafado, quem sabe hoje há uma previsão, uma probabilidade de uma chuva passageira, uma pancadinha de chuva, porque amanhã tá chegando a 34 graus, ok? Amanhã é uma pequena previsão de chuva, viu, amigo? Amanhã, marcando, se não me engano, a gente falou aqui 1,3 milímetros, mas o final de semana será de chuvas, viu? Se preparem aí, que tem chuva final de semana, eu acredito que é certeza pela quantidade prevista aqui, viu? Final de semana vai ser de chuva, se Deus quiser. Domingão aí, 38 milímetros de chuva, né? 84%, se eu não me engano, 87%. 38 milímetros de chuva para domingo. Então, Deus quiser, esse final de semana tem chuva. Coisa boa, porque olha, rapaz, o calor tá demais. E o menina do céu, não tem que aguentar, não. E olha que hoje não,

o sol tá escondido entre as nuvens, né? Clima bastante abafado. Mesmo estando nublado, o calor tá muito intenso, tá bem propício, aparentemente. Muita nuvem, né, no céu. Então, quem sabe aí à noite. Ontem, por exemplo, achei que ia dar uma chuvinha, viu? Aparentou, teve um momento que formou. Muito quente ontem também. E talvez à noite, à madrugada, viu uma pancadinha de chuva pra gente, porque amanhã as temperaturas vão cair um pouquinho. Então, possa ser, né, que aconteça. Mas final de semana eu acredito que chove sim, viu? Então se preparem aí, que se Deus quiser, semana que vem também, viu? Semana que vem tem mais previsões de chuva, se Deus quiser vai dar certo, a previsão vai se confirmar e esse calor vai dar uma amenizada aí.

0: Muito bem, 11 horas e 47 minutos, 11:47 por aqui, hoje, quinta-feira, né? E amanhã eu tô de volta, viu? Eu vou ficando por aqui hoje, um pouquinho mais cedo, mas amanhã eu tô de volta por aqui. Hoje a gente trouxe esse resumão sobre o assunto do momento, né? O fim da escala 6x1, essa conquista muito positiva. E esperamos que isso percorra e continue, viu? Independente aí de lado político, lado partidário, enfim. Que é uma conquista muito grande para o trabalhador, para o CLT, que levanta todo dia cedo aí para conseguir realmente ter o seu pão de cada dia. Mas amanhã eu tô de volta, viu? Uma excelente quinta-feira para vocês. Deus abençoe que vem uma chuvinha hoje pra gente, para dar amenizada na escalosão. Vamos pedir a Deus. Tomara que sim. Mas amanhã eu tô por aqui novamente, sexta-feira, para encerrar a semana com vocês, tá bom? Um grande abraço, uma excelente quinta-feira e até amanhã.
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0: 11:54.
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seguindo, conferindo agora 12:10, programa 104 Debate comigo, Salvani Coutinho aqui na Rádio 104 FM. Hoje, quinta-feira, né? Quinta-feira, 15 de outubro, abraçando as amigas donas de casas, as empregadas domésticas, os chefes de família, os aposentados, pensionistas, comerciantes, comerciários, os profissionais liberais, a turma do trânsito. O nosso programa tem essa particularidade de ter grande audiência com o pessoal que nesse horário agora está se locomovendo, geralmente saindo do centro da cidade para os bairros, horário de almoço. Muita gente vai acompanhando o nosso programa pelo Rádio do Carro. Muito obrigado, uma boa quinta-feira, 104 Debate, tudo que for do interesse da comunidade, você vai acompanhando. Saúde, educação, segurança pública, notícias policiais, entrevistas, política e esporte, você acompanha aqui nosso programa 104 Debate, todo dia, meio-dia. 12:11, hora certa, no oferecimento da Farmácia Martins, Avenida Guanabara, na Praça do Feijão. 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Conferindo, 12:14, agora, olha, atenção contribuintes de Guanambi, atenção contribuintes para esta oportunidade. 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

Agora, 12 horas 15 minutos, programa 104 Debate comigo, Salvani Cotrim, todo dia, meio-dia. Rapaz, que calor é isso, hein? Parece que a gente tá assim numa frigideira, é? Hã? Às vezes bate aquele vento, mas aquele parece um vapor, aquele vento quente assim. Rapaz, será que é a frente fria que tá chegando? E Luiz Carlos da Bahia Solo, meu amigo Luiz Carlos da Bahia Solo, me falou desde sexta-feira, foi desde sexta-feira passada, me falou, olha, de 17 a 20 de outubro, Salvador, portanto, sábado, domingo, segunda, né, terça, vai chegar aí, né, vai chegar a primeira frente fria, trazendo chuva para toda a região sudeste, para toda a Bahia. E aí a gente começou a ver também outras informações, receber outras informações, e tá se confirmando, hein? A chuva tá chegando. Minas Gerais, São Paulo, Minas Gerais, né? Aliás, São Paulo tá se acabando de chuva, hein? Ontem no Vale do Anhangabaú, lá em São Paulo, os carros estavam boiando assim na água, né? Naquela enchente, os carros boiando, parecia que não tem um papel assim boiando assim. De longe você fala, esse carrinho tudo leve nada, água demais, chuva demais lá em São Paulo, Minas Gerais. E agora, pelo andar da carruagem aí, do jeito que tá fazendo calor e esse abafamento, esse mormaço, é possível até que já chova amanhã. Já antecipe aí, né, que Luiz me falou que seria sábado agora, depois de amanhã, né, que essa frente fria poderia chegar. Mas é possível até que antecipe um dia aí. Porque tá demais. O mormaço, o calor, aquele ventinho assim seco, né? Quente. Pense em um tempo, um clima quente. Né? 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É, Rubão, ali é trabalhador. Começou a trabalhar com 6 anos de idade. Fazer o que, Rubens? Estava onde? Trabalhando na rua, na feira, na praça? Fazendo o que, Rubens? Vendendo geladinho, picolé. E aí ele falou, precisou trabalhar desde cedo para ajudar os pais, ajudar os irmãos, né? E fez o certo. Mas ele não deixou de estudar, ele foi estudando, trabalhando, estudando, trabalhando. 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Parabéns, meu amigo Rubens, que é trabalhador. Rubens é trabalhador, gente boa. Ele falou, eu sou flamenguista. Eu falei, você é o quê, Rubens? Flamenguista! Olha que tal do pastel, mandou aqui a mensagem, tal do pastel. Que é aqui, tal? Esse aqui é o partido seu, é tal? Mandou aqui o partido dele. Cada um com seu partido, né? Não é, tal? Cada um com seu partido político, né? Tá bom, tal. Quem mais aqui? Quem mais tá ligado? Muita gente aí acompanhando nosso programa. Meu amigo Roberto da Solatinta, na Avenida Santos Dumont, né? Solatinta pintando o set com os preços baixos.
completou 35 anos no mês de mês passado. A Solatinta aí do meu amigo Robério completou 35 anos de história. Parabéns, Robério. Olha aqui, o empresário Hugo Costa, tá ligado? Acompanha nosso programa. Hugo Costa foi vereador, foi presidente da Câmara de Vereadores de Guanambi, foi secretário municipal, vice-prefeito, prefeito interino. Ele faz sucesso tanto na política quanto no mundo empresarial, né? As empresas aí do meu amigo Hugo Costa, do empresário Hugo Costa, vão muito bem, né? 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Goiás, Brasília, Comercial Araguaia, do grupo Hugo Costa. Hugo é trabalhador, visionário, testado e aprovado como administrador, né? Testado e aprovado como administrador. Parabéns, Hugo. Obrigado aí pela audiência, meu amigo Hugo Costa. Vamos seguindo, quem mais aqui tá ligado? Marola agora aqui. Qual é o partido de tal do pastel? Eu não posso falar, Marola. Ele mandou aqui, não sei se para eu falar, mas não vou falar. Marola já gosta de um. Marola, quando ouviu falar, eu tava mandando que o partido dele, aí Marola já levantou as orelhas. Vixe, vou perguntar qual é. Ei, Savani, qual é o partido de tal do pastel? Deixa pra lá, larga pra lá. Por enquanto, não. Olha aqui o tal. Fala aí, Savani. Não, falo não. Falo não. Falo não. O Flamengo joga hoje é tal. Hoje tem Paquetá. O tal do pastel mandou. Hoje tem Paquetá. Tá bom, tal. Obrigado pela audiência. Quem mais aqui? Rapaz, quem mais? Muita gente boa vai acompanhando. Ah, Belar Normanha, moça. Belar Normanha na Avenida Santos Dumont, Praça do Feijão. Ali quando era novo, era forrozeiro de primeira qualidade. Diz que dançava assim, com a maior naturalidade. Porque dançar não é para qualquer um, não. Porque se a pessoa tiver, o cabra tiver como é que fala? As pernas duras, tiver a cintura dura, dança, né? Não faz dança assim, aquele do forrozinho mais duro. Mas agora, que diz, eu não vi, nunca vi. Mas já me falaram que a Belar Normanha, você tá doido, moço. Não tem Carlinhos de Jesus? Aquele Carlinhos de Jesus que participa lá do programa do Domingão do como que é? Do Domingão do Hulk? Domingão do Hulk. Como jurado. Carlinhos de Jesus, moço. É, dançarino lá no. Porque Carlinhos de Jesus é dançarino. A Belar Normanha é forrozeiro. Há uma diferença aí. Mas que no molejo, a Belar Normanha disse que dava de 10 a 0 em Carlinhos de Jesus. Assim, aquela moça ficava, quando era novo, muito tempo atrás, aquela moça ficava assim, tudo olhando, esperando a oportunidade para dançar com a Belar Normanha. Me falaram. Agora, não sei se. Depois eu vou perguntar a Belar. Depois eu vou perguntar a Belar se era verdade isso aí. Se era verdade esse negócio aí que forrozeiro igual a Belar Normanha, se não tinha não. Na região daqui. Que daqui até Feira de Santana. Daqui até Feira de Santana não tinha um forrozeiro igual a Belar Normanha aí da Praça. Na Avenida Santos Dumont, Praça do Filho. Foi diretor do IBGE por mais de 30 anos, hein? Foi diretor do IBGE. Por mais de 30 anos, meu amigo Belar Normanha, meu conterrâneo lá da região de Morrinhos. Essa é uma pesquisa ontem importante, o pessoal estava aguardando muito essa pesquisa, né? Da Quaest. Hoje na boca da noite, hoje, sai a pesquisa Datafolha, né? Para esse segundo turno. O que a gente tem observado é que o presidente Lula cresceu aí nas pesquisas, né? Cresceu. Está aproximando ali, já tem algumas pesquisas, inclusive, ultrapassando o Flávio. Será, rapaz? Que o Flávio estava já escolhendo os ministros. Não estava, não? O Flávio Bolsonaro não estava escolhendo já o ministro. Fulano de tal vai ser ministro da defesa. Fulano de tal vai ser ministra. Tem uma mulher que ia ser ministra da economia no lugar de Haddad. Ele não já estava escolhendo os ministros?
Aí eu vi alguns analistas falando: Flávio, calma, Flávio, não é assim não. O jogo é jogado, lambaria pescado, só acaba quando termina, tenha prudência. E agora disse que já levantou as orelhas. Diz que agora Flávio Bolsonaro levantou as orelhas porque o jogo não terminou. Eu acho até assim que o político tem que ter uma certa prudência, né? Não estou dizendo que o Lula vai ganhar, que o Flávio vai ganhar, que já ganhou, que não ganhou. Estou dizendo que tem que esperar o processo terminar, né? Porque os analistas, jornalistas estavam dizendo que o Flávio Bolsonaro, que pode ganhar as eleições, pode vencer, porque é competitivo, está ali no páreo, está na frente, inclusive, na maioria das pesquisas, né? Mas ele estava já escolhendo os ministros. E aí é ruim, é desrespeitoso com o concorrente, né? É desrespeitoso com o concorrente quando a pessoa acha que já ganhou. E não é assim, né? Não é assim. É o que eu sempre falo com o Flamengo. O Flamengo tem a mania de quando vai jogar com o Vasco, não respeitar o Vasco. Aí é freguês nosso. Não é assim não. Não é assim não, né? Não é, meu amigo Léo aí do Castro Supermercado, que é vascaíno. Meu amigo doutor Paulo Renato, advogado, especialista em direito previdenciário, especialista em aposentadorias, torcedor do Vasco. Então, não é assim não. Que, segundo os flamenguistas, o Vasco é freguês. Esse aí é freguês nosso, moço. Não é assim não. Cada jogo é uma história, né? É igual a eleição. Cada eleição é uma história diferente. Mas vamos trazer aqui as pesquisas, né? Esses números, né? Com isso eu quero dizer o seguinte: eu não sei quem vai ganhar. Eu acho que tanto pode dar Lula como pode dar Flávio, como pode dar Flávio como pode dar Lula. Há um empate aí, praticamente um empate nas pesquisas, né? Ainda faltam 11 dias, é possível que daqui até terça-feira já tenha um norte, uma coisa mais definida, mais clareada, né? Vamos ver aí o que, que vai dar. Olha aí, Quest é o antigo Ibope, né? Antigo Ibope, é um instituto grande, tradicional, muito respeitado, muito requisitado. Quarto, segundo turno, Flávio Bolsonaro tem 46%, o presidente Lula 44%. Candidatos estão em empate técnico dentro da margem de erro, que é de 2 pontos percentuais. Pesquisa divulgada ontem foi encomendada pela Globo e pelo jornal O Globo. Hoje sai a pesquisa Datafolha, que é outro instituto muito respeitado, muito tradicional no Brasil há muitos anos, né? E vamos ver. Aí o pessoal vai comparando, né? Olha aí, a primeira pesquisa Quest deste segundo turno, divulgada ontem, mostra Flávio Bolsonaro com 46% das intenções de voto, o presidente Lula 44% das intenções de voto. Os dois estão em empate técnico, dentro da margem de erro, que é de 2 pontos percentuais para mais ou para menos. O levantamento foi encomendado pela Globo e pelo jornal O Globo. Então, Flávio Bolsonaro, do partido PL, 46%, Lula, do PT, 44%, indecisos, 1%, branco nulo, não vai votar, 9%. A pesquisa foi realizada entre os dias 10 e 13 de outubro, margem de erro de 2 pontos percentuais para mais ou para menos. Tem outra pesquisa aí, tem outro instituto, que eu sempre estou assim, mostrando dois institutos, né? Para não ficar só em um, né? Tem outro aí? Olha aí, pesquisa divulgada hoje, né? Eu não conheço esse instituto aí não. Eu não conheço não, né? Mas vou passar a informação. Pesquisa Palver, divulgada hoje, dia 15, mostra cenário da disputa presidencial neste segundo turno entre Lula e Flávio Bolsonaro. Olha aí, a margem de erro é de 2,3 pontos percentuais para mais ou para menos. O levantamento entrevistou 5 mil eleitores por questionário online entre os dias 10 e 13 de outubro. O nível de confiança é de 95% e o número de identificação no Tribunal Superior Eleitoral é BR 08028/2026. Olha aí, segundo turno,
votos totais, né? Flávio Bolsonaro do PL tem 50%, Lula do PT tem 49%, branco nulo 1%, indeciso 0%, né? Esse aqui é outro instituto que divulgou essa pesquisa hoje, não conheço esse instituto, mas está aí nos principais jornais do Brasil, na grande mídia. E hoje na boca da noite sai aí a pesquisa do Instituto Datafolha, muito aguardada inclusive pelas duas campanhas, tanto pela campanha do presidente Lula como pela campanha do senador Flávio Bolsonaro.

conferindo, 12 horas 31 minutos, programa 104 Debate comigo, Salvani Cotrim, todo dia, meio-dia. Meu amigo Luiz Carlos Fernando da Bahia Solo tá ligado, tá acompanhando nosso programa de rádio. É Luiz Carlos Fernando da Bahia Solo. Luiz é empresário, pecuarista, produtor rural, político, fazendeiro, palestrante, professor, piscicultor, estudioso da metrologia, contador, industrial, sabateiro, borracheiro, safaneiro, piscicultor. Ele também é jogador de bola, não, porque ele não sabe jogar bola, ele perde pênalti. Joga pra igual o Yuri Alberto. Yuri Alberto mata a pau no, durante o jogo, faz, hein, jogadas bonitas, cria jogada, fagou. Agora, na hora do pênalti, perde o pênalti, chuta pra fora. Luiz Carlos não chuta o pênalti pra fora, né? É bom de bola, não é não, mas ele gosta de um bom futebol, ele é inteligente, é trabalhador, empreendedor, é visionário, meu amigo Luiz Carlos Fernando, da Bahia Solo. 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Como é que é? Ah, sim, sobre a ontem a votação, o fim da escala 6-1, né? Que estão dizendo ser uma vitória política do Lula, né? Desde sempre o governo Lula levantou essa bandeira, enfrentou dificuldades para poder colocar para votação, para convencer o presidente do Senado, convencer e tal. E aí foi, as coisas foram acontecendo, e, né, e inclusive os jornais internacionais estão dizendo que é uma vitória política muito grande da campanha do presidente Lula. Né? Será que essa votação, essa aprovação ontem no Senado Federal, no fim da escala 6-1, será que vai trazer votos? Muita gente está perguntando, muito jornalista, muito analista político, né? E está causando uma repercussão muito grande em todo o Brasil, jornais, todos os jornais falando, TV, sites, né? Analistas políticos, todo mundo comentando, falando. Certamente traz, né? Certamente traz, porque o presidente Lula passa a comandar a agenda, a pauta, né? Nesse período agora que antecede a eleição de segundo turno. Certamente vai trazer votos, né? Agora, em que percentual, em que tamanho vai ser isso? A gente não sabe, né? Mas certamente vai ajudar muito aí nessa reta final deste segundo turno, ajudar o presidente Lula. Olha, quando começa a valer a escala 5-2 após a aprovação no Senado? Vamos trazer algumas informações, né? Olha aí. Aprovada no Senado a proposta de emenda à Constituição que acaba com a escala de trabalho 6-1 e cria um novo modelo de jornada trabalhista no Brasil, ainda depende de promulgação no Congresso para começar a valer, o que deve acontecer nos próximos dias, né? Apesar de ainda não ter data marcada. A mudança na legislação prevê a adoção da escala 5-2. Com 2 dias de descanso por semana e redução gradual da carga horária de 44 para 40 horas semanais, sem cortes salariais. Valeu. O Senado aprovou, né, ontem, em 2 turnos, a PEC que prevê o fim da escala 6-1 e estabelece a escala 5-2. Jornada de 5 dias de trabalho para 2 dias de descanso. Como se trata de uma PEC, proposta de emenda à Constituição, o texto que já tinha sido aprovado pela Câmara dos Deputados precisava passar em 2 turnos no Senado, com apoio de pelo menos 3/5 dos 81 senadores em cada votação. No primeiro turno, a PEC obteve 75 votos favoráveis. Eram necessários receber pelo menos 49 votos. No segundo turno, a PEC obteve o mesmo resultado. O único senador que votou contra foi o Hamilton Mourão. O Hamilton, ele foi o vice de Jair Bolsonaro naquela época, não foi? Ele foi o vice-presidente do Brasil quando Jair Bolsonaro foi presidente. Mas ele brigou com Jair. Ele brigou, eu tô lembrando agora. Ele brigou com Jair, ou foi Jair que brigou com ele. Jair Bolsonaro deu uma escanteada nele, deu um canto de carro. É canto ou é cano de carroceria que fala?
Né? Quem sabe muito dele, Mazinho da Central Motos, sabe, Mazinho da Central Motos, moto peça de serviço, Mazinho que agora tá com, ele tem um prédio dele, né, onde fica ali na rua Doutor Joaquim Mel, 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Mazinho, você que é entendido de tudo, mas meu amigo, ali é gente boa, ali é atencioso, ali é comerciante nato. É, Mazinho, é canto de carroceria ou cano de carroceria? Parece que é canto de carroceria. Jair Bolsonaro deu um canto de. Foi um cano de carroceria? Deu um canto de carroceria ali, Hamilton Mourão. Hamilton ficou bravo, ficou amuado, bravo, o que é, não me dá oportunidade. Dizia ele que o Jair Bolsonaro não dava oportunidade para ele. Que às vezes o vice-presidente, aliás, o presidente, o vice quer encher o saco demais, né? Às vezes o governador, o vice-governador quer encher as paciências demais. Às vezes o prefeito, o vice-prefeito quer encher as paciências demais. Aí às vezes é preciso o cara dar um canto de carroceria. Ei, moço, o prefeito sou eu, o governador sou eu. O presidente da República, sou eu, não é você não. Sim, mas eu ajudei. Sim, mas calma, eu fico no seu espaço. Tem também uns vícios que eu vou te dizer, hein? Quer porque quer intrometer, quer porque quer administrar no lugar do titular. Né? É igual jogador reserva. O jogador reserva quer, né? Fica xingando o treinador. Ei, me bote aí pra jogar, rapaz. Você tá vendo que aquele jogador não joga nada? Enche o saco do treinador também, tem muito isso, né? Agora, às vezes também é preciso dar um pouco de espaço, né? Pro vice, que ajudou na campanha, moço. Mas a Hamilton Mourão não ficou bom não, hein? Viu, Mazinho da... Jocely Magalhães da loja Chave de Boca, Jocely Magalhães, tá ouvindo. Jocely me mandou uma mensagem, ei, você tá sabendo um negócio aí? Eu falei, o que é? Não tô sabendo não, moço. O que é que é? É um negócio da política. Você tá sabendo que houve isso? Eu falei, não tô sabendo não. Tô sabendo não, meu amigo Jocely Magalhães, né? Ele falou assim, se você soubesse, você me fala. Eu falei, não falo não, não tenho obrigação de falar não. Se você quiser ler as matérias no site Política 10, você lê. Agora eu falar pra você, mandar ligar pra você pra falar disso, falo não. Ué, moça, não é mesmo? Eu falei, sou, mas não misture as coisas. Você lá e eu cá, você lá. Não tinha aquele programa, eu de cá, você de lá? Você lembra, Roberto, ouvi muito rádio, você lembra, Roberto Salatinta, um programa que tinha na Rádio Nacional, era Nacional de Brasília ou Nacional da Amazônia? Eu de cá, você de lá. Tal do pastel deve lembrar que ouvi muito rádio. Quem era o apresentador? Eu de cá, você de lá. Aí Jocely Magalhães, ei moço, se você souber isso é verdade, esse negócio da política, você me fala? Eu falei, eu não. Mesmo se eu souber, eu não falo. Ué, moço, você não é meu amigo? Eu falei, sou, mas não tenho obrigação de falar as coisas pra você, não. Se você quiser assistir, ler no jornal, no site político, você lê lá. Se eu fizer a matéria, agora eu passar pra você a informação, oxe. Eu de cá, você de lá. Não tinha esse programa de rádio, deixa eu ver quem mandou a mensagem aqui. Não tinha esse programa de rádio, moço? Era um sucesso, eu era pequenininho, morava na rádio, eu lembro, eu tinha 5 anos, 6 anos de idade, 7, eu lembro, eu de cá, você de lá. Olha, Marola mandou aqui, ei, Salvani. E Mazinho, é gente boa, né? É gente boa. A Mazinho aí da Central Motos, Central Motos Elétricas, viu? Vai mudar o nome, vai ser Central Motos Elétricas. Quem é esse aqui? Mandou? Jair Rocha mandou aqui mensagem. Tal do pastel tá dizendo o seguinte, quem sabe dançar, que dança. Quem sabe dança, quem não sabe, só balança, sim. Você tá engraçado, né, Tal? Quem sabe dança, quem não sabe, só balança. Tá bom, Tal. Tal tá cheio de graça, né? Quem mais aqui tá ligado? Olha aqui, o pessoal. 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

0: 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Vamos tomar um pouquinho de água, né? Aí vamos para o intervalo, para o apoio cultural. A gente volta já no seu rádio.
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1: 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Seguindo, 12:50. 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Uma pessoa me falou, Salvani, Léo, quando era novo, quando morava lá em João Bar, que Léo fala que ele é primo de Valdir Soriano. Eu sou primo de Valdir. Eu falei, qual Valdir, moço? Valdir Soriano. Deixa eu ver a identidade aí, pra ver se tem um sobrenome Soriano. Ah, não tem não, porque a gente é primo, mas é primo distante. Falei, ah, a pessoa me falou quando o Léo era mais novo, jogava, era goleiro. 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E não perde nosso programa. Quando ele entra no carro, o pai dele tá buscando ele nesse horário agora de meio-dia e pouco. E às vezes o Roberto da Eucaliptus Brasil esquece de ligar o rádio, né? Aí ele, Roberto me falou, que Ravi fala, liga o rádio aí, pai, no programa de Salvani. Já é fã do nosso programa. Ravi, 9 anos de idade, já tá aí no karatê, tá na faixa roxa. Parabéns, Ravi. Obrigado, meu amigo Roberto, meus amigos, né? 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É o seguinte, o Wilson Lessa está ouvindo a gente lá em Paramirim, ouvindo pela internet, pelo aplicativo da Rádio 104, é TV Guanambi, você pode baixar na Play Store aí. E o Wilson falou o seguinte: Salvani, como é que vai? Vou bem. Seu programa é muito bom, Salvani. Obrigado, Wilson. O nome do apresentador do programa que você falou aí, né? Eu de cá, você de lá, você tá falando do Luiz Alberto, Salvani. Ah, é Luiz Alberto da Rádio Nacional de Brasília. Ele tinha uma banda de forró que ele fazia shows no Brasil todo, né, Luiz? Ele morreu? Hã? Ele é... Tá, isso, ele não morreu? Luiz Alberto, moço, o programa Eu de Cá, Você de Lá, da Rádio Nacional de Brasília. Ele tinha uma banda de forró e fazia shows, né? E ele apresentava, cantava. E parece que ele tinha uma amizade com aqui na região, era com o comunicador, o jornalista Gilson Medina. Parece que Gilson era amigo dele, ou é, não sei. Eu tô sem saber agora. Se ele morreu? Eu sei que Gilson Medina era muito amigo dele. Gilson comentava sobre Luiz Alberto. E eu não sei. Parece que saiu a notícia que Luiz Alberto tinha morrido. Fiquei em dúvida agora, mas vou procurar. Procura aí, meu amigo Marola, me informa o radialista Luiz Alberto, da Rádio Nacional de Brasília. Ou é engano meu que. Tomara que esteja vivo, né? Mas parece que saiu essa notícia. É uma história no rádio brasileiro aí, o comunicador Luiz Alberto, né? Eu lembro que o Gilson Medina era muito... tinha uma amizade com ele, conhecimento, né? Vamos dizer assim, tinha conhecimento, o Gilson falava muito do Luiz Alberto. Mas eu já ouvi bastante o Luiz Alberto, né? Ouvi demais, né? O programa... Como é que tinha antigamente tinha um sonoplasta. O sonoplasta em rádio é aquele que fica na técnica, né? Que abre o microfone, passa a música. Antigamente tinha isso, principalmente nas chamadas rádios AM, né? O FM não, o FM era mais assim, a pessoa mesmo, o locutor fazia a sonoplastia, fazia apresentar o programa e eu fazia a técnica também, né? Então, mas tinha o sonoplasta antigamente, né? Nas rádios grandes, AMs, né? E o locutor só falava, só apresentava, e quem jogava a música, quem jogava as propagandas, quem jogava aquelas vinhetas, era o chamado sonoplasta, né? E aí tinha o sonoplasta do Luiz Alberto, que era peruca. Eu lembrei, peruca. Lembrei, rapaz, peruca era o sonoplasta que fazia a sonoplastia, a técnica de som, né? Pro Luiz Alberto. Peruca, rapaz. Uma vez o Luiz Alberto falou o seguinte: peruca, o seu cabelo, tá parecendo uma não tem aqueles tocha que fala? Pé de feijão, aquela ruma de pé de feijão assim. Esse pé de feijão, feijão catador, feijão de arranca, feijão que você que trabalhou na roça, sabe, quando você vai, você arranca o pé de feijão todo com as vagens, com ali, né, com os caroços de feijão, chama, como é que é, vários pés de feijão junto, aí você bota assim em cima de uma moita, ou em cima de um murundu, né, e fica aquela penca de feijão, aquela penca de pé de feijão. Aí o Luiz Alberto falou: ô peruca, sua cabeça tá parecendo uma moita de pé de feijão em cima de uma cumbuca, em cima de um murundu. Abelardo Normand lembra disso muito. Abelardo Normand já catou feijão, já arrancou pé de feijão, que às vezes você arranca o pé de feijão e às vezes você arranca só as vagens, né? Quando você arranca o pé de feijão, vem tudo, vem os caroços, vem tudo junto. E vários pés de feijão é como se fosse uma moita, né? Um negócio assim. Vamos seguindo aqui na Rádio 104. Olha, tem um deputado aí que foi preso, né? E foi o segundo deputado mais votado. Né? O segundo deputado estadual mais votado foi preso hoje, lá no Rio de Janeiro. Agora, ó, eu vou te dizer uma coisa. não é assim generalizando não, né? Toda regra tem exceção. Mas vou te dizer uma coisa, o estado que tem feito uma desgrameira, os políticos do Rio de Janeiro, os governadores, vamos aqui só para os governadores, só vou passar essa informação para você, o resto você fica por sua conta. Os últimos 5 governadores do Rio de Janeiro, eu estou dizendo 5, não é 1 nem 2 não, os últimos 5 governadores do Rio de Janeiro foram presos. O estado que tem trazido para o Brasil, mostra o Brasil bons políticos, né? Os últimos 5 governadores, ou seja, tem 25 anos que todos os governadores, quando saem, são presos, e quando não sai, nem chega a sair, no meio do mandato, são tirados do mandato, são presos. Ou estado que tem uma raça de político assim, né? Que é isso, rapaz? Valeu, mais um preso agora lá no Rio de Janeiro. O Márcio Canella, segundo deputado estadual mais votado do Rio de Janeiro, e Marcos Amin, ex-chefe da Polícia Civil, são presos pela Polícia Federal na Operação Unha e Carne 8. Você já pensou um negócio desse, como dizia Maria Tonzinhos? Olha, o Márcio Canella, do Partido União Brasil, o segundo deputado estadual mais votado nas eleições do Rio de Janeiro e ex-prefeito de Belfort Roxo, foi preso hoje na Operação Unha e Carne 8, deflagrada pela Polícia Federal. Agentes também prenderam o delegado Marcos Amin, né? E não é só os políticos, não é delegado, é policial, né? Rio, assim, geograficamente, né? Tem a cidade do Rio, uma cidade chamada, conhecida como Cidade Maravilhosa, né? O Rio é bonito, assim, né? É uma cidade bonita, tem aquela geografia, né? Aqueles morros, aquelas pedras. No Rio, você tá andando no Rio, você tá assim, de carro, e você vai aqui naquela avenida bonita, tem aquelas. Aí quando você para, quando você vê, aparece uma pedra de todo tamanho do Morro de Pascoal, uma pedra. Você fala, ih, rapaz, olha que pedrona. É a Pedra da Gávea, moço. É o Morro Dona Marta. É o Corcovado. É o Cristo. É bonito lá. Mas a raça de político, a raça de policiais, delegados do Rio de Janeiro, né? Deus o livre, rapaz. Pelo amor de Deus. Né? Eu ia falando, policial foi preso, delegado foi preso, delegado mandou matar. Ao invés de cuidar da defesa da população, né? O governador foi preso. A notícia que sai dos políticos do Rio de Janeiro. Que isso, rapaz. Olha, segundo a Polícia Federal, o objetivo é desarticular uma organização criminosa armada suspeita de utilizar uma rede de postos de combustíveis na região metropolitana do Rio de Janeiro como plataforma de lavagem de dinheiro. O grupo investigado conta com a participação de agentes públicos e articulação político-institucional. Eu falei aqui dos políticos, mas toda regra tem exceção. Não são todos, não. Mas vou te dizer, viu, que tem manchado a categoria de políticos, de policiais, de delegados. A grande maioria do Rio de Janeiro tem. E tem, viu? Uma hora na cidade, final de programa. Muito obrigado a você pela audiência. Amanhã, sexta-feira, nós estaremos de volta 12h com mais um programa 104 Debate. Tudo que for do interesse da comunidade, você vai acompanhando aqui no nosso programa de rádio, né? Então, muito obrigado a você pela audiência. Estamos na expectativa aí das chuvas, né? Expectativa das chuvas. O Luiz Carlos, nosso amigo Luiz Carlos, nos informou que essa primeira frente fria deve chegar no sábado, mas pelo andar da carruagem, pode ser que antecipe para amanhã já essas chuvas, né? Pelo clima, pelo mormaço, mas tudo está se confirmando aí para que neste final de semana já tenhamos chuva aqui, né, na nossa região, né? Expectativa boa, graças a Deus. Um abraço para você e até amanhã.
0: 1h02.

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0: Está entrando no ar o programa A Voz da Libertação, órgão oficial da Igreja Pentecostal Deus é Amor, sede mundial, Avenida do Estado, número 4568, Baixada do Glicério, Liberdade, São Paulo, capital. Presidente Eremi Miranda, fundador, saudoso missionário Davi Miranda.
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0: Sede setorial, Rua Otávio Mangabeira, número 130, Centro de Guanambi. 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
1: Esse

está no ar o programa A Voz da Libertação. E esse que vos fala, seu irmão em Cristo, pastor Écio Teixeira, quero saudar a todos com a paz do Senhor Jesus e uma boa tarde para todos. Estaremos junto até as 14 horas, são 13 horas e 9 minutos. Hoje é quinta-feira na nossa igreja pentecostal do Deus é Amor, nós temos culto de Santa Ceia. Então todos os membros, todos que estão em comunhão com Cristo e com a igreja, não pode faltar essa solenidade mais importante da igreja, que é o culto de Santa Ceia. Jesus instituiu a Santa Ceia para a memória, para nós nunca se esquecermos do sacrifício vicário dele. Por que vicário? Porque ele substituiu. O significado da palavra vicário significa substituto. Cristo nos substituiu, era para nós sofrermos o que ele sofreu, passar o que ele passou, tudo isso para nos dar o direito de herdarmos a vida eterna, porque nós herdamos o pecado adâmico, estava destituído da presença de Deus, da glória de Deus, mas através de Cristo Jesus, ele nos reconciliou com Deus. Houve a reconciliação entre homem e Deus através do sacrifício de Cristo no Calvário. 13 horas e 10 minutos, esse é o meu, seu programa A Voz da Libertação. Hoje é quinta-feira, dia 15 de outubro. Esse mês está passando rápido, já chegamos no meado do mês. E amanhã também na Igreja Deus é Amor, temos duas concentrações de fé. Amanhã é sexta-feira. É a sexta-feira do operar de Deus, a sexta-feira da guerra, da batalha. Eu convido você, não fique de fora, venha participar dessas concentrações de fé. São duas, pela manhã, às 8 e também às 19 horas. Deus tem uma palavra para os vossos corações. Eu quero orar ao seu favor. E Deus vai fazer um milagre acontecer na sua vida, porque Deus é Deus de milagre, ele faz maravilhas acontecer. Só basta nós depositarmos a nossa confiança nele, no Deus Todo-Poderoso, o Deus de Abraão, o Deus de Isaac, o Deus de Jacó. É ele que vai mudar a sua vida, vai mudar a vida dos teus. É ele que vai colocar a existência naquilo que não existe na tua vida, para que o nome dele venha a ser glorificado. Então não fique de fora, participe desta concentração. Sexta-feira são duas, às 8 e às 19 horas. Estamos na campanha de 3 horas de oração. Temos a oração das 8 às 9 da manhã e das 18 às 20 horas. Então não fique de fora, venha receber o seu milagre. São 13 horas e 12 minutos. Igreja Pentecostal Deus é Amor, Igreja do Milagre de Deus. O Otávio Mangabeira, número 130, ao lado da Pousada Lara. Vamos ouvir esse lindo louvor. Ereni, o sangue inocente.

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13h15, esse é o meu, seu programa Voz da Libertação. É amanhã, queridos amados ouvintes, telespectadores, internautas, a Igreja Pentecostal Deus é Amor, templo sede, o templo da glória de Deus, localizado na rua Otávio Mangabeira, no número 130, teremos duas concentrações de fé. Deus estará operando maravilhas às 8 e também às 19 horas. Você que mora em Guanambi, você que mora na zona rural da cidade de Guanambi, você que mora em algum distrito, algum povoado pertencente ao município de Guanambi, vocês são nossos convidados especiais para participar dessas duas grandes concentrações de fé na Igreja Pentecostal Deus é Amor, templo sede aqui no coração da linda cidade de Guanambi. Eu mesmo, pastor Edson Teixeira, estarei pregoando a palavra de Deus às 8 e também às 19 horas. É, você é o nosso convidado especial, você que tem batido em várias portas, não tem tido êxito, não tem tido solução. Eu quero falar para todos vocês que me ouvem, que me assistem, que Jesus é a solução para tudo e para todos. Jesus quer mudar o quadro da sua vida, Jesus quer mudar o quadro da sua história, Jesus quer colocar existência naquilo que não existe na tua vida. Basta você recorrer a Ele. Amanhã, às 8 e às 19 horas, duas concentrações de fé. O Senhor Jesus estará operando, porque Ele que opera, é Ele que faz, é Ele que realiza. E você não pode ficar de fora. Ficar de fora de duas concentrações como essa é ficar de fora de receber as bênçãos de Deus. Igreja Deus é Amor, a Igreja dos Milagres de Deus, 13 horas e 17 minutos.

São 13 horas e 19 minutos. Lembrando a todos os irmãos, todos os ouvintes, todos os telespectadores, que às 13 horas e 30 minutos estaremos pregando a palavra de Deus. Eu quero convidar você domingo. Domingo nós estamos também na grande e poderosa campanha, que tem por tema: Por esse menino. Por esse menino orava eu. É a campanha em prol da família, é o culto da família, culto de louvores ao Senhor nosso Deus, é o culto da família. E você que ama a sua família, a pessoa que ama a sua família, irmão, ele não falta o culto da família. O culto da família está ali. Quantas pessoas, irmãos, nas igrejas que nós já pastoreamos, leva a foto dos familiares no culto da família, no culto de sexta-feira da guerra contra o mal, leva foto, garrafa de água. Querido amados irmãos, Deus tem operado, Deus tem operado, Deus tem operado. Deus quer operar maravilha na sua vida. Compareça nesse domingo, a partir das 19 horas, culto da família. Estamos na grande, poderosa e monumental campanha Por esse menino orava eu. Igreja Deus e Amor, Igreja dos Milagres de Deus, Rua Otávio Mangabeira, número 130, ao lado da Pousada Lara. Você que mora aqui em Guanambi, no centro, você que mora nos bairros, você que mora em outro distrito, outro povoado pertencente ao município de Guanambi, você que mora na zona rural, a Igreja Deus e Amor está bem no centro, próximo do supermercado Doce Lá, próximo da farmácia Pague Menos, próximo ao Colégio Luiz Viana, descendo a ladeira do Colégio Luiz Viana, próxima à Praça Luiz Viana, está a Igreja Pentecostal Deus é Amor, o tempo da glória de Deus, aonde você pode vir para ouvir a palavra de Deus, receber a oração, vai estar homens de Deus, mulheres de Deus, orando ao seu favor, e Deus vai fazer algo extraordinário na sua vida. É domingo, culto da família, e amanhã é a sexta da guerra contra o mal, é a sexta da batalha espiritual, é a sexta onde nós vamos estar em santo jejum a Deus, orando ao seu favor, para que Deus possa fazer um milagre acontecer na sua vida. 13 horas e 22 minutos.

céu estava elevado acima da terra. Assim é grande a sua misericórdia para com os que o temem. O quanto está longe o Oriente do Ocidente, assim afasta de nós as nossas transgressões. Como um pai se compadece de seus filhos, assim o Senhor se compadece daqueles que o temem. Compareça na Igreja Pentecostal. Deus é amor. E veja a operação de Deus em sua vida.

13h24, esse é o programa Voz da Libertação. Essa igreja foi fundada pelo saudoso missionário Davi Martim Miranda. A nossa sede mundial está ali em São Paulo. Hoje ela está na responsabilidade dessa igreja da nossa irmã Ereni Miranda. Igreja Deus e Amor, a igreja dos milagres de Deus. Então, Deus tem abençoado a todos que têm ido à igreja Deus e Amor. Deus tem honrado a fé. Quantas pessoas tem falo das campanhas que tem feito na igreja pentecostal Deus e Amor e tem alcançado vitórias, bênçãos. A igreja Deus e Amor fica, nosso templo sede aqui em Guanambi, está na rua Otávio Mangabeira, número 130. O templo da glória de Deus. E a nossa sede mundial está na Avenida do Estado, Baixada do Aguistério, 4568. Esse é o endereço, bairro da Liberdade. Esse é o endereço para você que mora em São Paulo, você que mora em outro estado, em outro país, que está me vendo pela live. Procure a igreja Deus e Amor mais próximo da sua casa. Deus tem uma palavra para os vossos corações. Deus, ele não mudou, ele é o mesmo de ontem, de hoje, será eternamente. Deus quer fazer milagres acontecer na sua vida, querido amados irmãos, querido amados ouvintes. Deus quer operar. E nessa sexta-feira temos duas concentrações de fé. Amanhã é sexta-feira, dia 16 de outubro, estamos já no mês 10. Teremos duas concentrações às 8 e também às 19 horas. Lembrando aos irmãos que nós estamos na campanha, 3 horas de oração toda sexta-feira. 3 horas, primeira hora, 1 hora de oração que nós estamos orando é das 8 às 9. À noite nós estamos orando das 18 até as 20 horas. Eu oro das 8 às 9, eu oro das 18 às 19, e os obreiros ora das 19 até as 20 horas, mulheres de fé, todos que comparecem ali no horário da oração. Porque orar é o dever da igreja. Jesus disse o dever de orar e nunca desfalecer. Então nós temos que orar, querido amados irmãos, temos que orar, querido amados ouvintes, telespectadores, internautas, porque através da oração nós conquistamos os nossos objetivos. O Senhor disse, Salomão, se o meu povo que se chama pelo meu nome se humilhar, orar, buscar minha face e converter dos seus maus caminhos, eu os ouvirei do céu, perdoarei os seus pecados e sararei a sua terra. Agora estarão abertos meus olhos, meus ouvidos, atento à oração deste lugar. Deus, irmão, ele ouve a nossa oração. Quando Deus falou a oração desse lugar, ele está falando da casa de Deus, da casa que Salomão construiu, a casa de sacrifício. E eu quero convidar vocês, não fique em casa, fica em casa. Um dia que você não vai no culto, você está perdendo uma bênção de Deus para a sua vida. Querido amados irmãos, cada culto tem um propósito, cada culto tem um objetivo. Culto de ensinamento, tem crente que não sabe que o culto mais importante, dois cultos mais importantes da igreja é o culto da Santa Ceia e também o culto da palavra, o culto de doutrina, de ensinamento, porque no culto de ensinamento nós se alimentamos da palavra, nós ficamos fortes. Deus nos reveste do poder das armaduras contra as astúcias ciladas do diabo. 13 horas e 28 minutos, esse é o meu, seu programa Voz da Libertação.

Querido, amados ouvintes, vamos ler a palavra do Senhor que se encontra no livro de 2 Reis. É uma passagem muito conhecida, mas a palavra de Deus se renova nas nossas vidas. Aí vamos ler só o versículo 2 Reis, capítulo 4. A epígrafe diz que é o texto, diz: Eliseu aumenta o azeite da viúva. Diz assim, 2 Reis, capítulo 4, versículo 1. Uma mulher das mulheres dos filhos dos profetas clamou a Eliseu, dizendo: Meu marido, teu servo, morreu, e tu sabes que o teu servo temia ao Senhor, e veio o credor a levar os meus filhos para serem servos. Querido, amados irmãos, está aí uma palavra viva, eficaz e verdadeira. Eu quero falar hoje do marido desta mulher. Para quem não sabe, o marido desta viúva era Obadias, mordomo de Acabe. Obadias, ele disse ao profeta Elias que ele temia o Senhor desde a sua mocidade. Obadias foi aquele que escondeu 100 profetas do Senhor, 50 em uma cova, 50 em outra cova, e alimentou com pão e com água. Obadias, ele fez uma dívida através de ele alimentar os profetas de Deus, os homens de Deus, porque ele escondeu os profetas, porque os profetas que não comessem a mesa com a rainha Jezebel, não concordasse com ela, conforme ela dizia que Baal era o deus da fertilidade, que chuva descia sobre Israel era por causa de Baal. E a Bíblia nos diz, querido, amados irmãos, que Obadias, ele veio a falecer. E a Bíblia nos diz que agora ele deixou a dívida. E na época, quando o pai morria e deixava uma dívida, os filhos tinham que trabalhar até pagar aquela dívida, ser servo, trabalhar de graça, sem receber nada, até a dívida ser quitada. Mas o profeta, a mulher, ela diz: Tu sabe que meu marido, teu servo, temia ao Senhor. Obadias, meio a situação que não era favorável, Obadias, meio um povo pagão, numa idolatria, ele temia ao Senhor. Ele vivia uma vida de obediência, ele vivia uma vida de temor. O lugar onde ele estava proporcionava coisas terríveis, porque Jezebel matava os profetas do Senhor, aqueles que não concordassem com ela, aqueles que fossem contra ela. Foi por isso que Elias, o profeta de Tibes, ele fugiu para Serepta, porque Jezebel queria matar ele, conforme foram mortos profetas de Baal e de Azera. Olha, querido, meio uma geração corrompida, mas ainda tem homem de Deus e mulher de Deus que vive no temor da palavra de Deus. Não importa, irmão, ao ambiente que você esteja, o importante é você temer ao Senhor. Olha com a credibilidade que aquela mulher teve de falar ao profeta: Tu sabe que meu marido, teu servo, temia ao Senhor. Que coisa linda! Será que a igreja do Senhor tem temido ao Senhor, nosso Deus? Tem temido, tem andado uma vida de obediência? Quantos quer andar conforme o mundo? Quantos quer andar na prática do mundo? Mas o crente, irmão, que ele vai morar no céu, ele é diferenciado. Ele está no mundo, mas ele sabe que ele não é do mundo. Ele está no mundo, mas ele sabe que está no mundo como peregrino, como forasteiro. Ele sabe que a morada dele está preparada desde a fundação do mundo, a nova Jerusalém, a cidade santa,
santa, está preparada para os lavados e redimido pelo sangue do Cordeiro. Então, esta mulher teve esta bagagem de falar, porque ele morreu, mas deixou o legado, uma vida de temor. Oh, irmão, o que é que você vai deixar para os seus filhos? Será que os seus filhos, quando Deus lhe recolher, vai dizer: o meu pai e a minha mãe

momentâneo, olha, é momentâneo, porque Deus preparou uma morada eterna, a nova Jerusalém está preparada, a cidade santa está preparada, nós vamos morar com Deus, irmãos. É por isso que nós, como servos de Deus, não temos que apegar este mundo, as coisas desse mundo, andar como o mundo quer. Nós não podemos andar como o mundo anda, mas temos que andar no temor, na sinceridade, na retidão, na obediência à palavra de Deus, viver uma vida de transformação, uma vida de obediência, de temor, nós exalarmos o perfume

O profeta diz que ele fazer, mulher, declaro que tu tem casa. Olha, irmão, quando a gente vive uma vida de temor, a bênção de Deus sobre a nossa vida, a prosperidade, que o profeta pergunta a ela, o que hei de fazer? Declaro que tu tem casa. E ela disse, a tua serva não tem nada em casa, senão uma botija de azeite. E o profeta disse, vai, toma vaso emprestado e não pouco, entra, fecha a porta e deita o vaso, deita o azeite sobre os vasos. E ela fez conforme a palavra do homem de Deus, tomou vaso emprestado e não pouco, e deitou azeite sobre os vasos. Enquanto tinha vaso, os filhos ia trazendo e ela enchendo, os filhos ia trazendo e ela enchendo, os filhos ia trazendo e enchendo. Aí a Bíblia diz que ela disse, traz mais vaso. A Bíblia diz que o seu filho falou, os vasos acabaram e o azeite parou. Ah, irmão, ela vai até o profeta Eliseu, o profeta da prosperidade, e pergunta o que ela havia de fazer com aquele tanto de azeite. Ele disse, vende, paga a sua

onde tem a presença de Deus, a prosperidade. Quando a arca da aliança foi levada para a casa de Obededor, 3 meses, a casa de Obededor foi próspera. Deus prosperou a casa de Obededor de uma forma grandiosa. A arca ficou na casa de Eliabe.

como ai, nós temos que viver uma vida de temor. Ah, ele já tinha morrido, mas a bênção de Deus ficou sobre a família. Vende, paga as dívidas e tu e os teus filhos vivei do resto. Olha que resto bom, os filhos ia casar, ia ter a sua família, e ali, irmão, ele ia viver daquela prosperidade, mas

Ah, irmão, é isso que Deus quer de uma igreja. Não deixe se levar pelas coisas desse mundo. Ele estava num reino corrompido, mas ele fez a diferença. Nós estamos, irmão, num reino corrompido, num mundo corrompido, mas vamos fazer a diferença.

trouxe a consequência, ah, irmão, para o mundo. Quantos estão sofrendo, padecendo e não sabem que a solução é Jesus? Quem tem temor de Deus vive as promessas de Deus, quem tem temor de Deus vive as bênçãos de Deus sobre a vida deles. Então obedeça ao Senhor, irmão, viva uma vida de temor e sinceridade, que você verá o que Deus vai fazer nas vossas vidas. Deus abençoe. 13:40, vamos estar orando ao Senhor. Comece dando: Deus amado, Deus querido, mais uma vez, Senhor, entramos na tua gloriosa presença, Senhor. Repreenda, meu Deus, o mal. Repreenda o mal, Jesus. Repreenda o mal, repreenda. Repreenda toda a força do mal, toda investida do inimigo contra nossas vidas, nossa família. Ó Deus, que a igreja vinha viver no temor da obediência à tua palavra, como Jó. Ele tinha 4 qualidades que chamou a atenção do Senhor. Ele era sincero, reto, temente e se desviava do mal. Meu Deus, precisamos, Senhor. Alabe as tudo e couve, anda arabacaia. Precisamos, meu Pai, viver uma vida de obediência, de temor, de sinceridade. Precisamos, meu Deus, andar na sinceridade, meu Deus. Toma a tua igreja, coloca o temor no coração do teu povo, que eles possam entender que é através da obediência que eles vão conquistar os seus objetivos. Ah, meu Deus, não deixa nada impedir, meu Deus, aquilo que o Senhor tem a fazer nas nossas vidas. Repreende.

casa, essa casa que vive um momento desesperado, esses familiares, a família, a parentela do teu servo, da tua serva, que não tem paz, não tem alegria, esse lar, meu Deus, que ninguém, meu Deus, tem concordância, mas repreenda esse mal agora, repreenda pelo poder do nome de Jesus. Eu repreendo o mal, eu repreendo o mal contra essa família, contra os familiares, ó Deus, repreenda agora contra a tua parentela, a parentela da tua igreja, meu Deus. Eu repreendo o mal contra a minha vida, a minha família, meus familiares, a minha parentela. Repreendo o mal contra a vida do teu servo, irmão Armando. Ah, Senhor, o teu servo, meu Deus, irmão José Magalhães. Ah, o teu servo Paulo. Toma minha vida nas tuas mãos, a vida da minha mãe. Dá saúde à tua filha, fortalece os ossos, órgãos. Repreenda as obras do mal. Garanta a vitória, meu Deus, para a minha família, meus familiares, dá o livramento. Toma teu servo, pastor, meu Deus, Manoel, que vai estar aqui fazendo essa programação. Repreenda o mal contra a vida dele, da família, a família da tua igreja, dos membros da sede, todos que estão orando agora comigo, que o Senhor possa livrar, guardar, Senhor, todos, pastor de outro ministério, membro de outro ministério, da Deus e amor, ó Deus, que possa ser alcançado nessa tarde com a bênção, com a vitória. Cura essa pessoa dessa enfermidade, repreenda o mal, repreenda o espírito da enfermidade agora contra a vida desse homem, desta mulher. Enfermidade, eu não te peço, eu te ordeno, saia desse corpo, saia agora, saia, meu Deus, prospera a vida da tua igreja, prospera, abre as portas, meu Deus, e livra de todo mal, quebra as barreiras, muralhas, impedimentos, e garanta a vitória para o teu povo, para a tua igreja, Senhor. Livra a igreja do mal, livra, Senhor, cura, repreenda o mal, unge essas águas, Senhor, unge essas peças de roupa, toma as pessoas das fotografias, meu Deus, liberta, transforma, abre porta onde não há porta, coloca existência na vida dessas pessoas da fotografia, naquilo que não existe, Senhor. Ó Deus, eu oro para o Senhor ungir as águas, para as pessoas que vão beber, receber a cura, a libertação. Eu oro para o Senhor ungir as roupas, ó Deus, para as pessoas que vão vestir, receber a cura, a libertação, porque a unção do Senhor vai estar sobre as águas, a unção do Senhor estará sobre as roupas. Ó Deus, confirma a bênção, a vitória. Eu oro, meu Deus, em prol de todos os dizimistas, todos aqueles, meu Deus, que têm contribuído na tua obra, todos aqueles, Senhor, que têm dado, devolvido o seu dízimo, têm ofertado, têm feito voto. Toma todos, tem que ter feito voto, dá a vitória, a bênção, o grande milagre, meu Deus. É o que eu te peço e te agradeço. Em nome do Pai, do Filho e do Espírito Santo.

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São 13 horas e 49 minutos. Esse é o meu seu programa Voz da Libertação, 13 horas e 50 minutos. É, queridos amados ouvintes, hoje é culto de Santa Ceia para os membros da Igreja Deus é Morto, todos que estão em comunhão com Cristo, com a igreja, hoje a partir das 19 horas. Lembrando os irmãos que amanhã é sexta-feira, é a sexta da guerra contra o mal, temos duas concentrações, às 8 e também às 19 horas. Você que precisa de uma libertação, você que precisa de um milagre, você que tem batido em várias portas e não tem tido êxito, quem sabe você tem gastado os seus haveres, quer dizer, o seu dinheiro com aquilo que não é pão e às vezes não tem tido resultado. Venha, Igreja Deus é Amor. Venha. Participe dessa concentração de fé amanhã em dois horários, às 8 e às 19 horas. Estarei orando, pregando e Deus falando, Deus fazendo um milagre na sua vida. O Otávio Mangabeira, número 130, ao lado da Pousada Lara, esse endereço que nos conduz à bênção de Deus. Igreja Pentecostal Deus e Amor, no coração da linda cidade de Guanambi, próximo aí à Praça Luiz Viana. Você descendo aquela ladeira, você vem do Monte Pascoal, você vem da Praça do Feijão, tem a Praça Luiz Viana, a Igreja Deus e Amor, fica ali descendo a Praça Luiz Viana. Eu sei que descendo no sentido de carro é contramão, mas se você vem andando, você vai descendo ali a Praça Luiz Viana, está ali a Igreja Deus é Amor, do lado da Pousada Lara. Esse é o endereço da bênção de Deus. Amanhã, sexta-feira, a sexta da guerra contra o mal, dois horários, às 8 e às 19 horas. Lembrando que nós estamos na campanha, 3 horas de oração toda sexta-feira. Vamos encerrar, essa que é na última, na segunda sexta-feira do mês de novembro. Essa campanha de 12 sexta-feira e a última é o agradecimento. E Deus, eu creio que Deus vai operar maravilha na vida de todos que comparecerem à Igreja Pentecostal Deus e Amor.

São 13 horas e 55 minutos. Esse é o programa Voz da Libertação. Atenção, domingo. Domingo é o culto da família. Você que precisa da restauração da sua família, você que a sua família não tem paz, venha, participe dessa grande concentração que são realizados todos os domingos na Igreja Deus e Amor. É o culto da família. É, nós oramos pela família. Deus sempre tem uma palavra especial para todos que comparecem à Igreja Deus e Amor aos domingos, culto da família. E nesse domingo não será diferente. Deus tem uma palavra para os vossos corações, Igreja Pentecostal Deus e Amor. O tempo da glória de Deus aqui em Guanambi, Rua Otávio Mangabeira, número 130, ao lado da Pousada Lara, próximo ao supermercado Doce Lá e a farmácia Pague Menos, próximo à Praça Luiz Viana. E esse que vos fala, seu irmão em Cristo, pastor S. Teixeira, atual pastor da Igreja Deus e Amor aqui, templo sede de Guanambi. É dia 1º de novembro, atenção, Guanambi e região, 1º de novembro teremos o aniversário do Ministério Expansão, que é o jovem, é o segundo aniversário do grupo jovem da região de Guanambi. Estará aqui as igrejas, os jovens das igrejas, os pastores. Será uma concentração especial. Presença já confirmada do pastor Carlos Samuel. Ele vai vir da cidade de Jaguaquara. Estará pregoando a palavra de Deus, se assim Deus permitir, e orando pelos mais excelentes dons do Espírito Santo. Dia 1º de novembro. Véspera do feriado de finado, dia 1º de novembro, Deus estará operando a partir das 13 horas, né? 14 horas não, a partir das 13 horas, os irmãos já vão estar lá na recepção, recepcionando todos os visitantes, todos os membros. Você que é jovem, que está me ouvindo, venha ouvir a palavra de Deus. Deus tem uma palavra para os vossos corações. É nesse dia 1º de novembro, a partir das 13 horas, Igreja Pentecostal Deus é Amor, o Otávio Mangabeira, número 130, aniversário dos jovens da região, do grupo jovem, melhor, da região de Guanambi. Igreja Deus e Amor, a Igreja dos Milagres de Deus. E amanhã é sexta, ei, ouvinte e telespectador, não fique de fora, venha participar dessa grande concentração de fé. Igreja Deus e Amor, amanhã, em dois horários, às 8 da manhã e também às 19 horas. Venha receber o seu milagre, a sua cura, a sua libertação. Não fique de fora, não. Por que ficar de fora das grandes e poderosas concentrações que são realizadas na Igreja Deus e Amor? É ficar de fora das bênçãos de Deus. Deus tem uma palavra, meus irmãos, para os nossos corações. Deus quer fazer o extraordinário acontecer na tua vida. Venha buscar a presença de Deus.

É, querido amados ouvintes, é amanhã, sexta-feira, domingo também. É, temos a concentração em prol da família. Amanhã, sexta-feira, é a concentração da guerra contra o mal em dois horários, onde estaremos orando para Deus curar, libertar. Você que precisa de uma cura, de um milagre, de uma libertação, compareça à Igreja Deus e Amor amanhã, a partir das 8 da manhã e também às 19 horas. São duas concentrações, domingo, culto da família. Eu quero me despedir com a doce e gloriosa paz do Senhor, a todos os ouvintes, todos os telespectadores. Muito obrigado pela sua audiência, essa programação. Amanhã, sexta-feira, pastor Vanuele, junto com todos vocês, estaremos juntos aqui, segunda-feira, se assim Deus nos permitir. Deus abençoe a todos. Fique com uma boa tarde e uma paz do Senhor Jesus.

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1: Duas horas e um

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2: Oi, boa tarde, Guanambi, boa tarde, Brasil. Salve, salve, galerinha do Comando da Tarde, uma ótima tarde pra você, onde quer que você esteja. Lembrando que estamos começando mais um Comando da Tarde pela sua 104,9 FM. Hoje, 15 de outubro, o ano é 2026 e eu conto com você até as 4 da tarde. Chega junto, chega perto, porque muita música, participações, também tem brindes pra você. Lembrando que muita informação também por cá, enquete já já, tá? Chega junto e vamos até as 4 com essa energia positiva e essa tarde bem carolosa.

Pretinho, chama aí no 999-29-1049, participe. 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Chegando pra você aí, ó, Isa. O nome da música é Brisa.

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0: curtindo aí, quinta de TBT no Comando da Tarde, lembrando aí que vamos até as 4 da tarde, eu te informo a hora certa agora, bebê. 2h25, tá? 2h25. Lembrando aí que você chama no 999-29-1049. Já já tem enquete pra você, também tem informações por cá, tá, B? Lembrando que hoje é dia aí do professor e a enquete já sabe. Vamos chamar aí na enquete já já pra você. E desde já um feliz dia dos professores aí pra todos os professores. Beijão no coração e saudade. Alô, Iraci Vasconcelo, aquele abraço pra você.
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0: Chegando mais música por cá e dessa hora quem chega, Simone Simaria. É, participação de Anitta, bebê.

0: Pois é, você curtindo aí, quinta de TBT no Comando da Tarde, nessa quinta ensolarada em Guanambi, Bahia, Brasil. Lembrando que já passou por cá Simone e Simara, participação de Anitta. Também passou por cá Isa, Cidade Negra, Anitta e Projota. Não esquecendo de Raça Negra. É, e terminamos com Simone, Simara e Anitta, tá bem? Já já tem mais pra você, você chama no 999-29-1049. Chama aí porque vamos a um breve apoio cultural e já já eu tô de volta. É só piscar.
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0: Renata por cá, lembrando você que hoje, 15 de outubro, o ano é 2026 e eu te informo a hora certa. 2:35, sabe? Chama aí no 999-29-1049. Lembrando que tá valendo brindes pra você na sexta-feira. Apoio cultural aí, ó. 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Valendo ingressos pra você curtir aí Boteco dos Morenos pela primeira vez no espaço do Silvino. Sextou com Boteco dos Morenos. Ainda pra você, ó, Homem Sem Coração, Vachamego e Aldir dos Teclados. Não para por aí, tá, bebê? Também tem a Carajés aí do Ponte do Acaxé. Alô, Cássia, Paulo, Vitor e Aline, abraço pra vocês. Pois é, lembrando que hoje, 15 de outubro, se comemora aí o Dia do Professor. E a nossa enquete é em cima aí, tá? É em cima aí do Dia dos Professores, tá? Eu quero saber de você qual foi o professor que marcou a sua vida. Chama aí no 999-29-1049 e me responda, tá, Bê? Você é do time do professor bravo que ensinava muito? Ou do time do professor legal que era amigo da galera? É, amigo da galera era bom demais, né? É, com certeza. Chama aí no contatinho porque tá valendo ingressos pra você curtir festa sexta-feira. E tá valendo também a Carajés do Ponte do Acaxé.
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1: Pois é, você curtiu esse sumaço aí de Alok por cá no Comando da Tarde, tá? Você pode chamar no 999-29-1049 e participar. Lembrando que a live já está rolando por cá no @cris2s.pelourinho. Chama aí no TikTok, Brasil! E aqui no TikTok a gente abraça aí a Socorro Martins por cá, boa tarde pra você. A Maria Joana também. Ana Maria Alves, boa tarde pra você. Minha amiga Cida em Castro Alves, Bahia, Brasil. Beijão no seu coração aí, tá, bebê? Não esquecendo também de Eliane Santos. Alô, Eliane, abraço pra você. Seja bem-vinda à live, tá? A minha amiga Lenilda Jesus também por cá hoje. Beijos no coração. Chega mais, sabe? Tem mais gente por cá e a gente vai falar todo mundo já já. Lembrando que quinta de TBT no Comando da Tarde, você chamando no contatinho aí, lembrando os seus momentos, as músicas que marcaram aí os momentos bons. E se você quiser os momentos também de sofrência, fique à vontade, tá, Bê? Mas lembre de mandar áudio.
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1: Vamos de música por cá, chegando mais uma pra você aí, tá, bebê? Chegando mais uma aí, quem pediu foi minha amiga aí, Márcia Cristina, no centro da cidade. Chegou cedo ela hoje, tá? Ela disse que é ouvir Gabriel Diniz, o nome da canção é Jennifer. Essa é boa de se relembrar aí, né? Alô aí pra todas as Jennifer aí da cidade de Guanambi, Bahia, Brasil. Alô, minha amiga Márcia Cristina, tô por cá.

0: pegada, o Magnata é o palco.
1: É o palco?
0: Tá o paredão, é o palco. Aquele pique.
1: É o palco?
0: Tá ligado que a Japinha é o palco.
1: É o palco?
0: Gente, se não for pedir demais, eu vou mandar escurecer tudo aqui, todo mundo pega o celular e liga o flash no celular agora. Eu vou filmar pro meu Instagram.

música do momento. É pro coroa mesmo, bebê. 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

0: Pois é, bebê, curtindo aí, ó, verão do pai, tá? O verão do pai que pediu aí foi nossa amiga Josi. Alô, Josi, beijo no seu coração, pediu um pagodão e a gente tocou aí pra você. Tony Salles, lembrando também que passou por cá, Gabriel Diniz, alô, minha amiga Márcia Cristina, no centro da cidade. Não esquecendo também que Magnatas pintou por cá e quem pediu foi minha amiga Thaís Barbosa. Alô, Thaís, beijos no seu coração, tá, bebê? Vamos com mais uma porque pintou por cá ele, lembrando você que hoje é quinta.
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0: Chegando pra você aí, Jobson Souza, Momô é o nome da canção. Chama.

0: Pois é, lembrando que você tá curtindo aí, ó, Som Massa aí de Sambor, também passou por cá, Toque 10, não esquecendo também de Jobson Souza, guanabiense aí que faz sucesso em São Paulo, mundo afora aí, tá? Abraço aí pra toda a família Chamego aí de Guanambi, Bahia, Brasil. Abraçando aí meu amigo Gileno Pereira aí de Livramento, Bahia, e também o meu amigo Jadson do Rio Grande do Norte aqui na live, beijão no coração. Minha amiga Nubia em São Paulo, meu amigo Marcos Gomes também em São Paulo. Alô Josi, tamo juntos e misturado, tá bê? Vamos a um breve apoio cultural e já já eu tô de volta. É só piscar.
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0: Pois é, tô de volta por cá e aí a gente fala aí em nome dos nossos apoiadores aí do Comando da Tarde, tá? 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Alô, minha amiga Rosana e toda a equipe, abraço pra vocês.
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0: 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Alô, seu Jó e toda a equipe, vamos trabalhar aí, tá, bebê? Abraço pra vocês, ótima tarde e tamo juntos, meninos!

Pois é, manda um abraço aí para meus amigos aí, o Silas e também o Pretinho no Alto Caiçara. Beijo no coração aí, tá, bebê? Abraço também para a mãe do Silas aí, dona Marleide, muito saudade de vocês, tá? É, dona Marleide que faz aquele caldo super gostoso, saboroso. Senti falta, tá, bebê? Alô, Silas, bora aparecer aí, tá, meninos? Vamos aparecer aí, bebês. Pois é, tá valendo você chamar aí, ó, no nosso contato aí, ó.

0: Pois é, chama aí no contatinho que tá valendo brindes pra você na sexta-feira, tá? Amanhã tem acarajés do Ponte do Acaxé e também tem ingressos pra você curtir aí, ó. Sexta-feira no Espaço do Silvino com Boteco dos Morenos. Também tem o nosso amigo Vachamego, Homem Sem Coração e Aldi dos Teclados. Já já eles convidando aí, tá, bebê?
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0: Vamos começar aí as participações por cá, lembrando que você chama no 999-29-1049. Chama aí que eu tô por cá até as 4 da tarde, tá, Bê? 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Alô, Cássia. Alô, Paulo. Abraço pra vocês. Alô, Vitor. Alô, minha amiguinha Aline. E vamos ao início das participações, mas antes eu mando um abraço aí, ó. Mando um abraço. Meu amigo Silas, chegou, hein, Brasil? Chamou, chegou, hein? Abraço pra você aí no Alto Caiçara. Abraço também pra dona Marlene, não esquecendo também do meu amigo Pretinho. Saudades aí, tá? Alô, Rubi. Rubi é de São Paulo e está aqui na live. Alô, Rubi, beijo no seu coração aí. Muito obrigada por estar na live, tá? Abraçando aí também minha amiga Cleide, no Vila Nova, e Edilene. Ah, tá. Cris Edilene de Divinópolis. É isso? Boa tarde. Beijo no seu coração, tá, Edilene? Obrigada por estar na live também. E vamos começar aí as participações, lembrando que na sexta tem sorteio pra vocês. Chegando por cá, meu amigo Marcos Gomes, diretamente de São Paulo para o mundo. Boa tarde.
2: Cris, quero participar do Comando da Tarde, quero pedir um Acácio. Dedico aí pra minha mãe, Maria Lúcia, né, pra minha família, para todos os ouvintes aí da 104.9, também para Moranguinho, né, para Silas, para mãe do Silas, para Jô Magalhães, Maria Cecília, para Loira, para Suzy Brito, Ana Brito, né? E para todo mundo que me segue aí no meu TikTok. Não vou falar o nome de todos porque eu não lembro o nome de todos no momento, né? E dedico aí para meus professores, né, de Pernambuco, também do Senac Taboão da Serra, e para todos os professores do mundo inteiro, né? E se eu fosse um professor, eu só passava o aluno quando ele aprendesse a ler e escrever.
3: Boa tarde, Cris. E aí, Cris, beleza? Ei, Cris, manda um alô para nós aí, Cris, aqui na Saraima, para Ailton. E para outro xará, eu também. Estamos aqui ligadinhos no seu programa. Todos os dias ouvindo o seu maravilhoso programa. Tá bom, Cris? Esqueceu de nós, Cris? Passa a música para nós aí de Guilherme Silva. Qualquer um de Guilherme Silva para nós, e Cris. Tá bom, Cris? Estão ligadinhos aqui no seu programa. Não perdemos só um dia. Os parceiros aqui gostam do seu programa, viu, Cris?
0: Valeu, Brasil. Alô, meu amigo Odair Lima, beijão no seu coração aí em Senaíma, Bahia, Brasil. Tamo junto, tá? Participando também meu amigo Marcos Gomes, diretamente de São Paulo para o mundo. Tem mais gente que fala comigo e dessa vez quem chega por cá, bebê? Ah, tá. Então essa aí a gente primeiro verifica, tá, bem? E depois eu solto. É, chegando mais participação e dessa vez quem cola é minha amiga Lita do bairro Brasília. Boa tarde.
4: Boa tarde, Cris. Sou a Noelita do Bar Brasília. Quero ouvir uma música aí com Léo Magalhães. Oi, que eu adoro essa música, Cris. E respondendo a sua enquete aí, Cris, eu sou do tipo daqueles professor bravo que gosta. Professor bravo, Cris, é que a gente aprende com os professor bravo. Professor muito, assim, manso. Que vai com os alunos não quer aprender nada, só quer brincar, quer ver que o professor é mansinho. E professor bravo, Cris, professor bravo, ó, os alunos têm medo. Eu já conheci professor, ele era aquele tipo de professor que não reclamava o aluno. Ela podia sair da sala, ficar na diretoria fazendo algum trabalho, os alunos ficavam quietinhos na sala, viu? E ela não era, não precisava ela reclamar os alunos, era daquele tipo de professor, era um bravo sem que os meninos respeitavam, entendeu? Era um manso que os meninos respeitavam, assim, não era, era bravo, ele não reclamava os alunos, mas os meninos respeitavam ela, entendeu? Era desse tipo de professor assim, e eu gosto de professor assim, que o aluno respeita, que o aluno respeita o professor, que é aluno muito manso, o professor não respeita, entendeu? Professor não respeita, entendeu? E entendi, é só isso, amiga, Cris.
0: Entendi,
4: coloquei sim. Meu nome no sorteio. Tá na 104, tá feliz, tem uma boa tarde, Cris.
0: Valeu, minha amiga Lita. Muito bem, viu, Lita? Falou bonito aí, tá, bebê? Abraço pra você, obrigada pela participação. Boa sorte no sorteio. São saudades aí, né, Lita? Vamos com mais uma, porque ainda dá tempo. Quem chega por cá é minha amiguinha Tayane do Alvorada. Alô, Tayane, cadê você? Tayane diz, boa tarde, Cris. Quero ouvir música aí de Nadson Ferinho. O nome da música é Oi Balde. É isso, Bê? Pronto, já já pra você aqui, tá? Mandar um abraço aí pra vô Jorge, também pra vó Teca e também pra o Bel. Beijão no coração, bom trabalho, ótima tarde de quinta-feira e muito obrigada aí pela sintonia na 104,9 FM. Vamos com mais um, porque ainda dá tempo por cá. Quem chega por cá é minha amiga Adriana Santos. Oi, Cris, boa tarde. Eu quero deixar um abraço e os parabéns para todos os professores do mundo. Mas quero deixar um abraço especial para Aldaí. Será que é a mesma que foi minha professora também? Ana, me fala aí, Adriana. Aldaí, ela era minha professora de... Eu acho que era ciências, eu acho, tá? Talvez é a mesma aí, né? Beijão no coração de todos os professores maravilhosos, não só de Guanambi, como do mundo. Valeu, minha amiga Adriana, beijos pra você e vamos de música aqui no Quinta de TBT. Chegando pra você aí, ó, Nadson Ferinha, Oi Balde, a pedido da nossa amiguinha Tayane, diretamente do Alvorada. Em seguida tem pra você aí, ó, tem pra você a pedido aí da minha amiga Lita, tem Léo Magalhães, Oi, é o nome da canção. Então chama, Calabreso.

0: Lembrando aí que você curtiu por cá, oi, com ele, Léo Magalhães, a pedido aí da minha amiga Lita no bairro Brasília, também passou por cá, Nadson Ferinha. Chegando mais um aí, quem chega é Amado Batista, o nome da canção é Folha Seca, a pedido aí da minha amiga Ana Paula, e ela oferece aí pra Loira do Carro Branco, só que a música vai ficar pro próximo bloco, porque agora já foi, tá, B? Vamos aí ao apoio cultural e já já eu tô de volta.
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1: 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Esse é moral.
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1: 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Alô, Betinha, se joga, bebê! 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Música.

música por cá, chegando pra você, Amado Batista, Folha Seca é o nome da canção. A pedido aí da minha amiga Ana Paula no BNH. Alô, minha amiga Ana Luísa, beijão pra você, tá, B? Abraçando também aí meu amigo Lucinho Santos, cantor aí em Guanambi, Bahia, Brasil. É também a nossa amiga Edilene em Divinópolis.

Lembrando que você também curtiu Fátima Leão por cá, pedido aí da minha amiga Rubi. Não esquecendo também que você curtiu Amado Batista Folha Seca, pedido aí de Ana Paula no BNH. Vamos continuando por cá, porque vamos aí até as 4 hoje, tá, Bê?

0: Pois é, chegando mensagem por cá e quem cola dessa vez é minha amiga Val Pereira, diretamente de Candiba, Bahia, Brasil. Ela diz: boa tarde, Cris, quero participar aí da pergunta. Foi o professor Lindomar, quero participar do sorteio do Point do Acaxé, tá na 104, tá muito feliz. Valeu, minha amiga Val Pereira, abraço pra você, obrigada pela participação e boa sorte no sorteio, tá, Bê?
1: Boa tarde, Cris, sou a Avelino do Vila Nova, lembrando de pisar os ouvintes para passar no Rangão Lancho, situado na Praça do Feijão e no Salão de Sueli, perto da rodoviária. 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
0: Valeu, meu amigo Avelino, um abraço pra você, obrigada pela participação. Chegando mais mensagem, dessa vez quem cola é minha amiga Maria Pretinha, do centro da cidade. Ela só disse assim, ó: coloca meu nome no sorteio, Cris. Valeu, Maria Pretinha, abraço pra você, beijo.

E vamos de participação aqui no Grupo Comando da Tarde, grupo do WhatsApp, tá? Chegando por cá, minha amiga Francidiele, ela disse, rapaz, ela disse que professora de matemática, Zinaide, ela era o, rapaz, eu não vou falar isso não, viu? Franci, assim você me quebra, bebê. Alô, Zinaide, abraço pra você e feliz dia dos professores aí, tá, Bê? Chegando mais participação, dessa vez quem cola é minha amiga Mila Rodrigues. Ela diz, boa tarde, Cris. Participando aí o professor Gilino de matemática. Quero participar do sorteio. Participando aí, tá, Brasil?

0: Continuando com as participações, vamos seguindo, né? Minha amiga Sussu do Vila Nova. Boa tarde, bebezinha.
1: Boa tarde, Cris. Boa tarde toda a galera do Comando da Tarde. Ponto do Acaxé. Valeu, Cris. Coloca meu nome no sorteio, Cris.
2: Boa tarde, Cris e todos do Comando da Tarde. Acarajé do Acaxé. Quero ganhar. Cris, eu sou do time aí. Professor bravo, que ensinava muito, rígido, que puxava a orelha, mas que a gente aprendia. Tá na 104, tá feliz. Cris Produções, no Comando da Tarde. A música eu deixo com você.
1: Boa tarde, galerinha do Comando da Tarde. Tão por cá.
0: Pois é, participando aí do comando, minha amiga Bolão, lá em Salvador, Bahia, Brasil. Abraço pra você também, minha amiga Suzilândia. Essa é moral, tá? Alô, minha amiga Sussu, Subrito, Sussilva aí no Vila Nova, beijão no coração. Abraçando também minha amiga Mili Rodrigues, não esquecendo aí da minha amiga Francidiele, quase me complicou, hein, Bê? Vamos de música por cá, chegando música aí a pedido, sem falar aí também que minha amiguinha apareceu por cá hoje, né? A minha amiguinha aí, a mãe do Silas, cadê você que eu não te vejo, Brasil?

Boa tarde, Cris. E aí, nega, como você tá? Tudo bem? Eu parei de falar um dia, mas sempre eu escuto na rádio. E aí, como você tá? Muita saudade de você também. E aí, tá com a música de Leonardo, qualquer uma pra eu curtir aí. E para oferecer tudo que pra todo que gostar da música. E coloca meu nome no sorteio, Cris. Tem um abraço pra você. Obrigada.

0: 4:02.
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por cá, lembrando você que vamos aí ao último bloco de hoje, se assim Deus permitir até lá, né? Vamos chegando aí, ó, vamos chegando, lembrando que as participações já foram encerradas, sabe? Amanhã tem mais participações, amanhã tem sorteio pra você, então se liga pra não ficar fora do sorteio aí no oferecimento do Point do Acaxé, melhor acarajé de Guarambi, Bahia, Brasil. Minha amiga Cássia, Paulo, Vitor e também Aline. 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Lembrando também que tá valendo brindes pra você, convite, na verdade, tá valendo ingressos pra você curtir. Amanhã, sexta-feira, tem Boteco dos Morenos, pela primeira vez no Bar do Silvino, no Espaço do Silvino, no BNH, tá? Além de Boteco dos Morenos, tem pra você também, ele, Homem Sem Coração, Vachamego e Aldi dos Teclados. Então, tudo isso no Comando da Tarde, amanhã, sexta-feira, tá, Bê?

0: Quero ganhar, viu, Cris? 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Quero ganhar. Quero ganhar também o ingresso também de a festa de Silvino. Casa de quatro, tá feliz. Bora, Cris.
1: Falou aí, minha amiga Elisângela Costa, diretamente da Avenida Tiradentes, bairro Lagoinha, tá? Alô, Elisângela, beijo no seu coração e boa sorte no sorteio, tá, bebê? Chegando mais uma participação por cá, lembrando que a gente já encerra a partir de agora. É, quem chega por cá é o final 9620, ele diz o seguinte, tá? Boa tarde. Ah, tá. Essa aqui vai pra mais tarde, viu, bebezinho? Essa aqui vai pra mais tarde porque ele mandou aqui pra Léo Dourado. Léo Dourado, a partir aí das 17 horas, juntamente com meu amigo Matheus Ferreira no programa Fiquei Sabendo. Alô, meu amigo, final aí 9620. Abraço pra você, tá? E obrigada pela sintonia, porque eu sei que você tá ligado. Vamos de música, porque a música chegando pra você aí, ó. É, a polêmica tá no ar aí, mas quem canta por cá hoje, Pepe e Nenê. Me apaixonei por você é o nome da canção. Alô, Beatriz, no bairro Vomita Mel. Abraço pra você.

Pois é, você curtiu aí Pepe e Neném, porque me apaixonei por você, é o nome da canção. Vamos com mais uma, porque ainda dá tempo, e essa vem de sacanagemzinha, tá, Bê? Chegando pra você aí, Harmonia do Samba, participação de Ludi. Alô, minha amiga Sandra, essa é toda sua, tá, Brasil? Receba!

0: bonde tá formado, mamãe.
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0: Receba toda a energia da melhor segunda-feira. Ludmilla!
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1: Pois é, lembrando aí que você curtiu a harmonia do samba, participação de Ludmilla por cá, tá? Mandando abraço aí pra Sandra que pediu a música, demorou, mas chegou, né, Bê? Agora eu informo pra vocês que a gente fala aí do alô, alô e depois a gente já encerra porque quintou, né, Bê? Quintou e você já sabe como funciona. Alô, minha amiga Sobrito, abraço pra você, não esquecendo também de mandar aquele alô super, super especial aí pra ela, Dona Sorriso no Vila Nova. Alô, Dona Sorriso, um abraço aí, tamo junto. Alô, Nalva, beijos no coração.

Pois é, manda um alô especial aí pra minha amiga Neiva do Neivinha Hot Dog. 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Alô, minha amiga, meu amigo Emerson Batera, também aí a Heloise, não esquecendo também do Enzo. Abraço pra vocês. 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Alô, Janaína, amanhã é dia, tá, bebê? Abraçando também aí o Alisson e Ícaro. Não esquecendo do garoto propaganda aí, o Diogão. Meu amigo Jorginho, Casa dos Pássaros, 18 anos, em Guanambi, Bahia, Brasil. Não esquecendo de Poliana, também aí a Heloíse e o Davi. Seu alô. Alô, João Neto, lavagem de veículo, sistema leve e traz no centro da cidade. Meu amigo Jerry Adriano, Jefferson Adriano. Alô, meu amigo Galeguinho Transporte, abraço pra você também, meu amigo Lucas do Café Canjerana, não esquecendo também do Grupo Viver Bem, Assistência Familiar. Alô, Bruno da Guanambi Inox, meu amigo Fernando Veículos, alô, Paulo, alô, Sandra, alô, Almir. José do Bolo Mais Gostoso de Guanambi. Lembrando aí que toda segunda, quinta, hoje é dia, né? Segunda, quinta, sábado e domingo na Feira Livre de Guanambi, na parte aí das barracas de verdura, tá, bebê? Abraçando aí também meu amigo Jorginho, Jorginho Loy é o nome dele. Alô, minha amiga Dona Marlita no bairro Monte Pascoal, minha amiga Nezinha também, a Dalvinha aí, abraço pra você. Meu amigo Vermilto Pé de Chimango, abraço pra você, tá, menino? E vamos encerrar os trabalhos aí, tá? Aqui na live eu mando um abraço pra Marcos Gomes, beijos pra você. Minha amiga Josi de Inxu, Inxu, Bahia. Abraço pra você, tá, bebê? Obrigada por estar até agora aqui na live. Gratidão. Alô, minha amiga Rubi, abraço pra você também. Alô, Kate, que acabou de chegar. Minha amiga Cida, lá em Castro Alves, Bahia, Brasil.

Vamos cá, chegando pra você aí, ó. Chegando pra você, Diogo Nogueira, tá bem? A última hoje é por conta de Edson Gomes, San Marino é o nome da canção. Pedido especial, então você já sabe, né? A gente fecha com ela hoje, tá? Alô, Josi, você que gosta de reggae, bebê, ó. Reggae já já pra você. Vamos por cá pela direita, porque é contramão da esquerda. Você ouviu? Solta, Calabreso.

música com o Diogo Nogueira, tá? Vamos encerrando por cá, mas antes eu deixo um abraço aí pra todos vocês que estão na sintonia, pra todos os parceiros do Comando da Tarde, não esquecendo também de toda a tropa aqui da live, beijão no coração, a palavra é gratidão. Alô, meu amigo Marcos, beijos pra você. Rubi, vamos de direita porque... Nananina não, vamos de esquerda porque é contramão da direita, tá, Rubi? Abraçando aí também minha amiga Daniela na sintonia, Valcido Arrocha, beijos pra você, Elisângela Costa. Atenção, Simone Nunes, Elisângela Costa está à sua procura, tá bem? Pediu pra anunciar aqui, a gente anuncia. Alô, minha amiga Nalva, beijos pra você, pra Dona Sorriso, gratidão é a palavra. Eu fico por aqui, amanhã eu tô de volta no mesmo horário, no mesmo bate-canal, pela sua 104,9 FM. Lembrando que amanhã às 2 da tarde até às 5 da tarde, Comando da Tarde, com sorteio e muita coisa pra vocês, tá? Alô, Léo Dourado, cadê você que eu não te vejo, Brasil? Vamos pela direita ou vamos pela esquerda? Vamos de esquerda porque a direita é contramão. Chegando pra você aí, ó, Edson Gomes, Samarina é o nome da canção. Alô, minha amiga Adriana, beijos pra você, tá? Tô vendo agora. E deixando uma abraço especial e alô, Moranguinho, te amo, tá, Bê? Até amanhã, se Deus assim me permitir.

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0: 4:56. 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

0: esqueça. Muito bem, vamos lá. Para você que se liga no som da sua rádio Cidade FM, tá aí o som do Murilo Ruf, mas agora nós viramos a chave e vamos dialogar com você acerca do jornalismo da nossa emissora. Que bom falar com você nessa tarde agradável de uma quinta-feira com chuva, né? Em nossa Guanambi, nós estávamos até poucos minutos atrás resolvendo aqui questões relacionadas à chuva, mas agora estamos em definitivo e ao vivo na sua rádio Cidade 104.9 FM. Hoje, repito, dia 15, meio do mês, uma quinta-feira, dia que antecede talvez o dia mais esperado de todos nós, a sexta-feira, não é? Olha, você vai mandando a sua mensagem pro 99929-1049. Eu quero sim ouvir a sua voz. 99929-1049. Vamos juntos até às 7 da noite com muita informação para você que se liga no som da Rádio Cidade 104.9 FM. Lembrando sempre, meus queridos, que para além dos nossos queridos parceiros colaboradores, nós temos aqui os nossos correspondentes, né? Eu tenho também ao meu lado um grande fenômeno da comunicação, talvez um dos maiores destaques dos últimos tempos na comunicação em Guanambi, é o jovem Matheus. Que bom falar com você, Teo. Boa tarde, garoto.
1: Boa tarde, Léo. Boa tarde, ouvintes da Rádio Cidade. Estamos começando, fiquei sabendo, às 5:47, 5:47 em nossa Guanambi. A dona chuva que aparentemente está aos poucos aparecendo em nossa região e o clima, o calor absurdo ao qual estamos vivenciando nos últimos dias, aparentemente dá uma trégua por enquanto.
0: Arrefeceu sim, Matheus. Eu estava agora, a gente estava aqui organizando uma situação em decorrência da chuva, inclusive, né? Sim, sim. Por isso nós justificamos aqui a condição do horário. Mas veja você, meus amigos, é sempre bem-vinda, tá? A chuva é sempre bem-vinda. Caiu ali rapidamente. Talvez deu para molhar ali um ou dois bairros em Guanambi, mas é um sinal de que ela vem, não é? As projeções que foram feitas estão se cumprindo. Nós teríamos chuva aí a partir de hoje até a próxima segunda e hoje tivemos ali pancada isolada. Não sei se foi por toda a cidade. Você que me ouve agora, choveu aí no seu bairro? Você que me ouve agora, choveu no seu bairro? Fala comigo, porque no centro da cidade, eu estava ali no bairro Paraíso, centro da cidade, e tivemos uma pancada de chuva razoável, não é? É o início, ela está vindo, mas nós queremos muito mais, com certeza, o maná dos céus. Meus amigos, vamos trazer as primeiras informações do dia de hoje, tem muita coisa para colocar em evidência. Aliás, Teo, hoje no futebol nós temos Libertadores da América, né?
1: Libertadores, vamos falar também do jogo que aconteceu pela Libertadores na noite de ontem, a equipe do Palmeiras que venceu o Fluminense por 2-1 no Maracanã. Resultado mínimo, mas...
0: Tchau, Flu.
1: Ainda tem o jogo de volta, já tem muita coisa a acontecer.
0: Eles vão conseguir reverter o resultado?
1: Tudo pode acontecer.
0: Muito
1: tudo
0: bem.
1: Pode acontecer. E o Atlético Mineiro, que venceu o Montevideo City por 3-0 no jogo de ida da Sul-Americana. Aí já tá, a situação já tá muito bem encaminhada pro Atlético.
0: Valeu, garoto! Meus queridos, 5:48 em Guanambi. Nós vamos virar a chave e trazer informes da área policial para você. Inclusive, nós recebemos aqui... Eu vou, claro, trazer a informação da área policial, mas nós temos aqui um recado do Ministério Público, né? Nós vamos trazer para você daqui a pouquinho esse recado do Ministério Público. Já já nós iremos colocar em evidência para você, tá? Nós temos aqui um documento que nos foi encaminhado pelo doutor Alex Bezerra Barcelar, que é o promotor de justiça da nossa cidade. Enfim, já já eu trago aqui este informe importante do Ministério Público do Estado da Bahia, tá? É para os nossos ouvintes. Meus amigos, nós tivemos hoje. Aliás, ontem, né? Tivemos aqui a prisão. A polícia civil.

0: Ela prendeu o suspeito de extorquir e ameaçar pessoas que contraíam empréstimos em Guanambi. É um agiota, né? E o problema aqui não foi a agiotagem, mas a forma de cobrança. Vamos à matéria e você vai compreender aquilo que está sendo dito por mim. Um homem de 27 anos, investigado por extorsão e usura pecuniária, empréstimos com cobrança de juros excessivos. Ele foi preso na manhã da quarta-feira, dia 14, ontem, durante uma operação chamada Última Parcela. Ela foi deflagrada por policiais da 22ª Coordenadoria Regional de Polícia do Interior, aqui em Guanambi, a 22ª Corpim. A prisão, ela aconteceu ali no bairro São Francisco, em cumprimento a um mandado de prisão preventiva contra o investigado. Segundo as apurações, ele concedia empréstimos com juros elevados e recorria a ameaças e intimidações contra pessoas que não conseguiam manter os pagamentos. Nós vamos prosseguir a matéria, amigos, mas hoje pela manhã eu falei sobre isso, inclusive muitas pessoas participando, e eu reitero, o problema aqui não foi a agiotagem, não foi o empréstimo do valor, mas a forma como a cobrança acontecia. Vamos lá. As investigações começaram após uma mulher de 43 anos relatar que havia contraído um empréstimo de R$ 2.000 em 2025. Segundo a denúncia, o investigado passou a exigir pagamentos semanais de R$ 200, referentes aos juros da dívida. R$ 200 semanais referente aos juros da dívida. Por semana, por mês, R$ 800, né? 2, 4, 6, 8. São 4 semanas, 800 por mês. É um dinheiro razoável. Mas, enfim, o que acontece? A mulher enfrentou dificuldades para manter o pagamento e tentou negociar com ele. Falou: não, olha, vamos negociar os valores. O que pode ser feito? A vítima, então, a pessoa não aceitou. A vítima, então, teria sido alvo de ofensas e ameaças. Inclusive, as ameaças se estenderam para familiares da mulher, tá? Uma outra vítima, uma senhora de 49 anos, relatou que contraiu um empréstimo, tá? No valor de R$ 15.000, e mesmo após quitar o valor, ela fez a quitação, ela pagou os R$ 15.000, mas continuou sendo cobrada por juros adicionais. O agiota queria algo a mais. As cobranças, conforme o relato, eram acompanhadas de ameaças de morte. Aí o problema, vocês entenderam que não é a agiotagem, não foi o empréstimo do dinheiro, foi a condição da cobrança, a forma como aconteceu? Olha, se você não me pagar, eu lhe mato. Entenderam? Se você não passar meu dinheiro, eu lhe mato. Então havia ameaças de morte e abordagens, inclusive, intimidatórias dentro do comércio da pessoa. Ele ia até o comércio: cadê meu dinheiro? Tá aí, não, pronto, eu vou lhe matar. Se você não me pagar, eu te mato. Este foi o grande problema, né? E tem um outro detalhe importante. Existem aqui outras vítimas. Teve uma senhora que pegou R$ 500, tá? Aliás, ela contraiu R$ 4.500 e eram para ser pagos em parcelas semanais de 500. Ela acabou atrasando um pagamento e acabou recebendo ameaças. Para pagar essa dívida, né? Houve inclusive uma dessas pessoas, deu uma corrente de ouro de R$ 4.000. Falou: vale R$ 4.000 essa corrente aqui. Pode levar a corrente, enfim. O que acontece aqui, minha gente? As pessoas em desespero, não é? Acabam recorrendo a este tipo de situação. Mas o problema aqui não foi a condição de empréstimo. Faz parte, o cara emprestou. Mas a forma de cobrar. A forma de: eu vou lhe matar se você não me pagar. Porra, aí é pesado, né? A polícia acabou, após várias denúncias, não é? Cumprindo esse mandado de busca e apreensão domiciliar. Os policiais então apreenderam, na casa deste homem, maconha, embalagens plásticas, livretos de papel para enrolar cigarros, uma balança de precisão, cadernos com anotações de cobranças e valores, folhas de cheque, notas promissórias e contratos de compra e venda de imóveis. Também foram recolhidos 3 celulares, um gravador de vídeos digital, que é o DVR, uma moto e uma caminhonete. Segundo a polícia, os materiais serão avaliados e analisados no decorrer das investigações. O suspeito, ele foi encaminhado à unidade policial e permanece à disposição da justiça. A operação, ela foi realizada por equipes do Grupo de Apoio Técnico e Tático de Investigações, o GAT Semiárido, da 22ª Corpim e da Delegacia Territorial de Guanambi. As investigações, elas continuam com o objetivo de identificar outras possíveis vítimas e esclarecer os fatos. Vocês entenderam, tá vendo aqui, Matheus? Você compreende esse fato que está aqui, esse fato aqui que está sendo
1: posto? É um fato que está em evidência.
0: Não tenha dúvida.
1: É uma prova muito concreta.
0: Não tenha dúvida, Matheus. E o que que acontece aí agora, meus amigos? As ameaças de morte, a forma intimidatória, não é? Este foi o grande problema que acabou levando este homem à prisão. emprestou dinheiro, a pessoa atrasou ou talvez não pagou na data, eu vou te matar. Essa era a frase. Eu vou matar você. E nós estamos no país vivendo um momento delicado, financeiramente falando, né? Muitas pessoas que recorrem a esse tipo de prática, agiotagem. Eu até me lembro de uma, numa situação onde os cobradores de uma dívida aqui na região, eles se sentaram com uma arma, um revólver, dentro da casa da pessoa que devia, quebrou o portão, sentou na sala e falou: só sai daqui quando eu receber meu dinheiro. E o cara, meu Deus do céu, imagine isso. O cara entrar na sua casa com um revólver, mão armada, sentar no sofá da sua residência e dizer assim: me pague ou lhe mato, só saio daqui com dinheiro. É algo terrível, amigos. É algo terrível, tá? Então, o que levou à prisão deste homem foi a forma intimidatória como ele tratava as pessoas, não é? Houve abuso, sim, né? Foi comprovado, foi confirmado isso, e agora o caso está nas mãos da justiça. Nós temos outra situação aqui, meus amigos, aconteceu também na tarde de hoje, em Candiba. Tá? A gente vai trazendo as informações da área policial sempre para atualizar você, daqui a pouquinho outras do nível mundo, política, enfim. Em Candiba, uma ação aconteceu por lá, uma ação da Companhia Independente de Policiamento Especializado, a CIP Sudoeste, que foi realizada na noite da última quarta-feira, dia 14, ontem, portanto, resultou na apreensão de drogas em Vila Neves, município de Candiba. Dois jovens de 23 e 25 anos, eles foram encaminhados a Depol, aqui em Guanambi. O material recolhido inclui 103 porções de uma substância semelhante à cocaína. O nosso jurídico não permite que a gente fale que é cocaína, mas todas as vezes é semelhante à cocaína, é cocaína. Mas as matérias estão assim, minha gente, até orientação jurídica, enfim. Então o material inclui 103 porções de substância semelhante à cocaína, uma porção maior de material branco, pequenas quantidades de maconha, dois celulares e R$50 em espécie que lá estavam também. A ocorrência, ela começou por volta das 9 da noite, quando policiais que patrulhavam a BR-122 avistaram uma Honda CG-150 Titan com dois ocupantes. A reação do condutor ao notar a presença da viatura e o comportamento do passageiro levaram os militares a realizar esta abordagem. Na revista, foram encontrados então três porções de substância semelhante à cocaína e um cigarro de maconha com um homem de 23 anos. Conforme o registro policial, ele disse que havia mais material na sua casa. Aí tomou uma pressão da polícia: tem mais, meu irmão? Tem, lá em casa tem mais maconha, pode ir que lá tem. É assim que funciona, não é assim que ele fala, olha... Do nada, ele: não, mas não é só esse não, lá tem uma maconha em casa. Não, pressão, é a polícia que investiga. São as patrulhas ostensivas, as rondas ostensivas que funcionam. Os policiais foram até o endereço e, segundo a ocorrência, eles entraram no imóvel com a autorização do abordado e de um familiar que estava lá. Durante as buscas, localizaram então outras substâncias que foram recolhidas junto aos demais itens. Os dois homens e todo o material apreendido foram apresentados na Depol para adoção das medidas cabíveis. O que chama a atenção aqui é a pouca idade desses rapazes, um de 23 e um de 25 anos, lá em Candiba, Vila Neves. Mas vocês se lembram que ontem, aliás, na terça-feira, outros de 23 e 25 receberam maconha pelos correios aqui? Lembram disso? Na terça-feira, maconha que chegou pelo Sedex, um de 23 e um de 25. Quando receberam a droga, botaram a mão na doida e eu já dar um pau na louca.
1: É um delivery de maconha.
0: Não tenha dúvida, chegou lá uma maconha Sedex. A polícia falou: opa, que é isso aí, bichão? Não, aqui, cococó, que é isso aí, bichão?
1: É medicinal, pai.
0: A polícia apertou, descobriu que era maconha, uma parceria da nossa polícia, Matheus, e você que nos ouve agora, com a polícia do Mato Grosso do Sul.
1: Pau neles.
0: Descobriu, não é? E os traficantes, ou pelo menos os receptadores, e posteriormente foi descobrido que era para tráfico, enfim. Mas muitos jovens, é isso que eu quero chamar a atenção, foram também dois jovens de 23 e 25 anos. Agora em Vila Neves, outro de 23 e 25 anos. Jovens, jovens, abram os olhos, jovens. Abram os olhos, a vida é para além disso. Essa fumação de maconha, essa condição de cheiração de cocaína é um pó que não acaba mais. A turma tá daquele jeitão. A polícia todos os dias dá baques consecutivos no mundo do crime, mas tem uma galera de vida fácil, quer as coisas de mão beijada. Não é assim não, viu, minha gente? Não é assim não. Revejam, você que é jovem, sai dessa vida, não seja um atrasalado, porque a coisa vai dar ruim para você. E olha, quer um outro conselho? Quando o tempo fechar pro seu lado, os seus parceiros são os primeiros ali a abandonar, viu? A hora que o bicho pega de verdade, todos eles saem de baixo e deixam você se lenhar sozinho, tá? Geralmente é assim. tá? Geralmente é assim. 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
0: É isso, tá? A gente tem dito sobre isso aqui, tem falado sobre isso e algumas pessoas insistem, né, em caminhar no mundo criminoso, tá doido? São 18 horas, Matheus, nós vamos acionar aqui o padre Ezequiel Dalpozo, mas eu quero ouvir sua voz, Matheus, para falar dos nossos queridos parceiros. Quem são eles, os grandes apanhadores do rádio e vem de lá para cá? Chamou, falou, Matheusão, eu quero sim ouvir o som da sua voz, querido.
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0: Valeu, mas agora é hora do padre Ezequiel, né, Matheus? Vamos acalmar os nossos corações?
1: Exatamente, vem aí o padre Ezequiel Dalpozo, a hora do Ângelus.
0: A gente volta já já.
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6: Olá, meu amigo, olá, minha amiga ouvinte. Quinta-feira, eu quero convidar você para rezar comigo nesta hora. Eu sou o padre Ezequiel e desejo muita paz ao seu coração. É o momento da oração do fim de tarde, é o momento da sintonia com Deus. O que você quer agradecer? O que você quer colocar nas mãos de Deus para que essa realidade se transforme com o seu empenho e com a graça de Deus? Deus está sempre nos ouvindo, Deus está sempre atento às nossas necessidades e está em atividade, está trabalhando ao nosso favor. Nós temos que ajudá-lo para que as coisas se resolvam e aconteçam, porque a graça dele chega sempre antes. Abramos o coração. O pensamento de hoje é o seguinte: não fique triste. Procure o conforto que o céu dá a todos aqueles que se conformam e aceitam as dores com resignação. Entregue ao Pai todo compreensivo aqueles a quem você ama, e ame-os você também. Meditemos a canção.

0: Vamos rezar juntos. O anjo do Senhor anunciou a Maria, e ela concebeu do Espírito Santo. Ave Maria, cheia de graça, o Senhor é convosco. Bendita sois vós entre as mulheres, e bendito é o fruto do vosso ventre, Jesus. Santa Maria, Mãe de Deus, rogai por nós, pecadores, agora e na hora da nossa morte. Amém. Eis aqui a escrava do Senhor, faça-se em mim segundo a vossa palavra. Ave Maria, cheia de graça, o Senhor é convosco, bendita sois vós entre as mulheres, e bendito é o fruto do vosso ventre, Jesus. Santa Maria, Mãe de Deus, rogai por nós, pecadores, agora e na hora de nossa morte. Amém. E o Verbo se fez carne e habitou entre nós. Ave Maria, cheia de graça, o Senhor é convosco, bendita sois vós entre as mulheres, e bendito é o fruto do vosso ventre, Jesus. Santa Maria, Mãe de Deus, rogai por nós, pecadores, agora e na hora de nossa morte. Amém. Rogai por nós, Santa Mãe de Deus, para que sejamos dignos das promessas de Cristo. Oremos. Derramai, ó Deus, a vossa graça em nossos corações, para que, conhecendo pela mensagem do anjo a encarnação do vosso Filho, cheguemos por sua paixão e cruz à glória da ressurreição. Por Cristo nosso Senhor. Amém. E agora, sobre todos vocês, a bênção de Deus. Que o Senhor da vida, que o Senhor da luz e da paz esteja no teu coração, na tua vida, te dê muita paz, te dê sabedoria para decidir sempre o melhor em todas as situações, te dê calma diante da irritabilidade, te dê a serenidade para viver a vida e aproveitar cada momento. Ele te abençoe, em nome do Pai, do Filho e do Espírito Santo. Amém. Eu quero te convidar a procurar as nossas canções no YouTube. São muitas canções, você vai gostar, vão te fazer muito bem. Compartilhe com os grupos, no WhatsApp, com os seus amigos. Um grande abraço, até amanhã e muita paz para você.
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9: Nós já estamos de volta na sua rádio Cidade 104.9 FM. Tá todo mundo nos exércitos aí, né? Você também tá no exército, hein, bichão?
10: Rapaz, eu não tô em nada, na verdade.
9: Tá todo mundo no exército aí.
10: Eu tô na minha, eu tô de boa. Tô suave, tô tranquilo.
9: Me lembrei do Caneta Azul.
10: Ah.
9: Você é de esquerda ou de direita?
10: Eu sou na minha. Rapaz, eu sou dos dois.
9: Ah, não, bichão, você é de esquerda ou de direita? Eu sou na minha.
10: Não, é porque
9: meu Deus.
10: O nosso país está vivendo um momento político tão polarizado que...
9: Mas o dele foi um miguezão pesado.
10: Não, o dele foi um migué, eu me refiro à condição desses exércitos.
9: Não, claro, não.
10: Sinceramente falando, não tenho o mínimo de interesse nisso.
9: Tá tendo exército pra todo lado. É exército do Lula, o exército do Flávio.
10: Rapaz, eu conheço o exército da salvação.
9: Tá tendo um monte de exército aí. Rapaz, meu Deus. Inclusive, o Lula disse que se atingiu um número específico de pessoas lá, ele comprou um aparelho de celular,
10: 5 milhões.
9: É?
10: É, rapaz.
9: E Lula.
10: É o Luninha.
9: Ele e o Flávio, cada um tá com um exército aí.
10: É cada uma que a gente vê nesse Brasil, gente.
9: Oh, meu Deus. Você é de esquerda ou de direita, Caneta Azul? Eu sou na minha. Tô na minha. Tá bom. 6:14 em nossa Guanambi, 6:14. Você já está ligado no som da emissora. Nós temos que trazer outros informes para você, amigo e querido ouvinte. Daqui a pouquinho, outra informação da área policial. Eu quero falar sobre aquela moça, a segunda vez, né? Porque nós tivemos uma morte aqui em Guanambi e agora uma lá em Botirama, tá? Um acidente com o jet ski acabou tirando a vida de uma moça lá em Ibotirama. Nós vamos falar sobre isso já nas águas do São Francisco. Matheus, eu quero tratar de um outro tema e vou acionar você. Olha, muito cuidado, você que tá aí na busca pela beleza, você que toma qualquer coisa, injeta qualquer coisa, absorve qualquer coisa, cuidado, viu? Essa zorra pode matar você. A Polícia Federal apreendeu agora, numa operação, mais de 35 mil comprimidos de medicamento para emagrecimento em um ônibus que estava ali, saiu de São Paulo e ia para Fortaleza. Mas passaram pro Jequié. Lá em Jequié, a polícia, tudo falso. tudo falso, tá? O que aconteceu, Matheus? Fala comigo, bichão, diga aí.
10: A Polícia Rodoviária Federal apreendeu mais de 35 mil comprimidos de medicamentos sem registro na Anvisa durante uma fiscalização que aconteceu na BR-116, no quilômetro 677, em Jequié, aqui na Bahia. Esses medicamentos foram identificados como Lipoless, foram 20.550 comprimidos. Nossa. E Monjuja Caps, com 15.390 comprimidos. Rapaz, era muito comprimido.
9: É alusão ao Monjaro, né?
10: Exatamente. Estavam ocultos na bagagem de um ônibus interestadual que seguia de São Paulo a Fortaleza, sendo descritos falsamente como mudança colágeno. A carga foi encaminhada à Receita Federal em Vitória da Conquista e a ocorrência está sendo enquadrada como falsificação e adulteração de produtos farmacêuticos. Rapaz, mais de 35 mil comprimidos apreendidos, medicamentos para emagrecimento, olha só.
9: E na embalagem, né, na caixa que estava tudo isso, tinha lá mudança colágeno. O velho Miguel, né? Mas a polícia tem um faro, minha gente, vocês não estão entendendo. A polícia, a federal, a civil, a militar, os grupos especializados, tem um faro.
10: Os caras conhecem.
9: O cara dá um migué ali, não, isso aqui é um comprimido pra dor de cabeça. Mentira.
10: Sei.
9: O comportamento da pessoa, ela muda completamente. Veja que a polícia identifica, né? Os olhos, tremedeira nas mãos. Tem aquela pessoa que já treinou o corpo dela pra não dar sinal identificador nenhum. A polícia tem as técnicas. Aí a turma vai arriscar, logo a polícia baiana, bichão, aí você entrou errado. Foram apreendidos mais de 35 mil comprimidos. Mas o perigo não está só nisso aqui, não. O perigo está, Matheus, e você que nos ouve agora, na condição das pessoas estarem ingerindo qualquer coisa. Qualquer coisa. Alguém disse, se você lamber um teclado todo dia, emagrece. Tem gente que vai lamber um teclado.
10: Gente que vai fazer.
9: Se você comer uma página A4 todo dia da branca, você vai emagrecer. Tem gente que vai fazer isso. É lamentável. Minha gente, pesquise. Busque saber a procedência. Cientificamente está comprovado, não é? Léo, não, mas minha família tem uma cultura de tal fruta. Ok, mas existe ali uma tradição, é cultural. É como um chá, por exemplo, é como uma fruta específica. Ok, eu até entendo. Mas daí você partir para essas. São drogas sintéticas, né? As pílulas, enfim, que você não sabe o que tem ali. E se é que tem, pode ser falso, farinha, né? Ah, velho, pelo amor de Deus, o povo também tá entrando em cada
10: esparrela.
9: Obrigado, Matheus, não tinha palavra melhor para encaixar aqui. O velho esparrela, é isso. Então as pessoas estão entrando em problemas assim com facilidade muito grande. Aí depois tá com problema no pâncreas, tá com problema no rim, tá com problema no fígado e não sabe o que é, tá?
10: Inclusive a condição do Monjaro aqui no Brasil está sendo investigado a forma como esse medicamento reage no corpo do ser humano em um longo espaço de tempo, porque já foram registrados diversos casos de doenças relacionadas ao pâncreas, não só isso também, como doenças relacionadas ao intestino por conta da forma como o medicamento reage no corpo com o tempo. Está passando por um processo muito seletivo. Não é tão saudável assim.
9: Eu não posso afirmar, eu não vou. É claro que todo medicamento, todos, existem ali as contraindicações, todos. Lógico. Nós veremos, infelizmente, algumas pessoas que vão aplicar e vão ter um efeito.
10: A reação não vai ser
9: adversa, né? Vai ter uma reação adversa. Mas o Almunjaro, nos últimos tempos, tem sido um bom remédio para muita coisa. Os próprios especialistas, né? Não só o trato da pele, como também órgãos internos, enfim. Mas vai haver, sim, pessoas que vão ter aí o efeito inverso. É preciso nós entendermos isso também, porque qualquer medicamento é assim, né? Tem gente que toma dipirona, velho, pode morrer. Essa é a verdade. Mas a gente vai avaliando. E qualquer informação nesse sentido, sendo cientificamente comprovado, nós vamos colocar no ar, né? É importante nós falarmos sobre isso. Falando ainda em informações importantes, Teu, no final de semana agora, nós vamos ter aqui em Guanambi, né? Uma ação do saque. Neste final de semana, nós vamos ter uma ação do saque aqui em Guanambi. Esta ação, minha gente, ela vai apontar para a condição relacionada à retirada da nova carteira de identidade por crianças, tá? A nova carteira de identidade por crianças. Nós vamos trazer essa informação para você ligado no som da emissora. Nós temos aqui esse informe, vamos colocar para você. Se você é pai, se você é mãe, atenção, porque neste fim de semana o saque, né? Ele vai ofertar esta possibilidade para você que está aí nos ouvindo. Eu vou acionar o nosso Matheus para, claro, trazer esse informe aqui para você ligado no programa, mas já adianta você. De 8 às 12, de 8 às 12, nós teremos essa possibilidade colocada aqui em nossa linda Guanambi, tá bom? É uma ação que vai acontecer em toda esta micro-região, tá? Nós vamos colocar então em evidência. E você que é pai, óbvio, você que é mãe, já se prepare, porque pode haver um interesse, né, das famílias em colocar aí em evidência esse documento para o seu filho, para a sua filha, para a sua criança. É importante, eu vejo como de fundamental importância essa possibilidade, uma vez que há a condição de fazê-lo aqui, né? Então aproveite a oportunidade. Falando nisso, Teu, aliás, segura aí, Teu, nós vamos falar sobre isso já já. Eu quero tratar desse tema aqui. Há tempo, Teu, nós temos a condição de falar sobre isso? Tem tempo, né?
10: Tem. Exatamente, tem tempo, dá então, pra citar não, aqui.
9: Então vamos falar, por favor, Teu, traz pra gente a informação, queridão.
10: O SAC, ou Serviço de Atendimento ao Cidadão de Guanambi, no sudoeste da Bahia, irá realizar neste sábado, dia 17, uma edição do projeto Pequeno Cidadão, voltado à emissão da Carteira de Identidade Nacional, a SIM, para crianças e adolescentes. O atendimento ocorrerá das 8 horas da manhã às 12 horas, meio-dia, e será destinado ao público infanto-juvenil de Guanambi e municípios da região. A emissão da SIM pode ser feita para crianças a partir de um mês de idade. O agendamento deve ser realizado pelos telefones o 71 40 20 53 53 ou 0800 071 53 53. A expectativa é, claro, viabilizar mais de 60 atendimentos durante a ação. A primeira via do documento é gratuita e o projeto Pequeno Cidadão também é desenvolvido em outras cidades do interior da Bahia, incluindo Brumado e Vitória da Conquista.
9: Pronto, minha gente. Então tá aí a informação no detalhe. É importante, né? Você que é pai, você que é mãe, 60 atendimentos é um número legal para esse sábado pela manhã. Só de 8 às 12, né, Teu?
10: 60 atendimentos é um número muito bom.
9: Show de bola, não tenha dúvida, tá? Vamos lá, o que é bom também é falar dos nossos parceiros. Quem são eles, Matheus, que vem de lá pra cá trazendo informes importantes no dia de hoje? Chamou, falou, queridão?
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9: Valeu, Exânio. Valeu, Guamel. São grandes parceiros que nós temos aqui, grandes apoiadores. Eu tenho aqui também, Matheus, um serviço de utilidade pública, agora às 6 horas e 21 minutos. Um querido amigo nosso, ele perdeu um óculos. Ele estava com os óculos no paletó, talvez aqui na blusa, e esse óculos acabou caindo, minha gente. O percurso que foi feito por ele, né? Aqui na rua Paraguaçu, ele saiu daqui, da rua Paraguaçu, muito próximo a nós, e ele passou pelo centro, sentido rua Santa Catarina, não é? Pra você que me ouve agora, que encontrou esses óculos, por favor, entregue aqui na emissora, tá? Você será bem recompensado. A pessoa precisa dos óculos, não enxergou nada, ele perdeu os óculos e entrou em desespero. Não é? Quando ele percebeu que havia perdido ali, meu Deus do céu. Então, se você encontrou esses óculos, você será bem gratificado. É de um grande amigo da nossa comunidade, né? Perdeu os óculos. Para você que ouviu, estiver em seu poder, claro, repito, entregue aqui na emissora e você será bem recompensado pela família, tá bom? Agora são 6 horas e 23 minutos em nossa Guanambi, recado dado, são serviços de utilidade pública. Eu tenho aqui também, amigos, eu recebi uma recomendação. Nós, quanto emissora, né, recebemos uma recomendação do Ministério Público, tá? Nós temos, bem extenso. O Ministério Público encaminhou um documento, é bem extenso, mas nós vamos saltar aqui as considerações, tá? Para que nós possamos colocar então o que foi recomendado. Dei uma lida, existem aqui várias considerações, mas nós vamos aqui o que foi recomendado. Esse documento, amigos, nos foi encaminhado pelo Ministério Público do Estado da Bahia, pelo promotor de justiça, o doutor Alex Bezerra Barcelar, tá? Nós temos aqui que colocar essa divulgação no ar para orientar a nossa comunidade, para orientar Guanambi. Então vamos lá, atenção. Olha, existem vários termos aqui do que foi considerado para colocar esse documento em evidência. E assim resolver. Ao município de Guanambi, recomenda-se que adote as medidas permanentes de fiscalização e monitoramento da área do antigo lixão municipal e seu entorno, que intensifique o combate de descarte irregular de resíduos na estrada. Que intensifique o combate ao descarte irregular de resíduos na estrada Carnaíba de Dentro e demais áreas rurais afetadas. Que promova ações de limpeza periódica dos pontos de descarte clandestino e identificados. Implemente mecanismos de controle de acesso nas áreas mais vulneráveis à deposição irregular de resíduos e à ocorrência de incêndios. Desenvolva plano municipal preventivo de combate a queimadas em áreas rurais e periurbanas. Promova campanhas educativas. A Prefeitura promova campanhas educativas permanentes destinadas à conscientização da população sobre os riscos ambientais e criminais decorrentes das queimadas e o descarte inadequado de resíduos, que avalie também a instalação de sistema de vigilância, monitoramento ou outras medidas aptas a auxiliar na identificação dos responsáveis pelos incêndios. Isso aqui, minha gente, recomenda-se ao município de Guanambi, como eu disse, tá? Aí nós temos aqui uma recomendação à Secretaria Municipal de Meio Ambiente e agora uma recomendação à população, tá? Eu apenas fiz um apanhado geral aqui porque é muita informação, mas nós temos a recomendação à população geral. Então essa agora é voltada a você. Repito, demos aqui uma pincelada naquilo que se recomenda ao município, à prefeitura, ao poder público, à Secretaria Municipal de Meio Ambiente e agora vamos falar o que se recomenda à população em geral acerca da orientação do que veio do Ministério Público, encaminhado por doutora Alex Bezerra Bacelar, que é promotor de justiça. Vamos então à população em geral. Atenção, que se abstenha de promover queimadas sem autorização legal. Que não descarte resíduos sólidos em áreas rurais, estradas vicinais, terrenos baldios ou áreas públicas. Comunique imediatamente aos órgãos competentes quaisquer focos de incêndio, queimadas irregulares ou descarte clandestino de resíduos. Que colabore com as ações de proteção ambiental e preservação da flora local. Fica então recomendado ao município de Guanambi, à Secretaria Municipal de Meio Ambiente, que encaminhe à Promotoria de Justiça no prazo de 30 dias um relatório. Isso aqui cabe, meus amigos, ao poder público, né? Mas às pessoas, à comunidade, se recomenda isso, minha gente. A condição de se abster de promover queimadas sem autorização legal, não descarte de resíduos sólidos nas áreas rurais, estradas vicinais, terrenos baldios ou áreas públicas e que se comunique imediatamente aos órgãos competentes quaisquer focos de incêndio, queimadas irregulares ou descarte clandestino de resíduos, que colabore também com as ações de proteção ambiental e preservação da flora. Quem assina, repito, é o Ministério Público do Estado da Bahia, mas vindo por doutor Alex Bezerra Bacelar. Que é isso, Léo? Por que você está dando essas orientações no ar? Isso aqui nada mais é do que a culminância de tudo que vem acontecendo na cidade num descontrole total, porque algumas pessoas são irresponsáveis. Tem uma galera aí tocando fogo em tudo que é lugar, jogando lixo de todo jeito. Ontem, inclusive, nós falamos sobre isso aqui.
10: Citamos aqui.
9: Lembra da
10: coisa? A desordem, a bagunça que Guanambi está por conta de situações relacionadas a lixo e o descarte indevido dele. Não só isso também, como o descontrole do fogo, porque tem uma galera que para limpar terreno, para limpar algumas áreas, que tem ali muito mato, que tem muita sujeira, vai tacar fogo, mas é um fogo que perde o controle.
9: Essas pessoas não estão colaborando com o que está fazendo a prefeitura. A prefeitura vem trabalhando de forma intensa na condição de limpeza, de organização, e essas pessoas não estão colaborando. O Ministério Público foi acionado, né? E agora elas vão ter que colaborar com a prefeitura. Agora essas pessoas, não é? Esses que têm em especial o espírito do lixo, os que têm em especial o espírito pirofágico, vão ter de colaborar com a prefeitura. Né? É um pedido do Ministério Público. Aqueles que não colaborarem com o poder público, eles vão ser penalizados. Multas, não é? Vão criar problemas aí, vão ter muita dor de cabeça. É preciso que se colabore com o poder público, tá bom? Agora, às 6h28, nós vamos caminhando para o fim do nosso programa, né? Nós temos compromissos assumidos anteriormente, a gente vai, claro, honrar com todos eles, mas é claro, eu quero trazer antes aqui duas informações importantes, Teu. Foi aprovado, viu, amigos? A gente vira a chave e traz outros informes. Foi aprovado o fim da escala 6x1, tá? O fim da escala 6x1 foi aprovado. Ontem o Senado comemorou demais essa PEC, ok? Esse texto que reduz a jornada máxima de 44 para 40 horas, mas de forma paulatina, tá? Como é que vai ser, Léo? Nós teremos aí essa redução daqui um ano, viu, amigos? É preciso nós falarmos sobre isso também. Algumas pessoas acham que vai ser agora, que já tá tudo certo. Não. Primeiro nós vamos ter aí a redução de 40 para 42 horas semanais. E nós teremos aí esses trabalhadores que vão passar a ter direito a 2 dias de repouso semanal. Ou seja, o sábado agora não entra como sendo um dia de trabalho, tá? Após um ano, 12 meses, né? A jornada máxima vai cair agora de forma definitiva para 40 horas semanais, ok? Depois que passar de 44 para 42, após um ano, nós iremos para as 40 horas semanais. Hoje pela manhã eu fiz uma pergunta e faço questão de fazê-la agora à tarde também, não há nenhum problema. Eu estou muito feliz que a escala mudou, agora nós teremos aí a 5x2, maravilha. É o pensamento em prol do trabalhador, isso é legal. Mas algumas perguntas têm que ser respondidas aqui. O empresário, aquele que emprega essas pessoas, como é que vai ser para ele? Ele vai ter que contratar outras pessoas para suprir este bom colaborador que agora não mais trabalhará no sábado? E eu me refiro a grandes empresas. Você pega aí grandes mercados, porque eles não vão fechar as portas, né? Existem alguns pontos que talvez nós aqui, réis mortais, ainda não saibamos, que vai ser discutido logo em breve com relação a como vai se dar isso, pontos específicos. Porque grandes comércios não vão fechar o sábado. Eu duvido. Grandes comércios não vão fechar o domingo. Eu duvido. Estamos falando aqui nível Brasil, tá, minha gente? E da forma que está, você libera um bom profissional, não sei se vão comprar, não sei se vão pagar aqui a condição de aquisição de um outro. Não sei se isso vai acontecer, não. Então tem alguns pontos aqui que estão ainda soltos e algumas respostas são necessárias, né? É preciso entendermos isso. E dos 76 votos, 75 senadores votaram a favor da redução. Massa. Apenas um disse não.
10: Mourão, ex-vice de Jair Messias Bolsonaro.
9: Esse aí, meu irmão, ele meio que deu uma canelada daquelas, né?
10: Ele deu a canelada.
9: Eu não acho que ele vai arriscar mais condição política pra nenhum lado, não. Ou apoio a alguém, porque depois de uma dessa, com que cara ele vai falar com o trabalhador, pô? Votei contra a escala 6x2, eu quero que você se lasque. O recado foi esse, óbvio. É claro que ele vai justificar, vai falar de onde é que nós vamos tirar esse dinheiro e tal. Rapaz, não é um problema nosso, não. Vocês vão pensar nisso aí. Fato é que nós temos que ter mais tempo de qualidade. Essa é a verdade. Mas Mourão jogou pra cima e falou assim: receba, eu voto contra. Ei, lasqueira. Bora, Mateuzinho, nós temos outros informes aqui, mas realmente não há mais tempo, minha gente. Nós temos que finalizar, né? Amanhã pela manhã eu ainda estarei aqui na emissora substituindo o querido amigo Val Rodrigues, ele que volta na segunda-feira, e nós vamos colocar outros informes em evidência. Eu quero apenas, Mateus, os informes sobre a condição esportiva, tá? A gente começa a falar sobre isso. Daqui a pouco, no estádio 2 de julho aqui em Guanambi, nós teremos mais uma rodada do campeonato municipal. Daqui a pouquinho, entrada franca, tá, minha gente? A chuva, né? Deu uma arrefecida, vai estar uma noite assim realmente agradável para uma boa partida de futebol no estádio 2 de julho. Nós veremos um bom jogo lá no dia de hoje, tá legal? Para além disso, jogos nível Brasil, o que é que nós temos aí, Matheus Fenômeno Ferreira?
10: Hoje teremos pela Libertadores o Flamengo, que enfrenta a equipe do Estudiantes de La Plata a partir das 9:30 PM. Jogo que dentro de campo define o confronto de ida das semifinais da Libertadores para o Flamengo e para o Estudiantes. As duas equipes que se enfrentaram na edição passada de Libertadores, na ocasião o Flamengo saiu como classificado e vencedor de dos dois jogos, uhum. Saiu com a classificação para a final da competição, e nesse ano o Flamengo busca a classificação novamente, visando a final da Libertadores mais uma vez. Ontem tivemos no Maracanã o Fluminense, que foi derrotado pelo Palmeiras por 2-1, o Palmeiras que estava fazendo um jogo muito bom, até que aos minutos finais o Fluminense descontou e conseguiu de certa forma dar um leve gostinho de esperança para o torcedor tricolor, que busca definir o jogo de volta na casa do Verdão, na casa do Palmeiras, às 9:30 PM, próxima quarta-feira, dia 21, no Nubank Park. As duas equipes se enfrentam. Pela Sul-Americana, tivemos a equipe do Atlético Mineiro, que venceu o Montevideo City Torque por 3-0. Bom, o Atlético Mineiro já está praticamente classificado para a final da Sul-Americana mais uma vez. Chegou na edição, na final da Sul-Americana no ano passado, saiu como derrotado para o Lanús e busca a vitória, busca a classificação no jogo de volta, que acontece na quarta-feira, dia 21, no Estádio Centenário, às 19 horas. teremos também o jogo de volta da outra semifinal, Vasco da Gama, que no Maracanã, após uma série de imbróglios judiciais, o jogo fica no Maracanã, não fica no Maracanã, o consórcio do Flamengo e do Fluminense intervindo na situação. O Rio de Janeiro, junto com o TJ do Rio de Janeiro, não só isso, também como o STJD, entraram em consenso e falaram: olha, jogo no Maracanã, pronto, acabou. Vasco e Boca Juniors acontecerá no Maracanã na terça-feira, dia 20, às 9h30 da noite, jogo de volta da Copa Comebol Sul-Americana.
9: Muito bem, Matheus. Então são jogos de hoje, as informações todas são essas.
10: Exatamente.
9: Obrigado, meu querido Theo. Nós não temos tempo para absolutamente mais nada. Vamos indo nessa, meu querido, pedindo ao bom Deus, né, que abençoe as pessoas que estão nos ouvindo agora, tá? Nós tivemos aí uma nuvem específica, né? Que jogou o maná do céu sobre cada um de nós, agora por volta das 5 horas. Eu espero que durante a madrugada caia uma boa chuva, né? Porque nós merecemos e aguardamos por ela, tá? Que o bom Deus esteja com você sempre. Obrigado, Mateusão.
10: Exatamente, Léo Dourado. Está um calor infernal em nossa
9: Guanambi. Daquele jeitão.
10: Ninguém aguenta. Tá uma coisa absurda. Não é só em Guanambi, é no Brasil, no mundo. É um efeito do El Niño. A forma como ele altera o clima do nosso globo é uma coisa inexplicável. A gente está vivenciando um calor absurdo, inclusive já chegamos aqui em nossa Guanambi a vivenciar 40, 41 graus, um calor fora do comum. E a gente espera que as chuvas venham justamente para ficar mais tranquilo, mais sereno, aquele clima mais agradável, não só para aqueles que estão andando pela nossa Guanambi, mas também para aqueles que estão trabalhando, que estão caminhando, você que está fazendo a sua corrida, o seu pedal, você que está aí relaxando, descansando. Ninguém aguenta esse calor infernal que o Guanambi está vivenciando, e as chuvas vêm justamente com o objetivo de refrescar o nosso clima, né, Dourado?
9: Sem dúvida, valeu, queridão. Abraço, Matheus.
10: Amanhã estamos de volta das 5h30 da tarde às 7h da noite.
9: Muito bem, eu quero aproveitar aqui o ensejo teu. Parabéns aos professores, tá? A todos eles. Nós desde ontem estamos falando aqui da condição da dedicação a esses profissionais, da condição dos professores que enfrentam certos desafios, não é? Mas todos os dias estão lá educando as nossas crianças com paciência, transmitindo aí companheirismo, enfim. Parabéns a todos os educadores da nossa linda Guanambi, da nossa micro-região e do país, não é? Parabéns, professores, pelo dia de cada um de vocês. Hoje, dia 15, é um dia que foi dedicado aos educadores. Senhoras e senhores, tenham todos uma ótima noite. Forte abraço, tchau, tchau e até amanhã logo cedo. Valeu, meu Brasil!
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0: da medida provisória e que a partir de agora torna-se lei, porque o que nós estávamos fazendo no Ministério a partir do, desde o ano passado, as faculdades estavam judicializando, porque era por decreto presidencial. Então agora vai nos dar mais força, repito, um consenso feito pelo Ministério da Saúde, Ministério da Educação e Conselho Federal de Medicina, que hoje a gente traz aqui o relatório aprovado na comissão mista da medida provisória. Então, eu queria parabenizar e dizer que, para mim, hoje é um dia, como ministro da Educação, me sinto muito feliz por essa decisão e por essa aprovação da medida provisória aqui hoje. Eu não posso perder a oportunidade, presidente, só para parabenizar o presidente Lula e parabenizar os meus colegas senadores, que por unanimidade votaram o PLP 8186 aqui hoje, que permite a 17 milhões de brasileiros, que são MEIs, que sofrem muitas vezes com as suas dívidas. O presidente Lula lançou o Prospera MEI, que além de perdoar a dívida ativa da União, que é uma dívida, já fui governador, que é uma dívida que a União não receberá nunca. Isso prejudica o pequeno, a costureira, aquela cabeleireira que está lá na ponta tentando sobreviver com o seu pequeno negócio. Então, esse Prospera MEI, eu quero parabenizar esse Senado por ter votado, a Câmara por ter votado também esse projeto, que permite, além de aumentar o teto, que desde 2018 não era aumentado, além de dobrar o número de funcionários de 1 para 2, ela perdoa a dívida ativa da União para tirar da inadimplência esses microempreendedores. Também, através do Desenrola, o governo federal está lançando um leilão do Desenrola MEIs, que é exatamente para resolver o problema da dívida privada desses microempreendedores, também para sair da inadimplência, mais uma medida importante. E o presidente foi mais além, lançou a partir do próximo ano o PIX MEI, um PIX de até R$5.000, para que esses microempreendedores possam retomar o seu negócio e recomeçar a vida nos seus pequenos negócios nesse país. Além disso, deixar claro, porque houve muita especulação por conta da eleição, e ele assinou um decreto colocando que nenhum MEI vai ter a obrigatoriedade de emitir nota fiscal para pessoa física nesse país. Então, deixar isso muito claro para todos os MEIs desse país. Eu queria aqui parabenizar ao ministro também, Paulo Pereira, e a todos que aprovaram aqui esse projeto. Mas, presidente, eu queria, além disso, eu queria parabenizar o senhor por estar promulgando a PEC 14 de 2021, que vai garantir a aposentadoria especial para os agentes de saúde desse país. Lembrar que a importância desses profissionais, aliás, a experiência do agente comunitário de saúde começou no meu estado, do Ceará. Portanto, são homens e mulheres que merecem esse reconhecimento por parte desse Congresso, e parabenizar pela decisão de promulgar essa PEC amanhã, no dia 16 de outubro de 2026. Queria parabenizar que há pouco tempo o presidente Lula anunciou e nós aprovamos ontem a PEC 6x1, senador Marcelo, da mesma forma que garantindo 2 dias por semana de folga para o trabalhador e trabalhadora desse país, sem redução de salário. O presidente Lula anunciou que vai encaminhar uma PEC para o Congresso Nacional também, para garantir o passe livre no final de semana, onde tem transporte público no país. Então, se nós avançamos com a PEC 6x1, agora a gente vai avançar no debate do passe livre, do transporte público desse país, já garantindo, e vamos fazer esse debate aqui nesta casa, para garantir também 2 dias por semana de passe livre no transporte público, nos municípios e regiões que tem transporte público nesse país. E queria, senhor presidente, fazer um apelo, senhor presidente Alcolumbre, para que a gente possa, eu sei que o senhor suspendeu a votação da PEC da Segurança Pública, mas para que a gente possa, o mais rápido possível, votar essa PEC aqui nesse Senado. Isso é uma PEC que foi encaminhada pelo presidente da República, que está antenado com esse desafio de enfrentar a criminalidade nesse país. Foi o presidente Lula que encaminhou para o Congresso Nacional, para a Câmara e o Senado, a lei antifacção, que endurece as penas para quem comete crime nesse país, e que encaminhou essa PEC da segurança pública, para exatamente garantir que o governo federal possa coordenar essa política e dar poderes para o governo federal integrar o combate à criminalidade nesse país. Portanto, senhor presidente, queria fazer um apelo ao senhor em nome aqui do executivo, apesar de eu ser senador, mas sei da vontade do presidente Lula, porque ele quer criar o Ministério da Segurança Pública, mas diz que só criará a partir da aprovação da PEC da Segurança. Portanto, queria fazer esse apelo para o senhor, para que no mais rápido possível a gente possa aprovar essa PEC da Segurança Pública. Mas quero finalizar, presidente, fazendo aqui uma homenagem, escrevi aqui uma homenagem aos nossos professores. Hoje, 15 de outubro, é o dia dos professores e das professoras. E eu queria aqui, aos que estão presentes aqui no plenário, eu queria pedir aqui uma salva de palmas para cada um dos quase 3 milhões de professores docentes do Brasil, pedindo uma salva de palmas para esses grandes profissionais. E nesse momento histórico do nosso país, com a conquista dos nossos trabalhadores pelo fim da escala 6x1 e a efervescência do segundo turno das eleições, eu não poderia subir essa tribuna sem exaltar, em primeiro lugar, aqueles que são o pilar da educação e do futuro, nossos professores, que transformam vidas e constroem sonhos todos os dias nas salas de aula, levando pelas mãos dos nossos a estudantes até um futuro de muito mais oportunidades. Os professores do Brasil, força determinante para construir o futuro, absolutamente necessários, insubstituíveis, inclusive para preparar as nossas crianças e jovens para os desafios de uma sociedade cada vez mais impactada pelas ferramentas de inteligência artificial. Hoje, no Dia dos Professores, eu quero ir muito além dos cumprimentos e dos abraços para oferecer a vocês o meu trabalho e o meu compromisso mais sincero de estar sempre na luta. Com vocês, por vocês e ao lado de vocês, para garantir os avanços que fazem justiça ao tamanho da contribuição que vocês dão ao Brasil. Salário justo, plano de carreira decente e condições dignas de trabalho. E o que também é muito importante, reconhecimento e respeito. Hoje, neste dia, eu quero também dizer que eu tenho muito orgulho por fazer parte de um lado que valoriza a educação e investe em quem transforma vidas. Porque eu realmente acredito que uma nação desenvolvida e forte só se constrói com educação de qualidade para o seu povo. Não há outro caminho, meus colegas senadores. E educação só se faz com professores valorizados e respeitados. A missão de ter sido ministro da Educação no governo do presidente Lula foi um dos maiores orgulhos da minha vida. Sou muito grato pela oportunidade de trabalhar ao lado de quem criou o piso nacional do magistério, que garantiu por lei o salário do professor e contribuiu para que os docentes tivessem ganho real de salário este ano. Ao lado de quem restringiu o uso de celulares nas escolas, aprovado por esta casa e pela Câmara Federal. Do lado de quem criou o Fundeb, o fundo que financia a educação e o salário dos professores. Ao lado de quem criou Mais Professores, a Carteira Nacional Docente, a Bolsa Mais Professores, para levar docentes a áreas que mais precisam. Do lado da escola de tempo integral, do pé de meia para os estudantes e do pé de meia licenciaturas para quem escolhe ser professor. Mas nós estamos do lado que jamais irá perseguir ou cortar direito dos professores. E de mãos dadas, sempre nós estaremos juntos. Como ex-ministro da Educação e agora como senador da República, como homem público, onde quer que eu esteja, ofereço o meu apoio e a minha luta. E como estudante que fui, como pai de família, a vocês, professoras e professores desse país tão imenso, meu mais sincero e enorme muito obrigado. Muito obrigado, senhores professores, e muito obrigado, senhor presidente. É isso, senhor presidente. Muito obrigado.
1: Ouvimos o senador Camilo Santana, do PT do
2: Ceará. Continua em discussão a matéria. Concedo a palavra ao senador Marcelo Castro. Em seguida, a senadora Zenaide Maia está inscrita para discutir a matéria.
1: Vamos ouvir o senador Marcelo Castro.
2: A palavra, o senador Marcelo Castro.
1: Ele é do MDB do Piauí e já ocupa a tribuna.
3: Senhor presidente, senhoras e senhores senadores, essa é uma matéria de grande relevância para a sociedade brasileira, que é o Enamed, que agora, com essa medida provisória do nosso presidente Lula, vai ter o poder também de avaliar as faculdades de medicina do nosso país e o exame de proficiência médica para os médicos que estão formando no nosso país. Como todos sabem, há uma grande preocupação dos médicos, dos professores, da sociedade em geral, com a qualidade dos médicos que estão sendo formados hoje no nosso país. Muitas escolas, muitas faculdades de medicina particulares foram criadas por decisão judicial, muitas delas sem ter a menor condição de funcionar e que estão formando médicos, infelizmente, de má qualidade. Então, é uma providência que nós estamos tomando, importante. Os estudantes agora vão ser avaliados 3 vezes para poder receber o diploma. Se não forem aprovados no Enamed, que será feito no 2º ano, no 4º ano e no 6º ano, Paulo Paim, eles poderão cursar a faculdade, mas não poderão exercer a medicina, porque eles não foram aprovados no exame de proficiência. Então, isso é uma medida muito importante. Eu aproveito aqui para parabenizar ao ex-ministro Camilo Santana e ao presidente Lula, que tiveram a determinação de tomar essa iniciativa para que a gente tenha escola de faculdade de qualidade e a gente possa formar médicos que a gente se sinta seguro em procurar uma consulta, fazer um exame ou mesmo uma cirurgia. Mas, senhor presidente, já que eu estou à tribuna aqui, quero aproveitar para falar sobre a promulgação da PEC 14, que Vossa Excelência em boa hora vai fazer amanhã, sobre a aposentadoria especial dos agentes comunitários de saúde e dos agentes de combate às endemias. Senhor presidente, eu tenho um histórico de uma luta, desde quando era deputado federal, em favor desta categoria. Muitas lutas fizemos, também como ministro da Saúde, valorizei essa categoria porque entendo que ela tem um papel fundamental na base da educação, da saúde pública brasileira. Sem os agentes comunitários de saúde, sem os agentes de combate às endemias, nós não faríamos uma saúde pública de qualidade. E esses agentes são eles que sobem morro, que levam chuva, que enfrentam chuva, sol, poeira, para defender a saúde pública do Brasil. Nós conseguimos, há tempos passados, o piso salarial nacional para os ACS e para os ACS. E agora conseguimos a aposentadoria especial. Então, parabenizar a todos que lutaram por essa categoria, que valorizaram e que reconheceram o seu trabalho importante na saúde pública brasileira. E, para finalizar, falar um pouco aqui sobre o Dia do Professor. Não conheço, não reconheço nenhuma atividade na face da terra, num país, numa sociedade, mais importante do que o papel de professor. Talvez hoje eu fosse um professor aposentado, que sou, mas talvez tivesse sido só professor na minha vida se não tivesse descambado aí pelo rumo da política. Comecei minha atividade de professor aos 16 anos de idade, dando aulas particulares para ganhar um dinheirinho. Depois, aos 18 anos de idade, fui ser professor de física da Escola Técnica Federal do Piauí. Aos 27 anos de idade, fazendo pós-graduação no Rio de Janeiro, fui ser professor de psiquiatria da Universidade Federal Fluminense. Depois fui ser professor de psiquiatria da Universidade Federal do Piauí. Entrei na política, terminei abandonando a carreira acadêmica, que tenho muita saudade. E de todas as atividades que eu exerci, foi a que mais me gratificou. Nenhuma atividade gratifica mais do que ser professor e ver a transformação que as pessoas sofrem, que ver as pessoas prosperarem, progredirem, crescerem na vida com os ensinamentos que ele teve na escola e que você foi o agente daquela transformação. Então, senhor presidente, parabenizar Vossa Excelência por essa escala, por ter tido a determinação de colocar em votação a escala 6x1. É preciso, senhor presidente, que se destaque aqui que a grande maioria dos trabalhadores brasileiros já tem a escala 5x2, senador Randolfo. Quem não tem a escala 5x2 é a base da pirâmide econômica do Brasil. São aqueles que ganham um salário mínimo, dois salários mínimos, no máximo três salários mínimos. Esses foram esquecidos. Os outros, os que reclamam contra essa PEC 6x1, é porque estão noutras categorias, não estão nessa da base da pirâmide, não. Agora imagine o benefício que isso vai trazer para a sociedade brasileira. Os pais de família, as mães de família, sobretudo as mães de família, que têm dupla jornada, que têm que cuidar da família, que têm que cuidar dos afazeres domésticos, agora terão dois dias, pelo menos na semana, para poder se dedicar à sua família, para poder se dedicar aos seus amigos, porque, senhor presidente, o ser humano, ele é psíquico e social a um só tempo. Ele só está bem quando ele está bem fisicamente, quando ele está bem psicologicamente e quando ele está bem socialmente. Então esse benefício, esses dois dias por semana, vai trazer um benefício extraordinário à saúde das pessoas, ao relacionamento das pessoas, à interação social e à convivência com as suas famílias. Vai ser uma família muito mais ajustada, muito mais enriquecida, não há a menor dúvida disso daí. Então acredito que hoje todos nós aqui que fazemos o Congresso Nacional estamos de parabéns por essas matérias tão importantes que nós aprovamos aqui esta semana. Muito obrigado.
2: Parabéns, senador Marcelo Castro. Senadora Zenaide Maia, Vossa Excelência está pronta para discutir a matéria?
4: Sim, senhor presidente.
2: Com a palavra,
4: está me ouvindo?
2: Perfeitamente, com a palavra, Vossa Excelência.
4: Senhor presidente, colegas senadores, senadoras, falando aqui sobre o Enamed, o que eu venho defendendo, é claro que, com todo respeito ao colega que falou aí, quem executa não pode fiscalizar, isso não entra, não cabe à educação. Como se tem uma educação, quem tem que avaliar é o MEC. E essa avaliação no segundo, no quarto e no sexto ano é essencial. Essa história de só ser uma vez, quando já se formou, você vai dizer aquele estudante que durante os seis anos ele teve um ensino que não era suficiente, você vai esperar para o último ano para o CRF avaliar. Não é por aí. Essa avaliação é importante, sim, porque a gente sabe que esse maior problema de universidades com baixas notas, como foi falado aqui pelo ex-ministro Camilo, mostrou muito bem, a maioria foram judicializadas e abriram isso. E vai se esperar que pais e familiares, mesmo para essas privadas, universidades privadas. Termine, o pai paga esses anos todos para vir o CRF dizer se ele é médico ou não. A avaliação correta é dentro do curso, porque na verdade o que já acontece, pelo menos nas universidades públicas, é que você é avaliada a cada matéria. Apenas essa avaliação coletiva e com esse olhar diferenciado para dar notas para os cursos de medicina é importante, porque isso valoriza o curso de medicina nas universidades públicas. E também a gente sabe que tem universidades privadas que têm notas altíssimas. Então, a avaliação, nesse caso, quem executa não avalia, isso não funciona para a educação. Quem tem condição de avaliar alunos são seus professores, que são professores normalmente, pelo menos nas universidades públicas, é mestrado, é doutorado. São médicos que se formaram e que foram ser professores universitários. Sou a favor, sim, do ENAMED. A avaliação tem que ser constante. Por que esperar o aluno se formar para um Conselho Federal de Medicina vir dizer se você é médico ou não? Sou a favor, sim, do ENAMED. E queria aqui, presidente, fiquei feliz com a promulgação das aposentadorias dos agentes comunitários de saúde e de endemia. Queria parabenizar esses profissionais que eu, como médica, sei que muitas vezes o diagnóstico chegava por ele, uma suspeita, por exemplo, de um calazar. Aí o agente já dizia: olhe, doutora Zenay, tem um cachorro lá, um cão com calazar. Então eles trazem o diagnóstico. E outra coisa, eles têm uma profissão que é insalubre, porque ele é quem primeiro chega à casa do paciente, sem saber que tipo de doença tem, se é contagiosa ou não. Então, eles quem chegam primeiro à casa. E digo, por isso que o SUS é brilhante, porque não existe nenhum plano.

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0: 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E digo, por isso que o SUS é brilhante, porque não existe nenhum plano.
1: Publicações nas redes sociais.
2: É bom que possamos, durante esse período, fazer uma reflexão que não seja de manchetes ou de lacração em celulares, mas uma pesquisa sobre trabalho, sobre compromisso, sobre democracia.
1: Hoje, 15 de outubro, é dia do professor. No Senado, projetos em análise buscam valorizar a carreira docente. Entre as propostas, incentivos para a entrada de jovens na profissão e até a garantia de isenção do imposto de renda para professores. Os detalhes com o repórter Rodrigo Rezende.
3: O Censo Escolar de 2024 aponta que o Brasil possui cerca de 2,4 milhões de professores, sendo que 1,9 milhão de profissionais são da rede pública. Mas há um risco de um apagão de profissionais na educação básica. o Congresso discute diversos projetos para atrair jovens à carreira docente. Um deles, apresentado pelo senador Fabiano Contarato, do PT do Espírito Santo, quer isentar do imposto de renda os docentes que ganham até 10 mil reais.
4: Eu apresentei um projeto de lei para garantir isenção de imposto de renda para todo professor da rede pública, privada, da educação básica ao ensino superior e ganhar até 10 mil reais. É mais uma forma de você valorizar quem transforma o sonho em realidade.
3: Também está em debate no Senado, na Comissão de Educação, uma proposta que estabelece que professores e outros profissionais da educação que trabalham em escolas públicas, estaduais, distritais e municipais tenham direito à mesma alimentação escolar oferecida aos estudantes durante o período letivo. A relatoria é do senador Paulo Paim, do PT do Rio Grande do Sul.
1: E o presidente do Senado, Davi Alcolumbre, decidiu retirar de pauta a proposta de emenda à Constituição da Segurança Pública. A proposta, que reorganiza a segurança pública no país e prevê regras mais rigorosas contra facções criminosas, milícias e autores de crimes violentos, estava na pauta da sessão desta tarde. O texto recebeu parecer favorável do senador Rogério Carvalho, do PT de Sergipe. Segundo Alcolumbre, devido ao impasse sobre pontos do texto, entre eles a inclusão da redução da maioridade penal, é preciso dar mais tempo para o consenso. A PEC prevê maior integração entre as forças de segurança da União, dos estados e dos municípios, além de mudanças no sistema prisional, na atividade de inteligência e no financiamento do setor. A proposta também determina punições mais duras para integrantes de facções e milícias, amplia os direitos das vítimas de crimes e abre caminho para a criação de polícias municipais. O texto ainda busca garantir repasses de recursos federais para a segurança pública e o sistema prisional. Edição de Paula Groba e trabalhos técnicos de Eliseu Caires. O Jornal do Senado fica por aqui. Acompanhe agora as notícias da Câmara dos Deputados. Boa noite e até amanhã.
5: Jornal Câmara dos Deputados. Plenário da Câmara perdoa dívidas do microempreendedor individual.
6: Avança a proposta que extingue taxa paga pelas operadoras de celulares.
5: Plenário rejeita o uso de recursos públicos para socorrer bancos em crise.
6: Boa noite. Deputados rejeitam texto apresentado pelo relator ao projeto que permite o uso de recursos públicos para salvar bancos em dificuldade. O repórter Antônio Vital tem os detalhes.
7: Por uma diferença de apenas 5 votos, o plenário da Câmara rejeitou o texto apresentado pelo relator a um projeto que criava novas regras para enfrentar crises em bancos e outras instituições financeiras. Entre outras medidas, a proposta permitia o uso de recursos públicos para socorrer bancos em situações excepcionais, como crises que ameacem a estabilidade do sistema financeiro. Nesses casos, o governo federal poderia conceder empréstimos ou realizar capitalização temporária das instituições. O projeto foi apresentado pelo governo em 2019, ainda na administração Jair Bolsonaro, e foi alterada pelo relator, deputado Marcelo Queiroz, do PSDB do Rio de Janeiro. A proposta que foi a voto mantinha o atual Fundo Garantidor de Crédito, financiado pelos próprios bancos para garantir depósitos de clientes de bancos em dificuldades. E, além disso, criava outro fundo, chamado Fundo de Resolução, destinado a ajudar os bancos por meio de empréstimos e capitalização. O projeto também previa uma sequência para o eventual socorro com dinheiro público. Primeiro, algumas dívidas deveriam ser assumidas por acionistas e determinados credores. Em seguida, seriam usados recursos do Fundo de Resolução. Se essas medidas fossem insuficientes, o governo federal poderia emprestar recursos ao fundo com anuência do Conselho Monetário Nacional e posterior análise pelo Senado. A proposta foi criticada pelo governo. O deputado Tadeu Venere, do PT do Paraná, disse que as condições para o uso de recursos públicos eram vagas.
8: Há nesse projeto uma situação que preocupa muito, que é colocar recursos públicos em caso de haver problemas com os bancos que porventura tenham dificuldade econômica. Eu lembro que o PROE, lá em 1995, já fez isso, a um custo de 16 bilhões de reais à época, por conta de 5 bancos. Agora não se fala em 5 bancos, 6 bancos, 1 banco, 2 bancos. Se fala em problema sistêmico. Mas sistêmico é muito genérico, senhor presidente.
7: O relator, deputado Marcelo Queiroz, do PSDB do Rio de Janeiro, diz que as medidas previstas no projeto já são adotadas em diversos países e que é necessária uma proposta que evite o risco para a economia provocada por dificuldade de grandes instituições financeiras.
9: O que esse projeto está fazendo aqui é exatamente fortalecendo e impedindo uma crise. Agora, o projeto ele estabelece 7 travas. Ora, óbvio, se quebrar um dos 3 maiores bancos, qual é a outra solução que não seja o uso de dinheiro público? Qual? O que, que a gente vai fazer? Se quebrar um dos 4 principais bancos do Brasil, a gente vai cruzar os braços? Tudo que a gente não quer é a política interferindo para salvar banco.
7: A rejeição da proposta não significa que o projeto original será arquivado. Existem brechas regimentais para a retomada da votação, o que vai depender de decisão da mesa diretora da Câmara. Após a rejeição do texto, a sessão foi encerrada. Da Rádio Câmara de Brasília, Antônio Vital.
5: Mauro Benevides Filho, do União do Ceará, foi contra o projeto que permite ao Tesouro Nacional socorrer bancos e alerta para o uso de recursos públicos sem autorização prévia do Congresso e sem garantias suficientes de que os responsáveis respondam pelas dívidas.
6: Mauro Benevides Filho lembra que o sistema bancário já dispõe do fundo garantidor. Ele cita problemas dos bancos de Brasília e Master, diz que apresentou uma emenda ao projeto para reforçar a responsabilização patrimonial dos envolvidos, mas pede a rejeição imediata do texto.
5: Trabalho. Leonardo Monteiro, do PT de Minas Gerais, defende a mudança na organização da jornada de trabalho com 40 horas semanais e 2 dias de descanso sem redução salarial. Segundo ele, a mudança torna as condições de trabalho mais justas, beneficiando todos os trabalhadores.
6: Leonardo Monteiro cita sua trajetória e de outros agentes públicos como trabalhadores para reforçar a importância dos sindicatos e da participação política na defesa dos direitos trabalhistas. Ele pede atenção da população à votação no Senado para o fim da escala 6x1.
10: Ciência e tecnologia.
5: Economia para empresas de telecomunicações está mais próxima com a aprovação de um projeto pela Câmara. O texto ainda precisa ser examinado pelo Senado. A reportagem é de Paula Bittar.
11: A Comissão de Constituição e Justiça da Câmara aprovou uma proposta que elimina a incidência da taxa de fiscalização de funcionamento sobre telefones celulares. A taxa é um dos itens que compõem o Fundo de Fiscalização das Telecomunicações, Fistel, utilizado para custear as atividades da Agência Nacional de Telecomunicações. De acordo com a legislação, a tarifa, cujo valor por celular é de R$13 por ano, é paga pelas concessionárias, permissionárias e autorizadas de serviços de telecomunicação e de radiofrequência. A proposta que elimina a incidência da taxa de fiscalização de funcionamento sobre telefones celulares segue agora para a análise do Senado Federal. Da Rádio Câmara de Brasília, Paula Bittar.
10: Eleições.
6: Dandara, do PT de Minas Gerais, agradece aos mais de 100 mil eleitores que garantiram sua reeleição e reafirma seu compromisso com os trabalhadores.

0: votação de projetos de assistência e geração de renda para mães cuidadoras.
1: Entre as propostas defendidas por Carla Dickson estão a criação do MEI atípico, que permitiria o empreendedorismo sem a perda imediata do benefício de prestação continuada. Ela também reivindica simplificar a comprovação das condições de saúde de pessoas com deficiência.
0: Paulo Soares, do Podemos de São Paulo, encerra seu mandato com um balanço de suas ações pela saúde pública em Jaú e região, citando as Santas Casas, o Hospital Amaral Carvalho e a construção de um ambulatório médico de especialidades.
1: O deputado ressalta também a defesa dos setores calçadistas de Jaú e Coreiro de Bocaina. Segundo Paulo Soares, ainda que ele tenha passado pouco tempo no legislativo, foi o suficiente para aprender que é possível construir um país melhor trabalhando pela população, mesmo sem mandato.
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3: Educação.
0: Soraya Santos, do PL do Rio de Janeiro, defende mais apoio nas escolas para crianças com altas habilidades e superdotação. A deputada pede ainda medidas para facilitar o acesso à avaliação especializada, principalmente para famílias que não podem pagar pelos exames.
1: Soraya Santos propõe a criação de um prêmio para reconhecer boas práticas de escolas, educadores e alunos na inclusão dessas crianças. Segundo ela, a iniciativa dá visibilidade a esses estudantes e incentiva um sistema educacional mais preparado para atender às suas necessidades.
3: Homenagem.
0: Piso salarial e plano de cargos e salários são algumas conquistas dos professores nos últimos anos. O presidente da Comissão de Educação da Câmara destacou esses e outros avanços para a categoria em entrevista ao repórter Luiz Cláudio Canuto.
4: 15 de outubro é Dia do Professor, uma comemoração estabelecida em 63, durante o governo João Goulart. O Brasil tem 2.400.000 professores, que ensinam 47 milhões de estudantes. O presidente da Comissão de Educação da Câmara, deputado Benes Leocádio, do União do Rio Grande do Norte, em entrevista ao programa Painel Eletrônico da Rádio Câmara, afirmou que um dos desafios da educação hoje é a inteligência artificial. Ele, que morava na zona rural, tinha como grande barreira pesquisar em bibliotecas ou procurar um livro necessário para pesquisa. A passagem das décadas melhorou as condições dos alunos e também as dos professores.
5: A carreira passou a ter um reconhecimento e um respeito com o plano de cargos, carreira e salário, com a lei que introduziu o piso do professor, a 11738/2008, né? Que foi um avanço muito grande, e agora com as decisões do Supremo Tribunal Federal, que garante também essa paridade para os professores contratados, porque antigamente a gente via muito na gestão pública contratação precária de profissionais ou de professores que, ao término do período letivo, eram dispensados.
4: Neste ano, houve aumento do piso salarial em 5,4%. O valor passou a ser de R$ 5.130 para uma jornada de 40 horas semanais. O presidente da Comissão de Educação lembrou a previsão constitucional que obriga os entes federados a investirem 25% da receita de impostos e transferências em educação. O deputado Benes Leocádio destaca que o papel do legislativo tem sido cumprido por meio de avanços no setor, como a aprovação do novo Plano Nacional de Educação.
5: Que é uma das metas a serem alcançadas, é essa formação ao máximo possível. É verdade que a gente tem pessoas que entraram há algumas décadas na carreira do magistério que ainda não tiveram essa condição, mas hoje a oferta, as condições que são colocadas para os profissionais são muito melhores e muito mais amplos. Eu acho que não é mais desculpa dizer que o poder público não cria essas condições. Hoje a gente vê as parcerias com as universidades públicas, com universidades privadas, concursos de formação.

0: com para preparar esse professor.
1: O novo Plano Nacional de Educação para o período até 2036 foi sancionado em abril. Ele prevê aumento progressivo de investimento público em educação para 7,5% do produto interno bruto em 2033 e de 10% do PIB em 2036. O plano também cria o Programa Nacional de Infraestrutura Escolar, destinando no mínimo 85% dos recursos para a educação básica. A origem do Dia do Professor remonta ao dia 15 de outubro de 1827, quando o imperador Dom Pedro I assinou um decreto que criou as escolas de primeiras letras no Brasil. Da Rádio Câmara de Brasília, Luiz Cláudio Canuto.
2: Esporte. Júlio César Ribeiro, do Republicanos do Distrito Federal, reafirma o empenho pelo fortalecimento do esporte como instrumento de inclusão social. O deputado aponta a área entre as prioridades de seu mandato, ao lado da educação e da proteção de crianças, idosos e pessoas com deficiência.
3: Júlio César Ribeiro agradece aos mais de 90 mil eleitores que o reconduziram à Câmara dos Deputados nesta eleição. O parlamentar ressalta a trajetória de 14 anos de vida pública e se compromete a manter o diálogo com as comunidades do Distrito Federal para atender às demandas da população.
2: Saúde. Ismael do PL de Santa Catarina manifesta preocupação com uma possível revogação da resolução que estabelece regras para o funcionamento das comunidades terapêuticas. Ele pede esclarecimentos ao governo e defende mais discussões sobre mudanças na regulamentação.
3: Ismael alega que a revogação compromete critérios de acolhimento e tratamento de pessoas com dependência química. Ele cita um levantamento sobre 513 comunidades terapêuticas que, segundo afirma, aponta resultados positivos na reabilitação de pessoas que concluíram o programa.
2: Economia. O plenário da Câmara aprovou o projeto do governo que reajusta o limite de faturamento e perdoa dívidas de microempreendedores individuais. Quem acompanhou e tem os detalhes é o repórter Antônio Vital.
4: A Câmara dos Deputados aprovou o projeto do governo que aumenta o limite de receita bruta anual para os microempreendedores individuais, os MEIs. O projeto também perdoa dívidas dos microempreendedores com o governo federal. A medida beneficia aqueles que estão inscritos na dívida ativa até 13 de outubro de 2026, por conta de débitos com a Previdência. Hoje, podem ser enquadrados como MEI, pagando menos impostos, microempreendedores que faturem até R$ 81 mil por ano. O projeto aprovado aumenta esse limite para R$ 140 mil a partir de 2028. No ano que vem, regra de transição estabelece receita bruta de R$ 110 mil. O projeto também permite que o MEI contrate até 2 empregados. Hoje, pode contratar apenas 1. O texto aprovado concede ainda mais facilidades para os MEIs nas licitações públicas. A proposta atualiza para aproximadamente R$ 100 mil o valor das compras do governo destinadas exclusivamente a fornecedores que são microempreendedores individuais, no lugar dos atuais R$ 80 mil. Também permite que sejam realizadas licitações exclusivas para microempreendedores individuais em contratações de até R$ 25 mil. Ao apresentar a proposta, o governo argumentou que o limite de enquadramento como MEI está desatualizado desde 2018 e que o reajuste vai permitir um incremento dessas atividades. O impacto da medida é estimado em 1,57 bilhão de reais em 2027, 3,15 bilhões em 2028 e 3,38 bilhões em 2029. Já o benefício de perdão de dívidas abrange débitos que estão em cobrança administrativa ou judicial, parceladas ou não, inclusive aquelas objeto de acordos. A condição é que o microempreendedor abra mão de ações judiciais. A votação da proposta foi criticada pela oposição. Deputados do Novo e do PL cobraram cumprimento de acordo que teria sido feito com o governo quando a Câmara aprovou a proposta de emenda à Constituição que prevê o fim da escala 6x1. Esse acordo envolvia a aprovação da proposta em troca do reajuste do MEI e dos limites de faturamento para que uma pequena empresa seja enquadrada no Simples, o que ficou de fora do texto. O deputado Cabo Gilberto Silva, do PL da Paraíba, líder da oposição, disse que o texto aprovado tem objetivos eleitorais e criticou o presidente Lula.
5: Ele passa 4 anos aumentando imposto, criando novos impostos, prejudicando a classe produtiva, aumentando o preço dos produtos. O país bate recorde de empresas quebradas literalmente. Aí, senhor presidente, chegando 12 dias das eleições, ele vem com pacote de bondade, achando que o povo brasileiro é idiota, ou é burro que vai acreditar nele mais uma vez.
4: O relator da proposta, o deputado Rubens Pereira Júnior, do PT do Maranhão, reuniu em uma mesma proposta dois projetos do governo, um sobre o reajuste do MEI e o outro sobre o perdão das dívidas. Ele disse que as medidas previstas vão gerar empregos e aquecer a economia.
6: Na hora que é pra gente perdoar as dívidas dos pequenos, aí todo mundo vem reclamar. O que nós queremos é aliviar para esse microempreendedor individual, para que ele possa retornar suas atividades no mercado, que dessa forma aquece a economia, gera mais emprego e, mais do que isso, a ampliação da faixa do MEI, essa é a medida mais importante. Hoje a faixa é de R$ 80 mil. Não tem reajuste há 8 anos.
4: O projeto que aumenta o limite de receita bruta anual, perdoa dívidas e facilita a participação de MEIs em licitações públicas, seguiu para análise do Senado. Da Rádio Câmara, de Brasília, Antônio Vital.
3: Merlon Solano, do PT do Piauí, celebra ações do governo federal para fortalecer os MEIs, oferecendo perdão de dívidas tributárias e ampliando sua capacidade de investimento, defendendo essas medidas diante de críticas relacionadas ao ajuste fiscal e ao período eleitoral.
2: Merlon Solano compara o apoio aos microempreendedores que, segundo ele, geram emprego e renda à anistia ao agronegócio aprovada pelo Congresso e rebate a crítica de que as ações são populistas, alegando que o governo ainda está empossado e defende os trabalhadores do país.
7: Segurança Pública.
3: Para Maurício Carvalho, do União de Rondônia, é indiscutível a vulnerabilidade de menores de 14 anos em casos de estupro. Por isso, o deputado é autor de uma proposta para impedir que alegados vínculos afetivos ou o aval de pais irresponsáveis sejam usados para afastar o crime.
2: Maurício Carvalho argumenta que a medida fecha brechas interpretativas que tentam justificar abusos como união familiar. Ele acrescenta que o texto aumenta as penas para os agressores, pune responsáveis coniventes e prevê a perda do poder familiar para blindar as vítimas.
3: Neto Carleto, do Avante da Bahia, quer criar o Cadastro Nacional de Agressores de Crianças e Adolescentes. O projeto, de autoria do deputado, obriga escolas, creches e entidades sociais a consultarem o banco de dados antes de contratarem funcionários ou voluntários.
2: Neto Carleto argumenta que a falta de um cadastro unificado permite que condenados voltem a trabalhar perto de menores. Ele ressalta que o sistema seria gerido pelo Ministério da Justiça, com acesso restrito e checagem preventiva de antecedentes, respeitando as normas de proteção de dados.
3: O projeto endurece a punição para o feminicídio quando houver histórico de agressão contra a vítima. A autora, Alessandra Haber, do Podemos do Pará, incluiu no texto o aumento da pena nos casos em que o agressor já possuir registros policiais, processos judiciais ou condenações anteriores.
2: Doutora Alessandra Haber pontua que o feminicídio é o desfecho de um ciclo contínuo de abusos e ameaças no ambiente familiar. Ela destaca que a comprovação de agressões prévias demonstra maior gravidade na conduta do criminoso, justificando uma resposta penal mais severa do Estado.
3: Termina agora o Jornal Câmara dos Deputados, produzido pela Rádio Câmara, com trabalhos técnicos de José Adilson e apresentação de José Carlos Andrade e Márcio Aquilissardi. Uma boa noite para você.
2: Uma ótima noite. A Voz do Brasil volta amanhã.
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8: 8 horas.
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Muito bem. Estamos chegando com mais uma edição do nosso programa. Hoje é uma quinta-feira, gente, dia 15. Hoje é dia do professor. Parabéns aos nossos profissionais do ensino público ou do privado, né? Dia do professor. 20 horas e 9 minutos. Começa aqui o programa Romance na Cidade comigo, Marcos Coimbra. A gente vai até as 22 com o melhor da música pra você. Obrigado pelo carinho da audiência, viu? De onde estiver, não importa, ouvindo o nosso programa tá bom demais. A partir de agora, um encontro com a melhor música, a música romântica, aquela que fala ao coração, aquela que te deixa mais, né, mais à vontade para o amor. Vale a pena dizer que você aí do outro lado é nosso patrimônio, viu? A razão de nós estarmos aqui fazendo esse programa nesta quinta-feira. Hoje foi muito abafado, calor, né? Mas tivemos prenúncio de chuva, né? Ela começou a cair aí em algum lugar. Isso traz muita alegria ao homem do campo, principalmente ao homem do campo e a todos, né? Já não suportava mais o calor. Tomara que ela venha tranquila, sossegada, em paz, né, gente boa? Para participar do programa é fácil demais. Olha aí, ó.

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1: Pronto, eu aqui no Romance na Cidade, com o melhor do gênero romântico. Eu sei que você vai ficar muito mais à vontade agora, que começou um programa diferente de tudo que você ouviu até agora, porque nós tivemos um grande período aí de informação, né? 60% do nosso tempo é dedicado ao jornalismo, mas agora Marcos Coimbra domina a máquina com o romantismo que está no ar. E aqui a gente vai escolher aquelas músicas já esquecidas, aquelas que você já não ouvia há muito tempo. A gente faz questão de fazer um apanhado geral e levar para sua noite ser muito mais romântica, muito mais gostosa, muito mais show de bola, né? E o pessoal da rádio aqui confiou em mim esse papel. Fazer a sua noite mais gostosa, né? É ou não é?
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1: São 20 horas e 11 minutos, 20 e 11. Pronto, 20 e 12 agora. Queremos abraçar todos vocês da Rede Mundial de Computadores ouvindo o nosso programa. Todo mundo ligado na gente. Pra começar bem, começar com o Zezé e o Luciano. Pão de Mel, 20 e 12, aqui na Bahia.

0: que ficou linda essa música na voz do Léo Magalhães. 20:19 agora, 20:19.
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0: Ai, que bom, né? Ouvir essas músicas bacanas. É viagem no tempo gratuita, viu? Aqui a gente não cobra. Você só faz ligar o rádio. É o único pagamento, né? A gente ouvindo o nosso programa através do celular. Caminhando, né? A gente fazendo caminhada uma hora dessa. É bom fazer Cooper, né? Pra ficar perfeito. 20:20 agora. Esse pessoal bacana que ainda tem o costume de colocar o rádio próximo à cabeceira da cama. Eu conheço muita gente que faz isso. O pessoal da zona rural gosta de ouvir, né? Dá preferência pra boa música do rádio à noite do que a TV. Pra falar a verdade, a gente quer agradecer o homem do campo, o pessoal do entorno aqui da nossa cidade, pessoal bacana que tá no entorno, né, na periferia de Guanambi, essa região toda onde o nosso som chega. Obrigado, viu? Obrigado pelo carinho da agência. Já tem gente mandando um boa noite pra gente. O Roberto tá dando boa noite. Boa noite, Robertão. Tem também um boa noite aqui do meu amigo Rony Santos, Rony da Espírito Santo, né? Não é Rony Santos, é Rony da Espírito Santo. Boa noite, Marcos Coimbra, tudo bem? Toca aí, parabéns pra mim que hoje é meu dia. Aniversário do é sério isso aí, produção? É sério? É aniversário dele, do Rony da Espírito Santo? Rapaz, no dia do professor, mas rapaz, você é muito sortudo, viu, Rony? No dia del professor, Rony. Toca aí, produção. Toca aí, ele merece, né? O 20 nosso já de muito dia. Parabéns para o aniversariante do dia 15 do mês.

0: Parabéns, parabéns, parabéns para o meu amigo Rony da Espírito Santo. Assim como o Rony, muita gente, né? Se você é aniversariante deste dia, mas é claro que a gente quer parabenizar os professores, viu? O professor que é responsável pela educação dos nossos filhos, ele é o primeiro, né? A pegar essa responsabilidade para si e começa a ensinar todo mundo aí, né? A ensinar os meninos, aí tem as etapas e o professor vai fazendo parte de um bom período da vida da gente, né? Parabéns aos professores. Dia 15 do mês de outubro. Mas tem gente para participar do programa também, para além dos que já participaram até agora, né? Tem o meu amigo Nengão ali, lá de Paramirim, lá da Noruega. E tem também mais alguém aqui. Deixa eu ver. Solte aí, produção. Alô?
1: Boa noite, Marco Coimbra. Boa noite, Roberto.
0: Boa noite, Cida.
1: Passa para mim uma música dessa bacana aí que você tá passando. E vou dedicar primeiramente para você, Marco.
0: Obrigado
1: pra você,
0: pela
1: Roberto.
0: Parte que me toca.
1: Pra Geraldo Ferreira, minha amiguinha Elisângela, também. Para meu esposo Jurandir, minha filha Jaqueline, meu filho Erivan, meus quatro netos, maravilhoso.
0: Gente, só gente boa.
1: E para todos que estiver na escuta,
0: todo
1: valeu,
0: mundo tá ouvindo
1: Marco
0: a gente, todo
1: Coimbra.
0: Mundo.
1: Um forte abraço, amigo.
0: Boa noite.
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0: Tá na 104, tá feliz. Cida, buenas noites.
2: Amigo Marcos Coimbra, boa noite.
0: Boa noite, irmão, boa noite.
2: Cadê Robertão, não veio?
0: Tá em casa.
2: Um abraço pra ele. Com certeza tá sintonizado, né?
0: Tá,
2: no
0: sim,
2: seu programa.
0: Tá.
2: A todos os ouvintes, quero parabenizar os professores aí da aqui da Noruega, de Guanambi, da Bahia, do Brasil, do mundo, né? Parabéns pelo dia do professor. E um abraço a todos os ouvintes que tá sintonizado aí nesse exato momento, que é muita gente. Aqui tá um calor insuportável.
0: Aqui também, meu irmão.
2: Durante o dia foi de arrasar, agora a noite tá mais quente ainda, parece.
0: É, aqui também.
2: Passou a música do Bruno e Marrone aí pra nós. Estou aqui na casa do meu sogro.
0: Não tá na programação, tá
2: aqui sintonizado o seu programa. O seu programa é uma maravilha. É uma festa. É uma cultura viva.
0: É só
2: elogio. Boa noite, Marcos Coimbra.
0: A gente fica lisonjeado com esse rapaz. Ele deixa a gente de elogio, né? A gente já observou como é que ele é. Continuando aqui com o programa, tem mais gente para participar. Ah, tá, o Rony diz assim: os bons professores ensinam muito além da matéria escolar, porém poucos alunos aproveitam isso. Verdade, viu? Principalmente agora, né, Rony? Principalmente nesse período agora. Essa geração, são poucos os que dão valor, né, ao ensino propriamente dito. Mas olha, é aprendendo que se prepara para o futuro. Caso contrário, é incerto esse futuro, viu? É muito incerto. 20:24 agora.

0: Manuela, quem cantou aí bonito foi o Raul Iglesias, né? Raul Iglesias dispensa comentário, né? É uma voz romântica, uma das mais belas vozes do mundo no romantismo. O nosso programa vai de vento em popa, viu, gente? A gente vai apresentando o programa aqui com muito carinho pra você até próximo das 22 horas. É quando chega meu amigo Geraldo Ferreira. Aliás, temos aqui na nossa emissora dois professores, né? O Geraldo Ferreira à noite e nos domingos, nas manhãs de domingo, tem o meu amigo, o professor, eu esqueci o nome dele. Aí, mas a gente vai lembrar, né? Aí, a gente esquece, tem hora que dá um branco, né? Dá um branco uma pessoa que a gente convive o tempo todo, né? Lúcio, pronto. Um abraço pro meu amigo professor Lúcio. Ele às vezes ouve o nosso programa, né? Mas o professor Geraldo também. Aqui tem dois professores, né? Dois educadores que faz parte da nossa equipe bacana. Olha pra você da distância, como o Neide Almeida ouvindo a gente lá em Santo André, né? Lá no ABC Paulista, né? São Bernardo, São Caetano, São Santo Amaro, né? Santo Amaro, São Bernardo, São Caetano, ABC Paulista. Ela é a irmã da Isaura. Isaura que tá sempre ouvindo o nosso programa. Um abraço, viu, Isaura, pra você, pro Tião e pra Olivão do Agreste. O Roberto continua ouvindo a gente, né, Robertão? Tá ouvindo o nosso programa aí. Valeu, Roberto! Bom, para além dessas pessoas, ainda tem o meu amigo Frank, né? Eu sempre encontro com ele na rua, ele fala, ei, manda meu alô! Francão, a esposa, os filhos, né? Meu irmão Ivan, grande Ivan da Vila Nova aí ouvindo a gente. E quem tá ouvindo o nosso programa também, sabe quem é? É o meu amigo, o Sidão, né? Sidão do bairro Lagoinha. A fala no Sidão tem a Rita do Centro, a Zélia, o Biel. Pessoal bacana que tá sempre ouvindo o nosso programa. E a gente agradece muito por esses ouvintes de carteirinha, entre outros milhares cujos as participações não é possível, mas que a gente sabe que tá ouvindo o programa, né? A gente vai em breve a Apoio Cultural. Na sequência tem muito mais músicas para você.
1: 8:34.
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A nova roupagem do programa, né? O novo estilo, a nossa nova playlist, né? Estamos recebendo uma repaginada aqui, vai ficando tudo muito melhor, porque investir na qualidade aqui da nossa transmissão e da emissora é investir em você que está aí do outro lado, né? Você que é a razão maior desse programa estar sendo levado ao ar. Vocês, gente, como é? Merece uma coisa de muita qualidade, né, gente? tvguanambi.com.br, para você que acompanha a gente na distância, em outros estados, né, para além dos nossos quintais, até mesmo fora do mundo, né, lá do outro lado do planeta. Vê como é que a internet encurtou as distâncias, né, gente? Hoje a gente tem a distância bem diminuta, minimizada por conta da rede mundial de computadores. Boa noite, Coimbra, estou na ativa. É o João, motorista de aplicativo. Tá ouvindo o nosso programa, ao mesmo tempo que trabalha nos dando uma carona. Isso é bacana demais, né? Valeu, João, aquele abraço. Europa cantando de fundo aí. São 20 horas e 48 minutos. A melhor música pra você. Aqui no Sonzão da Cidade FM. 104,9 é a frequência do amor. A música é romântica nesse momento, nessa hora, viu? Dedicadíssimo a você que gosta do show.

Pronto. São 20h56. 20h56, gente boa. Agora são, né? 20h56. Pronto, pulou. 20h57 agora. Programa Romance na Cidade, você aí do outro lado, né? Ligado no nosso programa. Eu convido você para amanhã, sexta-feira, último dia da semana, útil que nós temos programa, voltar a ouvir o nosso programa, viu? Você já é convidado de maneira antecipada, aproveita e de tabela chama um outro também, fala que a gente está no ar. Então, esse tipo de música bacana aí, ó, que faz você voltar no passado, recordar de momentos maravilhosos, da sua infância, da sua namorada, do seu bairro, da sua rua. Aquela viagem, né? É tão bom reviver novas, velhas emoções, né? Também novas emoções, claro, mas velhas também. Voltar no tempo, lembrar daquele momento bacana que você viveu. A trilha sonora pode ser que nós estamos passando a sua trilha sonora, a trilha sonora da sua vida. La Isla Bonita é com Madonna. De fundo aí pra você, viu? De fundo aí pra você. Bom, vamos de música, né? Vamos continuar, dá tempo pra passar mais uma nesse bloco, produção, tá? Então solta aí Paul Young.